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Sem o pacto, você está sujeito ao perigo que não sabe de onde virá, mas sabe que virá. 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

0: Se você quer que tudo dê certo na sua vida, faça certo, que vai dar certo. Faça errado e vai dar errado. Se você quer ser feliz no amor e prosperar nos negócios, faça certo, que vai dar certo. 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Vai te dar o que você precisa e o que só Ele pode fazer por você. 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
2: O crescimento espiritual é uma necessidade para toda aquela pessoa que busca uma vida melhor, uma vida de paz, uma vida com preenchimento do vazio na alma. Diz a palavra de Deus: o meu povo, disse Deus, tem sofrido por falta de conhecimento. Eu tenho procurado no nosso programa trazer, através da participação de companheiros e companheiras, uma visão maior da grandeza de Deus para a nossa vida, da grandeza de Deus para o propósito do Pai em levantar seus filhos. Enquanto o mundo quer te ver por baixo, e a trama maligna do mundo é te jogar para baixo e levar você ao fracasso e à derrota, Deus quer levantar você e colocar você por cima. O crescimento espiritual vem através do conhecimento. Diz a palavra de Deus: o meu povo tem sido destruído por falta de conhecimento espiritual. Nós vamos agora a mais um quadro importante do nosso programa.
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1: No Evangelho de Mateus, no capítulo 5, nos versos 13 e 14, diz assim: Vós sois o sal da terra, mas se o sal perder o sabor, como se há de salgar? Vós sois a luz do mundo. Não se pode esconder uma cidade edificada sobre um monte. É muito importante analisarmos profundamente esta passagem das Sagradas Escrituras, que nos mostra o que Deus colocou dentro de nós, dentro de você: poder de decisão. Você decide se você vai vencer ou vai perder. Você decide o quanto você vai alcançar seu objetivo ou vai deixar o seu inimigo te atrapalhar de alcançar. Você decide até quando vai sofrer. Uma senhora me procurou com um sofrimento muito grande, com a sua filha doente. Essa senhora me dizia: olha, eu não sei se eu aguento mais um ano. A minha filha está em estado terminal do câncer e eu não sei se eu aguento mais. Já lutei muito. Eu disse: a senhora vai aguentar até o dia que a senhora decidir aguentar ou decidir pôr um ponto final nesse sofrimento e lutar espiritualmente pela sua filha. Ela me disse: ah, mas não tem mais jeito, os médicos disseram que ela não tem mais jeito. Eu disse: Deus não deu a palavra final, a senhora crê? E ela, muito cansada de tanto lutar, disse: eu creio, mas o que fazer? Inicie comigo uma corrente de batalha espiritual, foi que eu orientei a ela. E disse: durante o tempo da corrente, eu vou caminhando com você. E você vai vendo gradativamente, diante da obediência ao Espírito de Deus, a sua filha ser curada. Agora, você precisa acreditar. Porque não é fácil a batalha, não é para ninguém. Em nenhum tipo de situação, seja a dela ou qualquer outra. Mas se eu creio e eu determino e eu tomo a decisão que vai ser a parte de Deus o melhor para mim, pode ter certeza que será. O tempo foi passando, ela foi ao Monte Manaim, fez a quebra de demanda contra os inimigos que demandaram a morte da filha dela. Passado alguns meses, essa mulher estava no santuário com a filha dela, agradecendo diante do altar a cura que Deus deu à filha dela. O impossível acontece, viu? Mas acontece de acordo com a decisão que você toma na sua vida. Daqui a pouco você vai ouvir comigo o testemunho da Aline Gonçalves. A Aline sofria muito com bolhas no corpo, uma doença que para muitas pessoas não tinham cura, mas ela acreditava no seu milagre. E a Aline recebeu de Deus um grande milagre ao seguir a orientação do profeta e caminhar em cima da fé, fazer os sacrifícios, ir ao Monte Manaim, dar os mergulhos no Rio Sagrado. E você vai ouvir daqui a pouco a Aline contar que ela foi completamente curada. Completamente curada, para a glória de Deus. Vamos ouvir um louvor? Daqui a pouco eu volto com esse testemunho forte.

0: Agora, em tudo que você vai ouvir neste momento. Pois pessoas que por meio de uma fé sacrificial obtiveram o seu resultado e alcançaram o milagre de Deus na sua vida. O que você vai ouvir agora é uma prova viva que Deus, que operou ontem, opera hoje e sempre. Vamos agora acompanhar mais um resultado de quem usou a fé e recebeu o seu milagre.
1: Qual é o seu nome?
2: Aline Gonçalves.
1: E o que você já recebeu de Deus aqui no Monte Manaim?
2: Eu já recebi várias bênçãos, várias curas que eu tive. Que quando eu era criança eu tinha várias bolhas pelo corpo, né? E eu fui curada aqui no Monte Manaim. E hoje também eu vim para agradecer a Deus, né, pelas bênçãos que Deus me deu.
1: E essas bolhas, o que que te causava?
2: Elas causavam feridas e acontecia que eu tinha muitas dores, né, através dessas feridas que apareciam no corpo. E muitas pessoas não tinham nojo de ficar perto de mim, era um sofrimento muito grande.
1: Você já tinha procurado ajuda médica, tomava algum tipo de remédio, algum tipo de banho, como que era?
2: Eu procurava vários médicos, minha mãe levava vários médicos, eu tomava vários remédios, passava pomada, mas o médico não sabia o que era e não tinha cura.
1: Você se recorda quanto tempo você sofreu com essa enfermidade?
2: Quando eu era criança, eu devo ter sofrido mais ou menos um ano.
1: Um ano de sofrimento. Veio ao Monte Manaim, passou pelo ato profético do mergulho no Rio Sagrado, sacrificou, porque o sacrifício gera milagres, e hoje você está contando o milagre alcançado.
2: Com certeza, eu só tenho que agradecer a Deus.
1: E a sua pele, como que está?
2: Hoje
1: ficou alguma sequela, ficou alguma marca? Como que está a sua pele hoje?
2: Hoje só ficou as manchas para testemunhar o milagre que Deus fez na minha vida.
1: Curada para a glória de Deus.
2: Glória a Deus, sim.
3: É minha vitória.
4: Graças a Deus, graças a Deus, ela foi curada, a vida dela foi restaurada, não só a pele, mas a mente, o corpo, a alma, tudo em volta da Aline foi curado, porque ela creu, ela fez a parte dela no mundo espiritual. E eu quero chamar a sua atenção para esta sexta-feira forte, dia de batalha espiritual no santuário. Eu estarei na Rua Varginha, número 152, no bairro Floresta. Fica ali no final da passarela da Rua Rio de Janeiro. O Ministério do Espírito Santo é o santuário onde você vai me encontrar. 319-9354-9081 é o meu telefone. Me procure. Abaixo de Deus, eu posso te ajudar.

0: Espada de Fogo. O primeiro a usar a Espada de Fogo para proteger o caminho da Árvore da Vida foi o próprio Deus.
1: Diz a palavra de Deus em Gênesis 3:24 que Deus, no princípio, quando o homem caiu, derrubado pelo príncipe das trevas, o próprio Deus, para guardar o caminho do homem e proteger a árvore da vida, ele colocou uma espada de fogo que se revolvia em defesa do paraíso.
0: Deus quer transformar o seu lar em um paraíso de paz, amor, compaixão e harmonia, onde as pessoas têm prazer em conviver umas com as outras.
1: Diz a palavra de Deus em Provérbios 14:30. A inveja entra na vida da pessoa e atinge a área sentimental, familiar, profissional e financeira. A inveja atinge até os ossos.
0: Não permita que a inveja dos parentes e vizinhos invejosos, o feitiço dos inimigos ocultos, o desejo de vingança dos rancorosos e de quem não gosta de você, venha entrar para dentro da sua casa e destruir sua família. Coloque na sala de sua casa uma espada de fogo. Fisicamente, ela parece uma obra de arte. Espiritualmente, ela faz uma blindagem na sua casa para o inimigo não entrar.
2: Aqui não!
0: Espada de fogo. Espada de fogo. Até Deus Todo-Poderoso usou para proteger o caminho da Árvore da Vida. Espada de fogo. Missionário Adelino de Carvalho.
3: Como dominar a mente de uma pessoa? A primeira mente a ser dominada é a sua. Você tem que ter o domínio do que você pensa. Porque você é o que você pensa. Do que você pensa, você fala. A boca fala o que o coração está cheio. Do que você pensa e do que você fala, você age. Então, o primeiro domínio que você tem que ter é da mente. Daí a importância da leitura de livros que promovam uma mente inteligente, qualitativa, visionária, positiva. Porque se você não tiver esta mente, você não saberá chegar lá. Primeiro a gente enxerga com a mente. Depois a gente verbaliza o pensamento, para depois a gente criar. Não foi isso que Deus fez? Primeiro Deus projetou o mundo e todas as coisas. Depois ele falou: façamos o homem imagem e semelhança. E depois que ele falou, ele fez. Aí está o fracasso da maioria das pessoas. Falam. E não medem as consequências do que falam. E depois vem tragédias, desastres, derrotas e fracassos. Está na hora de você mudar a sua sintonia. Está na hora de você usar sua mente, seu pensamento, seu raciocínio a seu favor. Primeiro você pensa, se enche de bons pensamentos. Como? Através do conhecimento. Um livrinho desse aqui, eu já faço pequeno de propósito. A pessoa lê com calma, não lê para mostrar para os outros que está lendo um livro, lê para aprender, ensina pouco, porque um livro que ensina muito é difícil você guardar o que você aprendeu. Ensina pouco, mas o pouco que você vai aprender aqui vai mudar a sua mente, vai mudar suas palavras e vai mudar suas ações. Mudou a cabeça, mudou tudo.
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2: Hoje eu quero falar sobre respeito. Eu creio que o respeito é o principal ingrediente do amor. O grande problema da decadência do nosso país nos últimos tempos e a perda de valores dentro das famílias, e nós observamos que dentro dos lares, a maioria das casas, existe uma tragédia. Ou o filho está nas drogas, ou o casamento é de aparência, ou tem uma pessoa com a vida arruinada financeiramente, ou tem uma pessoa doente com uma doença mandada por trabalhos de esquerda, feitiço. Ou tem uma pessoa com problemas espirituais, desejo de suicídio. Depressão, angústia, tristeza e vazio na alma. É tão impressionante isso que eu estou falando com você, que quando a gente anda por São Paulo, Belo Horizonte, Salvador, Brasília, Rio de Janeiro, uma cidade grande, e mesmo cidades pequenas, e a gente olha no decorrer da madrugada para os prédios, a gente olha para os prédios residenciais, nós nos deparamos com muitos apartamentos acesos, porque tem muita gente que não dorme à noite. Outras não têm paz para dormir. Outras pessoas, por causa da depressão, insônia. É impressionante quando nós começamos a fazer a oração da madrugada, 3 horas da manhã, tínhamos poucas pessoas. Hoje nós temos mais de 1 milhão de pessoas que oram conosco 3 horas da manhã. Pela internet, pelo site, pelo Facebook, Missionária Adelino de Carvalho, pela TV Reino, na web. A grande verdade é que as pessoas precisam entender que, diante de um mundo tenebroso, de tanta maldade, de tanta crueldade, inveja e tanta coisa ruim, droga, espíritos trevosos, não há outra saída. Não há. Não há outra saída a não ser se agarrar em Deus.

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1: O crescimento espiritual é uma necessidade para toda aquela pessoa que busca uma vida melhor, uma vida de paz, uma vida com preenchimento do vazio na alma. Diz a palavra de Deus: o meu povo, disse Deus, tem sofrido por falta de conhecimento. Eu tenho procurado, no nosso programa, trazer, através da participação de companheiros e companheiras, uma visão maior da grandeza de Deus para a nossa vida, da grandeza de Deus para o propósito do Pai em levantar seus filhos. Enquanto o mundo quer te ver por baixo, e a trama maligna do mundo é te jogar para baixo e levar você ao fracasso e à derrota, Deus quer levantar você e colocar você por cima. O crescimento espiritual vem através do conhecimento. Diz a palavra de Deus: o meu povo tem sido destruído por falta de conhecimento espiritual. Nós vamos agora a mais um quadro importante do nosso programa.

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Bendita hora! Bendita hora que eu encontrei o santuário. É maravilhoso saber que há um Deus poderoso que tudo pode fazer. Existem pessoas que a onda de sofrimento não passa porque ainda não encontrou a porta certa. Eu costumo dizer que o santuário é um verdadeiro pronto socorro espiritual, aonde as pessoas aqui chegam destruídas, com sofrimentos, doenças, perturbações espirituais, vida financeira amarrada. Hoje você vai acompanhar comigo o testemunho do Altair. Ele que há mais de 3 anos estava desempregado, só fazia uns bicos daqui, um bico dali, que não há certeza de nada. Imagina para um homem não saber que dia vai receber, que dia vai ter dinheiro, que dia vai ter um pagamento. Existe um espírito que tranca a vida da pessoa, amarra a vida da pessoa, que ela não consegue nada. Faz entrevista, leva currículo. Tem uma pessoa que está me acompanhando agora que está assim. Leva currículo de um lado, leva currículo de outro, faz entrevista de um lado, faz entrevista de outro e nada acontece. Sabe por quê? Existe um espírito de amarração que prende a vida da pessoa. E a vida do Altair estava presa, amarrada, trancada por esses espíritos terríveis. E ele começou no santuário a corrente forte, pegou o envelope do dízimo, fez o compromisso no altar, seguiu aquilo que foi orientado. E hoje, graças a Deus, ele está trabalhando, está feliz. E daqui a pouco você irá ouvir ele contar a viva voz, o milagre, a bênção alcançada. É por isso que as pessoas falam que o santuário é forte, e é mesmo. Porque aqui você aprende a lutar. Tem pessoas que ficam anos e anos dentro de uma igreja, orando, rezando, não vê a solução. Por quê? Não enfrentam a luta certa. O que é espiritual tem que ser resolvido no plano espiritual. É o que você aprende aqui dentro do santuário, a enfrentar a batalha espiritual, a lutar com as armas certas e ter a vitória em suas mãos. É muito forte. Nós vamos agora ouvir uma canção e daqui a pouco eu volto trazendo o testemunho do Altair.

0: Você acabou de ouvir essa linda canção? Acompanhe comigo agora o testemunho do Altair. Ele que estava mais de 3 anos desempregado. E no santuário ele aprendeu a lutar a luta certa. E um milagre aconteceu.
1: Pare e reflita agora em tudo que você vai ouvir neste momento. Pois pessoas que por meio de uma fé sacrificial obtiveram o seu resultado e alcançaram o milagre de Deus na sua vida. O que você vai ouvir agora é uma prova viva que Deus, que operou ontem, opera hoje e sempre. Vamos agora acompanhar mais um resultado de quem usou a fé e recebeu o seu milagre.
2: Nós estamos aqui diretamente do Grande Santuário de Santa Maria. Eu converso com mais uma pessoa que vai contar o seu testemunho de fé, o que Deus fez na vida dele. Para quem não conhece, qual é o nome do senhor?
3: Altair Lima.
2: Qual foi a bênção, a graça que você recebeu aqui no santuário?
3: O emprego através do dízimo, né? Eu fui fiel no dízimo, peguei um envelope e fui, Deus me honrou com o emprego, né? E mais de 3 anos parado, tudo que eu fazia não dava certo, né? Aí eu peguei um envelope, aí prosperou. Deus abriu as portas.
2: E a vida do senhor tá toda amarrada?
3: Tá amarrada, tá tudo amarrado financeiramente, né? Tudo amarrado. Agora já tá legal, graças a Deus.
2: E há quanto tempo o senhor tava com esse sofrimento?
3: 3 anos mais ou menos.
2: 3 anos sofrendo?
3: É, exatamente, uns 3 anos sofrendo.
2: Aí o senhor não aceitou, foi pegar a orientação com o profeta orientou o senhor pegar o envelope do dízimo, fazer uma prova com Deus, e aí Deus abriu as portas.
3: Positivo, exatamente, assim mesmo. Exatamente, isso mesmo. Foi isso mesmo.
2: Vale a pena ouvir a orientação do profeta?
3: Vale, vale a pena sim, com certeza, vale, vale. Tanto é que, né, olha o meu, a felicidade. Com certeza, vale sim, com certeza.
2: E hoje o senhor está com o emprego dos seus sonhos?
3: Exatamente.
2: Para a glória de Deus.
3: Amém.
2: Olha lá então para a câmera, faz assim, ó, 1, 2, 3 e... Yeah!

Bendita hora! Bendita hora que o Altair encontrou o santuário. Está aí a prova viva do que acontece quando a pessoa coloca o pé no caminho. Contra fatos, não há argumentos. A vida financeira dele estava amarrada, estava presa. E foi no santuário que ele aprendeu a lutar, aprendeu a guerrear. É por isso que todo mundo fala que o santuário é forte, porque é que você aprende a lutar certa. E a vitória vem para aquele que luta. A vitória vem para aquele que confia. A vitória vem para aquele que faz aquilo que o Espírito de Deus ordena. Assim como o Altair alcançou a vitória, você também irá alcançar. Anote o endereço do santuário. Não olhe para a direita, nem para a esquerda, nem para trás, não. Coloque seu pé no caminho. Eu tenho certeza que a sua vida ela vai mudar. Não importa como começou a sua história. Importa ser como ela vai terminar. E como ela vai terminar, só depende de você.

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1: Carregamos no peito um coração cheio de fé. Na nossa alma, a marca da confiança no nosso Pai que não falha. Na oração de Jesus, ele diz: Pai nosso que falha. Na oração de Jesus, ele diz:

a conquistar de Deus o impossível. A força da fé é violenta. E sem fé é impossível agradar a Deus.

Arcanjo Miguel. 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Arcanjo Miguel. Arcanjo Miguel. Arcanjo Miguel. Para defender os filhos de Deus que passam por lutas, perseguições, aflições. 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Arcanjo Miguel, grande guerreiro.

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0: 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Santuário de Trindade, Rua Padre Bernardes, quadra 25, lote 1, setor Maísa 1, Trindade 2, em frente ao Colégio Homero Honorato, próximo à Avenida Goiânia. Rua Padre Bernardes, quadra 25, lote 1, setor Maísa 1, Trindade 2, em frente ao Colégio Homero Honorato, próximo à Avenida Goiânia. Santuário de Trindade, 62 99342 1351. Santuário do Jardim Nova Esperança, Avenida Central, número 1374, setor Jardim Nova Esperança, em cima da farmácia New Farma. WhatsApp 62 98225 3770. Conta-se que certa vez moravam numa floresta uma coruja e uma águia. A águia constantemente alçava voo alto e desaparecia diante dos olhos da coruja. Quando a águia voltava, a coruja dava notícias de tudo o que havia acontecido na floresta, contando para a águia a vida dos pássaros ao redor dela. A coruja sabia de tudo o que acontecia na floresta. Dava notícia da vida de todos os pássaros. também dava notícia das árvores frutíferas que floreavam e das árvores que morriam. Numa rodada de pescoço, ela girava a cabeça e via tudo ao seu redor. Já a águia não tinha muito o que falar, pois fazia parte do caráter da águia enxergar longe e voar sozinha. Um dia colocaram fogo na floresta e a coruja não tinha para onde voar. Ela só enxergava o que estava perto e tudo perto dela se queimou naquele incêndio criminoso. A coruja se perdeu na vida e ninguém nunca mais a viu. Ela não tinha foco. Já a águia, quando viu a floresta incendiando, ela alçou o voo para o penhasco, onde já havia construído seu ninho. Lá em cima, ela teve seus filhotes e seguiu o curso natural da vida. A coruja representa a sabedoria humana e o conhecimento de tudo que está ao seu alcance. Já a águia representa a revelação do reino e a posse de tudo que está acima, fora do alcance dos outros. A Bíblia diz: os que confiam no Senhor voarão com asas como águia. Bárbara Barcelos agora traz para você o quadro Águia ou Coruja.
1: A janela e o pão. Havia uma mulher que todos os dias, ao acordar, abria a janela de sua casa e olhava para a rua. Era uma rua movimentada, pessoas indo para o trabalho, crianças indo para a escola, gente correndo de um lado para o outro. Mas havia um homem que estava sempre ali. Ele se sentava no mesmo banco, com a cabeça baixa e olhos tristes. A mulher o observava de longe, mas nunca se aproximava. Até que certa manhã, ela percebeu que ele estava abatido mais do que de costume. Então pensou: será que ele está doente? Será que aconteceu alguma coisa? Mesmo assim, fechou a janela e continuou seus afazeres. No dia seguinte, ele estava lá novamente. E naquele dia a mulher sentiu algo diferente dentro do coração. Então ela pegou o pão que ela havia preparado com suas próprias mãos, colocou em um saquinho e saiu de casa. Chegou perto do homem e perguntou: o senhor está bem? Ele levantou os olhos surpreso e respondeu: hoje eu não sei, mas o fato de alguém ter me perguntado já fez o meu dia ficar melhor. Então a mulher entregou-lhe o pão. Ele segurou aquele pequeno embrulho com as duas mãos e começou a chorar. Então contou que havia perdido o emprego, que estava passando por dificuldade e que fazia dias que não conseguia fazer uma refeição completa. A mulher voltou para casa em silêncio e percebeu naquela hora uma coisa. Ela estava passando todos os dias diante da dor daquele homem, mas só enxergou a verdade quando decidiu se aproximar. Naquela noite, ela entendeu que compaixão não é apenas sentir pena de alguém. Compaixão é perceber a dor do outro e decidir fazer alguma coisa. Talvez hoje exista alguém perto de você que esteja sorrindo por fora, mas sofrendo por dentro. Talvez você não possa resolver todos os problemas dessa pessoa, mas você pode perguntar: você está bem? Você pode ouvir, abraçar, oferecer uma palavra, repartir o pão. Porque às vezes aquilo que parece pequeno para você pode ser exatamente aquilo que alguém estava pedindo a Deus. E a maior bênção daquele dia não seja apenas a pessoa que recebeu. Seja você que descobriu que Deus também pode usar as suas mãos para responder a oração de alguém. Tenha compaixão. Olhe além das aparências. porque quem aprende a enxergar a dor do outro nunca mais passa indiferente por ela.

marque esta data no seu coração. 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Pacto forte com o Arcanjo Miguel. Pessoas do Brasil inteiro viajam para estar no Monte Manaí para serem guardadas e protegidas pelo comandante do Exército do Céu, o Arcanjo Poderoso, o Arcanjo Miguel. E nessa data eu vou estar em um lugar muito especial no Monte Manaí, que é a Fonte de Ana. Ana carregava no seu coração o sonho de ser mãe, e mesmo enfrentando a humilhação da dor, da espera, ela não desistiu. Um dia ela subiu ao monte, na presença de Deus ela derramou a sua alma em oração, fé e sacrifício. Sua oração foi silenciosa para os homens, mas Deus ouviu o coração de Ana, porque a oferta dela subiu como um cheiro suave até o céu e tocou o coração de Deus. Ana pediu a Deus um filho e Deus lhe deu Samuel. E essa história toca profundamente a minha alma, porque eu também carreguei no meu coração o desejo de gerar em meu ventre um filho. Então eu fui até a Fonte de Ana, dobrei os meus joelhos, entreguei o meu sonho a Deus e apresentei o meu sacrifício dobrado no altar. Deus me respondeu. Eu engravidei e vivi o milagre de gerar um filho que trouxe para toda a minha família grande alegria. E é por isso que dia 2 de novembro eu quero voltar à Fonte de Ana, mas agora eu quero levar comigo mulheres que também carregam esse sonho no coração. Mulheres que desejam ser mãe, mulheres que já choraram, mulheres que estão esperando em Deus esta resposta, assim como Ana esperava. Dia 2 de novembro, na Fonte de Ana, eu vou orar por você. E você vai fazer a oração de Ana com fé e esperança e coração aberto diante de Deus. Porque o Deus de Israel vai conceder o seu milagre. Dia 2 de novembro, coloque seu nome na caravana da fé e venha viver conosco a celebração da vida, o pacto forte com o Arcanjo Miguel. Eu estarei na Fonte de Ana e vou encontrar com você lá.

0: 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Missionário Adelino de Carvalho.
1: Hoje, durante o dia, ou melhor, ontem, durante o dia, eu conversei com várias lideranças da obra no Brasil e todos me contaram com alegria, com esperança, com muita fé na procura das pessoas por uma vaga no ônibus da caravana da fé que virão dia 2 de novembro ao Monte Manaim. É uma grande oportunidade que a pessoa tem de alcançar uma cura, um milagre, a oração da fonte de Ana, os sete mergulhos, a conclusão dos sete mergulhos feitos no Rio Sagrado, o louvor que tem no tabernáculo, a presença e a oração forte da nossa apóstola e a minha presença abençoando a multidão. Cada ato profético é acompanhado de muita força espiritual do lugar. Porque o Monte Manaim foi a revelação de Deus para o nosso tempo. No tempo de Moisés, a Bíblia diz que haviam dois montes. O monte de Gerizim, que era o monte da bênção, Monte Manaim da época. E o monte Ebal, que era o monte dos feiticeiros, o monte da maldição. como acontece hoje nos nossos dias. Eu estava vendo uma reportagem onde feiticeiros fazem trabalhos no monte com bonecos, velas pretas, vermelhas e nomes de pessoas que eles querem destruir. Esse é o Monte da Maldição. Eu orei durante muitos anos no monte, no bairro Tupi, em Belo Horizonte. E um dia eu estava orando e olhei para o lado e vi que tinha um camarada que estava fazendo trabalhos de esquerda. E eu falei: Deus, aqui não é meu lugar mais. Eu quero um lugar, um monte, onde eu possa ter liberdade espiritual de falar com o Senhor em favor dos nossos irmãos, das pessoas que estão sofrendo. E então, Deus me deu a revelação do Monte Manaim. Porque foi do Monte Manaim que saiu a luz, que me envolveu, e Deus me revelou toda essa obra. É muito grandioso isso. E hoje nós temos o Monte Manaim, o retrato da fé de um povo que crê no poder de Deus, que não se conforma com o sofrimento, que não aceita a derrota, que não aceita o filho viciado, não aceita o marido desorientado, perturbado, não aceita a situação que o mundo impõe sobre as pessoas, porque o mundo jaz no maligno. E dia 2 de novembro é o dia de fechar o pacto com o Arcanjo Miguel, o pacto da proteção, que vale por um ciclo de 12 meses, um ano. E nós estamos nesta fé. O nosso povo está nessa fé. Tem gente preparando para viajar, e muita gente em Salvador, Fortaleza, Recife, também lá no sul, Porto Alegre, Curitiba, Mato Grosso do Sul, Brasília, Mato Grosso, Goiás, São Paulo, Minas Gerais, Paraná, Rio de Janeiro, Espírito Santo. Impressionante, o Brasil inteiro tem pessoas que aguardam o dia da celebração da vida no Monte Manaim.

0: 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O mundo é perverso e a maldade não tem limite. 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Só Jesus salva, mas quem te protege é o arcanjo Miguel. Diz a palavra de Deus em Êxodo 23, 20. Eu enviarei um anjo adiante de vocês para protegê-los no caminho e para levá-los ao lugar que lhes preparei. 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Ninguém. Santuário de Goiânia, sede, Rua 59, número 105, Setor Central, em frente ao Colégio José Honorato. WhatsApp 62 98583 4609, 62 98583 4609. Santuário Jardim Cristalino, Avenida Independência, quadra C1, lote 14, setor Jardim Cristalino, em frente ao Autopeças Fabrini, em Aparecida de Goiânia. Avenida Independência, quadra C1, lote 14, setor Jardim Cristalino, em frente ao Autopeças Fabrini, em Aparecida de Goiânia. Santuário da Graça do Jardim Novo Mundo, Rua Santiago, com a Avenida Buenos Aires, ao lado do terminal do Jardim Novo Mundo, em frente à Escola Joaquim Edson de Camargo, na quadra 232, lote 20. Santuário Jardim Novo Mundo, 62 98100 8738. Missionário Adelino de Carvalho.
1: É, meu irmão, minha irmã, eu tenho procurado, através do nosso programa que une pessoas das mais diversas denominações e religiões em todas as partes do Brasil e do mundo, trazer a participação de companheiros e companheiras que enriquecem profundamente enriquece o nosso programa. A visão do reino, a visão de salvação, a visão de vitória espiritual é importantíssima, porque a nossa fé é uma força carreada de acordo com a nossa visão. É tão sério isso que o medo é o inverso da fé. O medo é acreditar, já falei isso aqui, que o mal vai acontecer. Então você teme. A fé, ela joga você para cima, para frente, enquanto que o mundo joga você para o passado, para trás. E quer que você raciocine para trás, imaginando que não dá certo mesmo, não consegue mesmo, não conseguiu no passado, não consegue no presente e não vai conseguir no futuro. A fé não. Ela traz o novo do novo para a sua vida. É forte demais. Vamos agora à participação de mais um companheiro, de mais uma companheira nossa, trazendo para você uma visão de Deus para a sua vida, enriquecendo o nosso programa.
0: Conta-se que certa vez moravam numa floresta uma coruja e uma águia. A águia constantemente alçava voo alto e desaparecia diante dos olhos da coruja. Quando a águia voltava, a coruja dava notícias de tudo o que havia acontecido na floresta, contando para a águia a vida dos pássaros ao redor dela. A coruja sabia de tudo o que acontecia na floresta. Dava notícia da vida de todos os pássaros. Também dava notícia das árvores frutíferas que floreavam e das árvores que morriam. Numa rodada de pescoço, ela girava a cabeça e via tudo ao seu redor. Já a águia não tinha muito o que falar, pois fazia parte do caráter da águia enxergar longe e voar sozinha. Um dia colocaram fogo na floresta e a coruja não tinha para onde voar. Ela só enxergava o que estava perto e tudo perto dela se queimou naquele incêndio criminoso. A coruja se perdeu na vida e ninguém nunca mais a viu. Ela não tinha foco. Já a águia, quando viu a floresta incendiando, ela alçou o voo para o penhasco, onde já havia construído o seu ninho. Lá em cima, ela teve seus filhotes e seguiu o curso natural da vida. A coruja representa a sabedoria humana e o conhecimento de tudo que está ao seu alcance. Já a águia representa a revelação do reino e a posse de tudo que está acima, fora do alcance dos outros. A Bíblia diz: os que confiam no Senhor voarão com asas como águia. Bárbara Barcelos agora traz para você o quadro Águia ou Coruja.
2: O sapato no meio da sala. Certa manhã, uma mãe entrou na sala de casa e encontrou um sapato jogado no meio do caminho. Ela olhou para o sapato, suspirou. De novo esse sapato aqui. Então ela chamou o filho. Filho, quantas vezes eu já pedi para você guardar os seus sapatos? Muitas, mãe, respondeu a criança de cabeça baixa. Então por que você não guarda? O menino, ainda de cabeça baixa, respondeu: eu esqueço. A mãe ficou irritada. Queria dar uma bronca, mas respirou fundo. Pegou o sapato, colocou no lugar e disse: filho, eu poderia ficar brava porque você ainda não aprendeu. Mas talvez você ainda precise que eu ensine mais uma vez. Então, vamos lá. Quando você chegar da escola, não deixe o sapato no meio do caminho. Guarde-o no lugar certo, dentro do armário. No dia seguinte, o sapato estava novamente no meio da sala. A mãe olhou, respirou, chamou novamente o filho. E ele apareceu correndo. E ele já apareceu dizendo: "Desculpa, mamãe, eu esqueci de novo." Ela sorriu e disse: "Vamos tentar mais uma vez. Quando você chegar da escola, não deixe o sapato no meio da sala. Pegue ele e guarde no armário." E assim foi durante muitos dias, ela repetindo a mesma lição. Até que certa manhã, a mãe entrou na sala e percebeu que não havia nenhum sapato no caminho. Procurou o filho, achou até que ele não havia chegado da escola. Mas insistiu: "Filho, você está aí?" Ele respondeu: "Cheguei, mamãe." "Você guardou os sapatos?" perguntou a mãe. "Guardei", respondeu o garoto, orgulhoso da sua atitude. A mãe sorriu emocionada e disse: "Parabéns, você conseguiu." O menino então abraçou a mãe e disse: "Eu consegui, mamãe, porque você não desistiu de me ensinar." A mãe ficou em silêncio. Naquele momento, percebeu que algumas coisas que parecem pequenas para o adulto podem ser grandes aprendizados para uma criança. E a grande lição desta história é que às vezes nós olhamos para os nossos filhos e pensamos: "Eu já falei isso 1000 vezes para você." Mas talvez seja justamente aí que esteja o nosso chamado para ter paciência. Crianças não aprendem apenas quando escutam uma vez. Elas aprendem com repetição, com exemplo, correção e principalmente com amor. Não desista de ensinar só porque o seu filho ainda não aprendeu. A semente não se torna uma árvore porque alguém gritou com ela. Ela cresce porque alguém continuou cuidando. E é assim também com os nossos filhos. Um dia, aquilo que hoje precisamos repetir tantas vezes será justamente aquilo que eles carregarão para o resto da vida. E sabe de uma coisa? Deus também quer te ensinar algo através disso. Quantas vezes você erra e precisa voltar no mesmo lugar? Quantas vezes você promete fazer diferente e acaba tropeçando novamente? Mesmo assim, Deus não desistiu de você. A palavra de Deus nos ensina: as misericórdias de Deus são a causa de não sermos consumidos, e elas se renovam a cada manhã. Isso está em Lamentações, capítulo 3, versículos 22 e 23. Se o nosso Pai Celestial tem paciência conosco, também precisamos aprender a ter paciência com aqueles que Ele colocou em nossas mãos para cuidar. Pais, não desistam dos seus filhos por causa dos erros que eles ainda estão aprendendo a vencer. Corrija, ensine, estabeleça limites, mas faça tudo isso com amor e continuidade. Porque criar um filho não é apenas ensiná-lo a guardar um sapato no lugar. É ajudá-lo dia após dia a aprender a andar no caminho que Deus preparou para ele. E enquanto ensinamos nossos filhos a caminhar, Deus vai nos ensinando, pais, a caminhar com paciência, graça e amor.

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Ela chorou, foi humilhada, esperou, mas não desistiu. Um dia Ana subiu ao monte e, na presença de Deus, derramou sua alma diante do altar, entregando a Deus um sacrifício que ela nunca havia apresentado. Ana orou e pediu a Deus um filho, e Deus lhe deu Samuel. E essa história fala profundamente ao meu coração, porque eu também vivi um tempo de espera. Eu também desejei engravidar. E um dia, na Fonte de Ana, no Monte Manaim, junto com meu marido, o apóstolo Adelino de Carvalho, eu dobrei os meus joelhos, orei e entreguei o meu sonho nas mãos de Deus. E Deus me respondeu com um filho que eu recebi como um verdadeiro milagre. Por isso, no dia 2 de novembro, eu quero voltar à Fonte de Ana e quero levar você comigo. Você que deseja ser mãe, você que está esperando, você que já chorou, você que está cansada de esperar. Eu quero estar com você e orar por você na Fonte de Ana e colocar diante de Deus o seu sonho. Dia 2 de novembro, na celebração da vida, na Fonte de Ana. Procure o santuário, coloque o seu nome na caravana da fé, venha com fé, venha com esperança. Eu estarei lá e quero encontrar você na Fonte de Ana.

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1: Hoje, durante o dia, ou melhor, ontem, durante o dia, eu conversei com várias lideranças da obra no Brasil e todos me contaram com alegria, com esperança, com muita fé, na procura das pessoas por uma vaga no ônibus da Caravana da Fé, que virão dia 2 de novembro ao Monte Manaim. É uma grande oportunidade que a pessoa tem de alcançar uma cura, um milagre, a oração da Fonte de Ana, os 7 mergulhos, a conclusão dos 7 mergulhos feitos no Rio Sagrado, o louvor que tem no tabernáculo, a presença e a oração forte da nossa apóstola e a minha presença abençoando a multidão. Cada ato profético é acompanhado de muita força espiritual do lugar. Porque o Monte Manaim foi a revelação de Deus para o nosso tempo. No tempo de Moisés, a Bíblia diz que haviam dois montes. O monte de Gerizim, que era o monte da bênção, Monte Manaim da época, e o monte Ebal, que era o monte dos feiticeiros, o monte da maldição. Como acontece hoje nos nossos dias, eu estava vendo uma reportagem onde feiticeiros fazem trabalhos no monte com bonecos, velas pretas, vermelhas e nomes de pessoas que eles querem destruir. Esse é o monte da maldição. Eu orei durante muitos anos no monte, no bairro Tupi, em Belo Horizonte. E um dia eu estava orando e olhei para o lado e vi que tinha um camarada que estava fazendo trabalhos de esquerda. E eu falei: Deus, aqui não é meu lugar mais. Eu quero um lugar, um monte, onde eu possa ter liberdade espiritual de falar com o Senhor em favor dos nossos irmãos, das pessoas que estão sofrendo. E então, Deus me deu a revelação do Monte Manaim. Porque foi do Monte Manaim que saiu a luz, que me envolveu, e Deus me revelou toda essa obra. É muito grandioso isso. E hoje nós temos o Monte Manaim, o retrato da fé de um povo que crê no poder de Deus, que não se conforma com o sofrimento, que não aceita a derrota, que não aceita o filho viciado, não aceita o marido desorientado, perturbado, não aceita a situação que o mundo impõe sobre as pessoas, porque o mundo jaz o maligno. E dia 2 de novembro é o dia de fechar o pacto com o Arcanjo Miguel, o pacto da proteção, que vale por um ciclo de 12 meses, um ano. E nós estamos nesta fé. O nosso povo está nessa fé. Tem gente preparando para viajar e muita gente em Salvador, Fortaleza, Recife, também lá no sul, Porto Alegre, Curitiba, Mato Grosso do Sul, Brasília, Mato Grosso, Goiás, São Paulo, Minas Gerais, Paraná, Rio de Janeiro, Espírito Santo. Impressionante, o Brasil inteiro tem pessoas que aguardam o dia da celebração da vida no Monte Manaim.

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1: Vamos celebrar, vamos cantar, está no ar a RDC no seu ar.
2: 11:52.
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3: Muito bem, eu fico muito feliz de ser essa pessoa simples que eu sou. Eu amo ser assim. Para mim, as coisas mais valiosas da vida são as pequenas coisas. O gesto de amor, de carinho, o gesto de afeto, sabe, minha irmã, sabe, meu irmão, nós erramos muitas vezes quando esperamos receber dentro de casa o carinho que damos. O pai, a mãe, quando criam seus filhos, criam com tanto amor, com tanto carinho, dão antes de nascer todo o amor, a vida. A mãe que arrisca a sua vida e muda seu corpo para poder conceber, e é linda. A mulher grávida é linda, a concepção é muito linda. Deus não dependeu do homem para Jesus nascer, mas dependeu da mulher, Maria, para a concepção de Jesus. Mas o homem, o pai, ele prepara para receber, para ajudar, para festejar a chegada do filho e dar ao filho conforto, apoio, criar o filho, estudar o filho, dentro das suas possibilidades, porque nem todos os pais têm condição de estudar os filhos, mas dão amor, dão carinho. E quando chegam na velhice, muito embora hoje as pessoas estão conseguindo viver uma vida saudável e jovem até 80, 90 anos, e isso vai cada dia mais prolongar, e Deus abençoe que prolongue mesmo. Mas as pessoas se machucam muito dentro de casa, são muito machucadas dentro de casa, principalmente pelo desprezo. Principalmente pelo desprezo. Desprezo dos filhos, desprezo do marido, que não dá valor ao que a esposa faz. Desprezo da esposa, que muitas vezes não sabe reconhecer a luta do homem para manutenção da família e o apoio que dá. Tem pessoas que só dão valor depois que perdem. Só dão valor à mãe depois que perde. Só dão valor ao pai depois que perde. Só dão valor à esposa depois que perde. Só dão valor ao marido depois que perde. Eu tenho passado aqui a importância de cada pessoa seguir avante na vida. A depressão, ela aparece na vida de uma pessoa e ela sepulta, mata a pessoa em vida. Porque a pessoa passa a se sentir dentro de um buraco negro, sem prazer para nada na vida, porque não tem esperança, não tem um sonho. E a vida de um pai, de uma mãe que criou os filhos e recebeu desprezo, não acabou não. Não acabou não. Sua vida não acabou não. Você tem muito para dar às pessoas. Do seu amor, do seu carinho, do seu apoio. Nós temos muito para fazer para Deus. Você cumpriu sua obrigação de pai? Parabéns. Criou seus filhos? Cumpriu sua obrigação de mãe? Parabéns. Agora, uma nova etapa começa na sua vida. Nós temos muita gente para ajudar, muitos jovens que estão nas drogas, muita gente que está querendo suicidar, se matar, muita gente que precisa de você, que precisa de mim, que precisa de nós. E Deus me colocou no seu caminho para restituir a você a vontade de viver, para que você possa ter esperança de seguir avante na sua missão, porque cada um de nós tem uma missão. Cada um tem a sua missão, não somente eu que sou missionário, mas cada um. E esta missão é a razão da nossa vida. Então, você está doente, você está sofrendo, vá para o santuário, seja curado, seja libertado, pegue seu castiçal, pegue sua espada e vá à luta. Pegue a sua arca da aliança, construa seu altar na sua casa, vá à luta, vamos ajudar as pessoas e vamos ser felizes também. Porque a vida, ela é linda, ela é linda, a vida é linda e ela se constitui em fazer o bem e ser feliz. É isso aí, minha irmã! É isso aí, meu irmão, e eu estou aqui, ó, aqui eu, ó, do seu lado, passando força e fé para você.

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1: A maior prova que uma pessoa tem Deus no coração é quando ela ama, não é verdade? O carinho dos nossos irmãos ao receber cada pessoa que vem ao santuário com tantas marcas de sofrimento, tristeza, sequelas, coração sangrando, marcando por ofensas de pessoas da própria família. As pessoas chegam no santuário machucadas, tristes, angustiadas. E elas alcançam de Deus a benevolência, a compaixão e recebem dos nossos irmãos que também um dia chegaram assim, como eu também cheguei assim no santuário, recebem amor e recebem um conhecimento espiritual. É maravilhoso. É maravilhoso. O conhecimento nos livra do sofrimento. Daí a razão pela qual nós temos a participação de muitos companheiros nossos. Cada quadro do nosso programa traz a luz do conhecimento da revelação de Deus. Vamos agora a mais um quadro do nosso programa. Obrigado pelo carinho da sua audiência.
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1: No Evangelho de Mateus, no capítulo 5, nos versos 13 e 14, diz assim: Vós sois o sal da terra, mas se o sal perder o sabor, como se há de salgar? Vós sois a luz do mundo. Não se pode esconder uma cidade edificada sobre um monte. É muito importante analisarmos profundamente esta passagem das Sagradas Escrituras, que nos mostra o que Deus colocou dentro de nós, dentro de você: poder de decisão. Você decide se você vai vencer ou vai perder. Você decide o quanto você vai alcançar seu objetivo ou vai deixar o seu inimigo te atrapalhar de alcançar. Você decide até quando vai sofrer. Uma senhora me procurou com um sofrimento muito grande, com a sua filha doente. Essa senhora me dizia: olha, eu não sei se eu aguento mais um ano. A minha filha está em estado terminal do câncer e eu não sei se eu aguento mais. Já lutei muito. Eu disse: a senhora vai aguentar até o dia que a senhora decidir aguentar ou decidir pôr um ponto final nesse sofrimento e lutar espiritualmente pela sua filha. Ela me disse: ah, mas não tem mais jeito, os médicos disseram que ela não tem mais jeito. Eu disse: Deus não deu a palavra final, a senhora crê? E ela, muito cansada de tanto lutar, disse: eu creio, mas o que fazer? Iniciei comigo uma corrente de batalha espiritual, foi que eu orientei a ela. E disse: durante o tempo da corrente, eu vou caminhando com você. E você vai vendo gradativamente, diante da obediência ao Espírito de Deus, a sua filha ser curada. Agora, você precisa acreditar. Porque não é fácil a batalha, não é para ninguém, em nenhum tipo de situação, seja a dela ou qualquer outra. Mas se eu creio e eu determino e eu tomo a decisão que vai ser a parte de Deus o melhor para mim, pode ter certeza que será. O tempo foi passando, ela foi ao Monte Manaim, fez a quebra de demanda contra os inimigos que demandaram a morte da filha dela. Passado alguns meses, essa mulher estava no santuário com a filha dela, agradecendo diante do altar a cura que Deus deu à filha dela. O impossível acontece, viu? Mas acontece de acordo com a decisão que você toma na sua vida. Daqui a pouco você vai ouvir comigo o testemunho da Aline Gonçalves. A Aline sofria muito com bolhas no corpo, uma doença que para muitas pessoas não tinham cura, mas ela acreditava no seu milagre. E a Aline recebeu de Deus um grande milagre ao seguir a orientação do profeta e caminhar em cima da fé, fazer os sacrifícios, ir ao Monte Manaim, dar os mergulhos no Rio Sagrado. E você vai ouvir daqui a pouco a Aline contar que ela foi completamente curada. Completamente curada, para a glória de Deus. Vamos ouvir o louvor? Daqui a pouco eu volto com esse testemunho forte.

0: Vamos agora ao testemunho da Aline. Preste atenção, porque é muito forte o que Deus fez na vida desta mulher.
1: Pare e reflita agora em tudo que você vai ouvir neste momento. Pois pessoas que por meio de uma fé sacrificial obtiveram o seu resultado e alcançaram o milagre de Deus na sua vida. O que você vai ouvir agora é uma prova viva que Deus, que operou ontem, opera hoje e sempre. Vamos agora acompanhar mais um resultado de quem usou a fé e recebeu o seu milagre.
2: Qual é o seu nome?
3: Aline Gonçalves.
2: E o que você já recebeu de Deus aqui no Monte Manaim?
3: Eu já recebi várias bênçãos, várias curas que eu tive, que quando eu era criança eu tinha várias bolhas pelo corpo, né? E eu fui curada aqui no Monte Manaim. E hoje também eu vim para agradecer a Deus, né, pelas bênçãos que Deus me deu.
2: E estas bolhas, o que que te causava?
3: Elas causavam feridas e acontecia que eu tinha muitas dores, né, através dessas feridas que apareciam no corpo. E muitas pessoas tinham nojo de ficar perto de mim, era um sofrimento muito grande.
2: Você já tinha procurado ajuda médica, tomava algum tipo de remédio, algum tipo de banho, como que era?
3: Eu procurava vários médicos, minha mãe levava vários médicos, eu tomava vários remédios, passava pomada, mas o médico não sabia o que era e não tinha cura.
2: Você se recorda quanto tempo você sofreu com essa enfermidade?
3: Quando eu era criança, eu devo ter sofrido mais ou menos um ano.
2: Um ano de sofrimento. Veio ao Monte Manaim, passou pelo ato profético do mergulho no Rio Sagrado, sacrificou, porque o sacrifício gera milagres, e hoje você está contando um milagre alcançado.
3: Com certeza, eu só tenho que agradecer a Deus.
2: E a sua pele, como que está?
3: Hoje
2: ficou alguma sequela, ficou alguma marca? Como que está a sua pele hoje?
3: Hoje só ficou as manchas para testemunhar o milagre que Deus fez na minha vida.
2: Curada para a glória de
3: glória
2: Deus.
3: Glória a Deus, sim.
4: É minha vitória.
0: Graças a Deus, graças a Deus, ela foi curada, a vida dela foi restaurada, não só a pele, mas a mente, o corpo, a alma, tudo em volta da Aline foi curado, porque ela creu, ela fez a parte dela no mundo espiritual. E eu quero chamar a sua atenção para esta sexta-feira forte, dia de batalha espiritual no santuário. Eu estarei na Rua Varginha, número 152, no bairro Floresta. Fica ali no final da passarela da Rua Rio de Janeiro. O Ministério do Espírito Santo é o santuário onde você vai me encontrar. 319-9354-9081 é o meu telefone. Me procure. Abaixo de Deus, eu posso te ajudar.

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3: Meia-noite 31.

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2: Hoje, durante o dia, ou melhor, ontem, durante o dia, eu conversei com várias lideranças da obra no Brasil e todos me contaram com alegria, com esperança, com muita fé na procura das pessoas por uma vaga no ônibus da Caravana da Fé, que virão dia 2 de novembro ao Monte Manaim. É uma grande oportunidade que a pessoa tem de alcançar uma cura, um milagre, a oração da Fonte de Ana, os sete mergulhos, a conclusão dos sete mergulhos feitos no Rio Sagrado, o louvor que tem no tabernáculo, a presença e a oração forte da nossa apóstola e a minha presença abençoando a multidão. Cada ato profético é acompanhado de muita força espiritual do lugar, porque o Monte Manaim foi a revelação de Deus para o nosso tempo. No tempo de Moisés, a Bíblia diz que haviam dois montes: o monte de Gerizim, que era o monte da bênção, Monte Manaim da época, e o monte Ebal, que era o monte dos feiticeiros, o monte da maldição, como acontece hoje nos nossos dias. Eu estava vendo uma reportagem onde feiticeiros fazem trabalhos no monte com bonecos, velas pretas, vermelhas e nomes de pessoas que eles querem destruir. Esse é o monte da maldição. Eu orei durante muitos anos no monte, no bairro Tupi, em Belo Horizonte, e um dia eu estava orando e olhei para o lado e vi que tinha um camarada que estava fazendo trabalhos de esquerda. E eu falei: Deus, aqui não é meu lugar mais. Eu quero um lugar, um monte, onde eu possa ter liberdade espiritual de falar com o Senhor em favor dos nossos irmãos, das pessoas que estão sofrendo. E então Deus me deu a revelação do Monte Manaim, porque foi do Monte Manaim que saiu a luz, que me envolveu, e Deus me revelou toda essa obra. É muito grandioso isso. E hoje nós temos o Monte Manaim, o retrato da fé de um povo que crê no poder de Deus, que não se conforma com o sofrimento, que não aceita a derrota, que não aceita o filho viciado, não aceita o marido desorientado, perturbado, não aceita a situação que o mundo impõe sobre as pessoas, porque o mundo jaz o maligno. E dia 2 de novembro é o dia de fechar o pacto com o Arcanjo Miguel, o pacto da proteção, que vale por um ciclo de 12 meses, um ano. E nós estamos nesta fé. O nosso povo está nessa fé. Tem gente preparando para viajar, e muita gente em Salvador, Fortaleza, Recife, também lá no sul, Porto Alegre, Curitiba, Mato Grosso do Sul, Brasília, Mato Grosso, Goiás, São Paulo, Minas Gerais, Paraná, Rio de Janeiro, Espírito Santo. Impressionante, o Brasil inteiro tem pessoas que aguardam o dia da celebração da vida no Monte Manaim.

0: 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Sem o pacto, você está sujeito ao perigo que não sabe de onde virá, mas sabe que virá. O mundo é perverso e a maldade não tem limite. 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Só Jesus salva, mas quem te protege é o arcanjo Miguel. Diz a palavra de Deus em Êxodo 23, 20. 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Ninguém. Missionário Adelino de Carvalho.
1: Eu tenho tido a alegria de trazer aqui companheiros e companheiras que apresentam dentro da nossa programação quadros importantes, profundos. Verdadeiro manancial no deserto, porque uma palavra é capaz de mudar uma vida inteira. Nós vamos agora a mais um quadro do nosso programa. E eu peço a Deus que abra seu entendimento, sua mente, para você entender as grandezas de Deus para a sua vida.
2: Paz e luz para você, meu irmão e minha irmã. Eu sou a profetisa Débora Rocha, aqui do Rio de Janeiro. E hoje vamos falar sobre perigos espirituais. Eu fui procurada recentemente por uma mulher que veio ao meu consultório espiritual e ela me disse: profetisa Débora Rocha, eu estou muito preocupada e declaro para a senhora que eu estou também com muito medo. Porque eu tenho tido sequências de pesadelos. Eu tenho tido, profetisa, pesadelos horríveis. Já tem mais ou menos um mês que quase todas as noites eu estou tendo pesadelos e sempre com a mesma coisa. Eu me vejo, profetisa, envolvida em um acidente grave, onde eu vejo pessoas mortas no chão e eu ali também toda machucada, toda ensanguentada, e eu acordo apavorada com aquela cena. E eu estou muito preocupada com o que possa vir pela frente. Quando eu abri a revelação do Espírito para a vida daquela mulher, o Espírito revelador de mistérios, ele me mostrou. E eu pude ver que havia uma trama espiritual, um trabalho aberto, onde eles derramaram sangue de bichos para poder derramar o sangue daquela mulher em um acidente grave, onde a vida dela seria ceifada. Na visão dela, ela estava viva ali enxergando toda aquela cena, mas o Espírito me mostrou que ela não escaparia daquele ataque que estava por vir, porque quem encomendou o trabalho tinha pressa e pagou muito caro para poder executar aquela mulher no campo espiritual. Isso por briga de herança. Pessoas do próprio sangue dela pediu a morte daquela mulher antes do tempo, porque ela sempre foi muito influente na linha de frente para decidir os negócios. E tinha uma pessoa muito incomodada com isso e queria tirá-la do caminho para facilitar a partilha, favorecendo o lado dele. Não se iluda não, tem pessoas que por conta de uma ganância vai muito longe. Por conta de dinheiro a pessoa faz qualquer coisa, até prejudicar a vida de uma outra. Eu pude olhar esta mulher e revelar a origem do problema dela, porque ela me procurou. E ela já está preparada, porque eu orientei aquela mulher a fazer essa quebra de demanda e selar o pacto de proteção, o pacto de vida com o Arcanjo Miguel, porque a vida dela está correndo perigo. Eu sempre falo que quem salva é só Jesus. Mas o Arcanjo Miguel é o anjo poderoso do Senhor, que é o protetor. Ele protege a vida da pessoa contra os ataques de espíritos das trevas. E tem pessoas que são muito alvejadas por inveja, por feitiço, por coisas negativas. E ela precisa ter a proteção do pacto de vida com o Arcanjo Miguel. Esta mulher já está orientada, já está sendo preparada, porque dia 2 de novembro ela estará no Monte Manaim para celebrar a vida, selando um pacto de proteção com o anjo poderoso Arcanjo Miguel, lá no Monte Manaim. Você é uma pessoa perseguida por inimigos espirituais. Você também precisa desse pacto. Me procure. Eu vou colocar você na Caravana da Fé, aqui no Rio de Janeiro. Eu tenho uma caravana que está sendo preparada para levar o povo até o Monte Manaim, para selo do pacto de vida, do pacto de proteção com o Arcanjo Miguel. E você sabe que você precisa desta proteção forte. Me procure na Rua do Bonfim, número 305, no bairro São Cristóvão. O telefone para você entrar em contato agora é 21 98294 8617.

0: Espada de Fogo. O primeiro a usar a espada de fogo para proteger o caminho da árvore da vida foi o próprio Deus.
1: Diz a palavra de Deus em Gênesis 3:24 que Deus, no princípio, quando o homem caiu, derrubado pelo príncipe das trevas, o próprio Deus, para guardar o caminho do homem e proteger a árvore da vida, ele colocou uma espada de fogo que se revolvia em defesa do paraíso.
0: Deus quer transformar o seu lar em um paraíso de paz, amor, compaixão e harmonia, onde as pessoas têm prazer em conviver umas com as outras.
1: Diz a palavra de Deus em Provérbios 14:30. A inveja entra na vida da pessoa e atinge a área sentimental, familiar, profissional e financeira. A inveja atinge até os ossos.
0: Não permita que a inveja dos parentes e vizinhos invejosos, o feitiço dos inimigos ocultos, o desejo de vingança dos rancorosos e de quem não gosta de você, venha entrar para dentro da sua casa e destruir sua família. Coloque na sala de sua casa uma espada de fogo. Fisicamente, ela parece uma obra de arte. Espiritualmente, ela faz uma blindagem na sua casa para o inimigo não entrar.
2: Aqui não!
0: Espada de fogo. Espada de fogo. Até Deus Todo-Poderoso usou para proteger o caminho da árvore da vida. Espada de fogo.

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1: Na minha Bíblia tem uma palavra que diz: tudo eu posso naquele que me fortalece. Eu sei que você já ouviu muita gente pregar sobre isso. Nós vivemos num país cheio de grandes pregadores. E durante mais de 40 anos, eu tenho abraçado esse texto da palavra de Deus com uma fé violenta, com um poder violento de enxergar o impossível, de partir para cima do inimigo, de ter foco, força e fé naquilo que eu quero e onde eu quero chegar, onde eu quero chegar, onde eu quero chegar. Tudo eu posso naquele que me fortalece. Tudo. O que é tudo? Tudo não tem limites. Tudo não tem limites. Quando eu falo tudo, eu estou incluindo a cura, a libertação, eu estou incluindo a vitória sobre os seus inimigos espirituais, sobre quem tenta destruir você por causa da inveja, a vitória sobre quem se levanta contra a sua vida, no seu trabalho, que faz feitiço contra você, a vitória contra as pessoas que querem ver a sua ruína e fazem um feitiço chamado oração do contra, ora contra e determina que você vai cair. Isso é feitiçaria que tem muitas igrejas. Tudo eu posso naquele que me fortalece. Eu posso realizar meus sonhos. Você pode realizar seus sonhos. Você pode conquistar o que você quer. Você pode se levantar e se colocar numa posição de grandeza, porque Deus levanta o homem, Ele tira o homem do pó e o coloca assentado com príncipes. Você pode pagar as suas dívidas e prosperar. Você pode ver a sua empresa crescer. Você pode enxergar a porta que estava fechada se abrindo. Você pode encontrar o grande amor de sua vida. Você pode reabilitar seu casamento, resgatar o verdadeiro amor de sua vida. Você pode estender a mão para o seu filho e ajudá-lo e enxergar nele uma nova criatura. Tudo você pode. Deus, Ele nos dá as chaves do reino dos céus, que é a fé. Nos revela o tempo que nós estamos vivendo da segunda glória. Este tempo que nós estamos vivendo, o tempo do fim, é o tempo da segunda glória da igreja. A primeira glória foi a igreja primitiva. A segunda glória, segundo castiçal, a dupla honra no lugar da vergonha, o poder dobrado de Deus que Elias deu a Eliseu quando foi arrebatado no carro de fogo. Deus prometeu dar a você, a mim, a nós, o poder para dizer: tudo eu posso naquele que me fortalece. Pare de queixar, pare de reclamar, pare de olhar para baixo, pare de olhar para os lados, pare de olhar para trás, olhe para cima, olhe para frente. Deus me colocou no seu caminho para mostrar a você o tempo de Deus que chegou na sua vida.
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3: 1:15.
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4: É madrugada e eu estou aqui para orar por você e trazer a você uma palavra de força espiritual. Nós estamos às vésperas do dia 2 de novembro, um dia muito forte. O dia da celebração da vida do Arcanjo Miguel. Mas ao mesmo tempo um dia muito triste. O dia dos mortos. Que as pessoas choram a morte dos seus entes queridos. É uma rememoração saudosa, uma tradição que nosso país tem de relembrar das pessoas que marcaram a nossa vida. Mas no dia dos mortos, dia 2 de novembro, é também um dia perigoso. Porque é um dia em que há muitos trabalhos nos cemitérios encomendando a morte das pessoas. Há muitas surpresas também ruins. Me lembro de um homem que ficou com um problema psiquiátrico, teve que ser internado no hospital. E eu fiquei sabendo disso porque depois a família me procurou e eu fiz um acompanhamento espiritual até ele ficar bom. Aquele homem, ele entrou no cemitério dia 2 de novembro e ele estava andando no cemitério e de repente ele avistou um túmulo se aproximando do túmulo. Ele leu o nome de quem era o túmulo. E o túmulo era dele. Tinha o nome dele no túmulo. Eu me lembro perfeitamente, porque aquele homem, a partir de então, ele ficou perturbado, desequilibrado. E nunca mais foi o mesmo homem. Os trabalhos de cemitério nem sempre são para provocar uma doença ou uma perturbação mental, como aconteceu com aquele homem. Normalmente, os trabalhos de cemitério são oferendas que eles apresentam para o Exu Caveira para matar pessoas, para encomendar a morte de pessoas. Isso é terrível. Eu considero isso um crime. Um crime. Porque são pessoas inocentes que pagam o preço do ódio da outra pessoa com a própria vida. E até hoje existe muito isso. Muitos trabalhos de morte, trabalhos de esquerda, feitiçaria, magia negra, bruxaria. Eu disse até hoje, não, multiplicou. Hoje tem muito mais do que antes. E é por isso que você precisa se proteger. Porque a proteção é um pacto que você faz com o Arcanjo Miguel para ele estar sempre do seu lado e te defender contra todos os horrores do mundo, contra toda a maldade, todo o ódio, todo o desejo de vingança do homem, do ser humano. E é impressionante como as pessoas agem sem consciência alguma. Querem tirar alguém do caminho? Vão fazer o trabalho de bruxaria, de magia negra, vão para o cemitério. Às vezes quer separar um casal para ficar com o marido, ou quer matar uma criança para vingar uma mulher, uma mãe que tem um filho saudável e é feliz com ele. E a inveja faz isso. A inveja. A maioria dos sofrimentos das pessoas é causada pela inveja. Você não pode dizer para mim que não tem ninguém que tem inveja de você, porque tem. E dia 2 de novembro, nós vamos estar fazendo pacto com o Arcanjo Miguel para ele te defender, para ele te livrar de todo o mal. Meus irmãos, eu quero lembrar a todos e pedir também aos pastores e bispos que lembrem nossos irmãos que amanhã, segunda-feira, 12 de outubro, eu estou completando aniversário de ministério, 51 anos, e nós vamos ter uma concentração poderosa no santuário sede de Belo Horizonte, na rua Varginha 215. Lá tem estacionamento e tem a alegria do povo que recebe os irmãos com muito carinho. Vão pessoas de todos os santuários, de todos os lugares. Todos são bem-vindos. Amanhã, 7 horas da noite. Vamos orar? Hoje é domingo, tem Santa Ceia em todos os santuários e você é bem-vindo à Santa Ceia do Senhor, que não é de um pastor, não é de uma igreja, é do Senhor. E você é de Deus, você pode participar e receber do corpo e do sangue de Jesus, que tem poder e nos garante a vitória. Oremos.

0: Meu Deus e meu Pai Todo-Poderoso, eu apresento o Senhor esta irmã, este irmão, este jovem, esta criança, este adolescente. E peço, meu Pai, que o Senhor venha estender as Tuas mãos e venha operar na vida de cada um, com curas, milagres, poder, libertação. Nós estamos nos preparando para o dia 2 de novembro e que esta pessoa chegue lá com toda a fé que ela tem, com todas as forças que ela tem, para receber do Senhor o que ela precisa e o que só o Senhor tem para nos dar. Em o nome de Jesus, que assim seja. Amém. Um bom domingo a todos, paz e luz. Hoje vamos para o santuário. Hoje é dia de você tomar santa ceia e se alimentar espiritualmente. Paz e luz.
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1: 1:33.
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2: Uma das coisas que mais dói no coração do ser humano, dói na alma, é a ingratidão. A ingratidão é uma ferida na alma da pessoa. Mamãe me disse: criei 3 filhos, gerei e criei com muito amor. Passei mal. Meus filhos moram na mesma cidade que eu. Um deles mora no mesmo bairro. E nenhum dos 3 me socorreu. Nenhum dos 3 foi ver o que havia acontecido comigo. Pelo contrário, a minha filha achou que eu estava fingindo. Como dói a ingratidão! Como dói a ingratidão! E como é lindo a nossa convivência dentro do santuário. Meu Deus do céu, é uma família nova que a pessoa ganha na vida sem esperar, porque a pessoa vai para o santuário para receber uma cura, uma libertação, a solução de um problema, uma graça de Deus. E depois ela encontra ali uma família de amor. Interessante é que são pessoas que não têm vínculo algum sanguíneo umas com as outras, mas o vínculo espiritual, faz de nós a grande família de Deus, a grande família da fé. É um fortalecendo o outro. E eu estou aqui, ó, para passar força para você, para passar fé para você e para abençoar a sua vida. Obrigado, Deus, pela vida deste meu irmão, desta minha irmã. Obrigado a você por existir no meu caminho. e nós estamos juntos, passando força um para o outro, nesta nossa caminhada sobre a face da terra. Os desafios são muitos, mas Deus é maior.

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1: E eu quero falar com você sobre descansar em Deus. Salmo 91 diz assim: aquele que habita no esconderijo do Altíssimo, à sombra do Onipotente descansará. Descansar à sombra, só descansa à sombra aquele que está perto de quem está fazendo a sombra, o Altíssimo. Quem desdenha, quem despreza a Deus, quem não tem tempo para Deus, quem não busca a Deus, não pode esperar de Deus alguma coisa. Porque não tem coisa pior do que o desprezo. Não tem coisa pior do que o desprezo. Um filho disse para a mãe: mãe, eu nunca afrontei a senhora, nunca xinguei a senhora, nunca agredi a senhora. E ela disse para o filho: meu filho, o desprezo que você me deu durante a vida inteira doeu mais do que uma afronta, doeu mais do que uma agressão, porque o desprezo dói. machuca, sangra. Só quem já foi desprezado na vida sabe o que Deus sente quando nós, ou quando você, ou eu, ou qualquer pessoa dá as costas para Deus. Quando uma pessoa dá as costas para Deus, dá o desprezo para Deus, isso dói no coração de Deus, machuca. E é muito triste porque há uma maneira de enrolar a pessoa quando você não quer ir na casa dela, você fala, uma hora eu vou lá. Vai amanhã, não, amanhã eu não posso porque eu vou trabalhar. Vai depois, depois eu não posso porque eu tenho um compromisso com um primo meu. Vai depois, depois eu não posso porque eu vou namorar. Vai depois, posso porque eu vou viajar. Vai depois. E a pessoa vai enchendo de desculpa para dizer que ela não quer ir na sua casa. Eu não quero ir na sua casa. Seria muito melhor ela falar assim. E quando uma pessoa, ela dá desculpas para não ir à casa de Deus, ela não tem direito de reclamar da vida. Nossa, isso é certo. Ela não tem direito de reclamar. Por que que deu tudo errado? Você não tem direito de reclamar. Por que que as coisas têm dado errado para você? Quando damos as costas para Deus, é porque não queremos que Ele venha intervir na nossa vida, nem nos nossos problemas, nem na nossa casa, nem no nosso caminho.

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2: O nosso programa é feito de alegria, de fé, música, testemunhos maravilhosos que levam a pessoa a acreditar que, se aconteceu com ela, se aconteceu com ele, se ele foi curado, se ela foi curada, eu também tenho fé, eu também posso ser, porque Deus é Pai de todos nós. É lindo isso, né? É lindo isso. Nós vamos agora a mais um quadro do nosso programa, sempre buscando a evolução, o conhecimento espiritual, porque quanto mais nós temos conhecimento espiritual, mais nós chegamos para perto de Deus. Vamos a mais um quadro do nosso programa.
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1: No livro de Salmos, no capítulo 34, no verso 7, diz assim: O anjo do Senhor acampa-se ao redor dos que o temem e os livra. Esta passagem das Sagradas Escrituras nos mostra o quanto Deus ama aquele que obedece, que caminha na fé, que não para de lutar por causa das adversidades, por causa das palavras negativas, por causa de pessoas que tentam entrar na frente do seu sonho para que ele não seja realizado. O anjo do Senhor acampa-se ao redor dos que o temem. O seu temor a Deus te guarda, te livra de todos os problemas espirituais que vem te atacar, mas para isso você precisa estar fazendo a sua parte no mundo espiritual. Quando você faz a sua parte, Deus faz a parte dele. E você vai ouvir comigo daqui a pouco o depoimento, o testemunho da Solange. Solange, desde adolescente, tinha um sonho de engravidar, mas foi barrada no meio do processo da vida com um cisto no ovário com 15 anos. Os médicos fizeram os tratamentos. Ela começou com 15 anos de idade a tomar medicamentos. E o médico disse para ela que possivelmente ela não iria engravidar. O tempo foi passando, ela foi se tratando. Quando chegou na idade de se casar, por volta dos 30 anos, ela ainda tomava esse medicamento. E casada, querendo realizar o sonho, não pôde. Aí ela foi até o profeta de Deus, o profeta orientou, revelou, mostrou a saída, e você vai ouvir daqui a pouco o que aconteceu com a Solange e seu marido, através da força da fé. Nós vamos ouvir um louvor? Daqui a pouco eu volto com esse testemunho forte.

0: de Deus.
1: Vamos agora ao testemunho da Solange, que recebeu, através da orientação do profeta, subiu ao Monte Manaim, fez o pacto de proteção com o Arcanjo Miguel e teve a vida celebrada, o seu testemunho.
2: Pare e reflita agora em tudo que você vai ouvir neste momento. Pois pessoas que por meio de uma fé sacrificial obtiveram o seu resultado e alcançaram o milagre de Deus na sua vida. O que você vai ouvir agora é uma prova viva que Deus, que operou ontem, opera hoje e sempre. Vamos agora acompanhar mais um resultado de quem usou a fé e recebeu o seu milagre.
3: Eu estou aqui com esse casal maravilhoso, a Solange e o Jackson, que tem um testemunho lindo de uma operação do Espírito de Deus na vida deles. Solange, conta para quem está te acompanhando o que, que Deus fez na sua vida.
4: Então, quando eu tinha 15 anos de idade, eu fui ao médico e o médico constatou um cisto no meu útero, no meu ovário. E ele falou com a minha mãe que eu teria que começar a tomar um anticoncepcional e teria, às vezes, dificuldade para poder engravidar futuramente. Aí eu comecei a tomar o anticoncepcional, tomei aproximadamente por volta de 15 anos. Aí eu encontrei meu esposo, a gente, né, ano passado a gente pensou em formar uma família. Com isso a gente conversou com a bispa Paula Miranda, e ela orientou a gente, ela deu a gente um trabalho espiritual, né? Ela falou, você vai subir no Monte Manaí no dia 2 de novembro e vai com esse projeto, né? Aí a gente falou, tá bom. Aí a gente foi lá, fez tudo que ela orientou e a gente subiu com a nossa fé. A gente colocou no monte, no ofertório, o nosso sacrifício, e a gente subiu no monte com o segredo espiritual que ela passou pra gente no altar e com a nossa fé. A gente foi com muita fé.
3: Quando... Olha só, cada pessoa que vai ao Monte Manaim, ela recebe uma orientação específica do profeta. 2 de novembro é o pacto celebração da vida, o pacto forte com o Arcanjo Miguel. O Espírito de Deus me deu uma orientação para dar para esse casal diante do sonho deles, porque quem realiza o sonho é Deus, mas o sacrifício gera o milagre. E ela seguiu toda a minha orientação. E aí
4: eu parei o anticoncepcional em dezembro, fui ao médico, o médico falou comigo assim, Solange, você, para engravidar, possivelmente pode ter um pouco de dificuldade, de um ano, de 6 meses a um ano. Falei, tudo bem, só que a última palavra é a de Deus, né? Eu parei em dezembro, em abril eu engravidei.
3: Olha só, depois que vocês foram ao Monte Manaim, fizeram, sacrificaram, Deus deu a vitória.
4: Deu a vitória e deu o sonho que a gente sempre queria, né? Que o nosso sonho, desde pequena, era ser... Eu sempre tive vontade de ser mãe de um menino. E o meu esposo também. E a gente seguiu todas as orientações. A gente pediu a Deus de madrugada, nas orações, para realizar o nosso sonho de ter um filho, um homem. Mas Deus foi lá e atendeu o pedido do nosso coração.
3: Aqui, gente, ó. Olha só o milagre de Deus na vida dela. Um menino. Senhor Jackson, como é que tá aí o coração?
5: O coração tá... muito emocionado ainda.
3: Olha só a emoção do pai, né? Vale a pena sacrificar, seu Jackson?
5: Vale muito a pena.
3: Vale a pena?
4: Vale. E dia 2 de novembro a gente tá lá de novo pra gente poder agradecer a Deus pelo nosso fruto.
3: Carregando o milagre de Deus. Vamos com muita alegria celebrar. 1, 2, 3 e...
6: Yeah. É minha vitória.
1: Graças a Deus, graças a Deus. Você ouviu aí esse testemunho maravilhoso, essa força espiritual que vem através da fé, da dedicação e da obediência a Deus, através do profeta, através da orientação. Você que está me ouvindo agora, não fique de braços cruzados. Você tem um sonho? Qual é o seu sonho? Qual sonho você quer realizar? Eu vou ajudar você a realizar esse sonho. Nesta sexta-feira, às 7 da manhã, 9 da manhã, 3 da tarde e às 7 da noite, você vai vir ao meu encontro no santuário. Rua Varginha, 152, no bairro Floresta. Fica ali no final da passarela da rua Rio de Janeiro. Eu vou preparar você para receber o seu milagre. 319-9354-9081 é o meu telefone.
2: Se você quer que tudo dê certo na sua vida, faça certo, que vai dar certo. Faça errado e vai dar errado. Se você quer ser feliz no amor e prosperar nos negócios, faça certo, que vai dar certo. Se você fizer errado, vai dar errado. Se você quer receber a cura, um milagre, uma libertação, sacrifique um sacrifício verdadeiro, porque o sacrifício gera milagres. Faça certo, que vai dar certo. Faça sua corrente de maneira certa, às 13 sextas-feiras. Faça certo, que vai dar certo. Vá ao Monte Manaim com fé, com sacrifício, com determinação. E lá em cima do monte, Deus vai contemplar a sua fé. Vai te dar o que você precisa e o que só Ele pode fazer por você. Faça certo, que vai dar certo.

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1: 2:28.
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3: É, meu irmão, minha irmã, entender o mistério da fé é muito simples. É só você se lançar na fé e acreditar no poder de Deus, na força de Deus, na operação de Deus. Você tem fé, Deus tem o poder. É uma química completa. Porque a fé nos conduz ao triunfo, nos conduz à região espiritual do milagre. A fé nos conduz à vitória, à libertação. Então, quando nós nos lançamos na fé, nós cremos. Quando nós exercemos a nossa fé não pode ser apenas de palavras. Porque uma ação, uma atitude, uma ação de fé vale mais que mil palavras. Uma ação de fé vale mais que mil orações. E sem fé é impossível você conseguir qualquer coisa de Deus. Deus abençoe você que carrega no peito um coração cheio de fé.
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2: A gratidão é, sobretudo, uma forma inteligente de cativar as pessoas, cativar a presença de Deus, porque o grato recebe mais, o ingrato nunca mais recebe, é uma vez só. O grato recebe mais de Deus. E de você, né? Quando uma pessoa é grata a você, você faz. Quando uma pessoa não é grata, você não faz mais. É a vida, né? É a vida. Nós vamos agora a mais um quadro do nosso programa. E esses quadros são maravilhosos porque eles trazem o conhecimento. São companheiros e companheiras que se preparam para trazer aqui para você o conhecimento espiritual, a visão de reino, a visão espiritual, para que você possa evoluir espiritualmente e na evolução aumentar a sua luz. E quanto mais forte a luz, mais longe de você estarão os espíritos das trevas, porque os espíritos das trevas, assim como o peixe depende da água para andar, eles se movem. Os espíritos das trevas se movem somente na densa escuridão das trevas. Lógico, por isso que eles são chamados espíritos das trevas. E a luz, ela aumenta com o conhecimento espiritual. Entender isso é tão simples, mas é tão importante e decisivo na sua vida. Vamos agora a mais um quadro do nosso programa.
1: Conta-se que certa vez moravam numa floresta uma coruja e uma águia. A águia constantemente alçava voo alto e desaparecia diante dos olhos da coruja.
3: Quando a águia voltava, a coruja dava notícias de tudo o que havia acontecido na floresta, contando para a águia a vida dos pássaros ao redor dela. A coruja sabia de tudo o que acontecia na floresta. Dava notícia da vida de todos os pássaros. Também dava notícia das árvores frutíferas que floreavam e das árvores que morriam. Numa rodada de pescoço, ela girava a cabeça e via tudo ao seu redor. Já a águia não tinha muito o que falar, pois fazia parte do caráter da águia enxergar longe e voar sozinha. Um dia colocaram fogo na floresta e a coruja não tinha para onde voar. Ela só enxergava o que estava perto e tudo perto dela se queimou naquele incêndio criminoso. A coruja se perdeu na vida e ninguém nunca mais a viu. Ela não tinha foco. Já a águia, quando viu a floresta incendiando, ela alçou o voo para o penhasco, onde já havia construído seu ninho. Lá em cima, ela teve seus filhotes e seguiu o curso natural da vida. A coruja representa a sabedoria humana e o conhecimento de tudo que está ao seu alcance. Já a águia representa a revelação do reino e a posse de tudo que está acima, fora do alcance dos outros. A Bíblia diz: os que confiam no Senhor voarão com asas como águia.
1: Bárbara Barcelos agora traz para você o quadro Águia ou Coruja.
4: A história do barco e do farol. Certa noite, um pequeno barco navegava pelo mar. O céu estava escuro, o vento soprava forte e as ondas balançavam o barco de um lado para o outro. O homem que estava no comando olhou para todos os lados e disse: "Eu não consigo enxergar o caminho." Um dos passageiros, assustado, perguntou: "Então, como vamos chegar ao destino?" O homem apontou para o horizonte e respondeu: "Você está vendo aquela luz?" Era o farol. E a cada onda, a luz desaparecia por alguns segundos. O barco descia, a luz desaparecia. Um dos passageiros, desesperado, disse: "Essa luz está falhando." O homem, na sua paz, sorriu e respondeu: "Não, nós é que estamos passando por altos e baixos. O farol continua lá, no mesmo lugar." Então continuaram navegando. A tempestade não parou imediatamente. As ondas continuaram fortes, mas o barco continuou também avançando, porque havia uma luz indicando a direção. E talvez essa seja a palavra que alguém precisava ouvir hoje. Não tome decisões definitivas por causa de uma fase difícil. Talvez hoje você esteja no vale e não consiga enxergar aquilo que Deus prometeu. Mas só porque a onda subiu e a luz desapareceu por alguns segundos, não significa que Deus deixou de estar ali. Perseverança é continuar navegando até a luz aparecer novamente. Você pode até diminuir a velocidade, pode chorar, pode admitir que está cansado, mas não pare de caminhar. Continue seguindo em frente, porque a tempestade pode mudar o seu caminho, pode balançar o seu barco, pode assustar você, mas ela não precisa definir o seu destino. Continue seguindo em frente. A luz ainda está lá. Que Deus abençoe você e que o Espírito de Deus complete esta palavra no seu coração.

Marque bem esta data, dia 2 de novembro. Dia 2 de novembro é dia de finados. Mas nós, cristãos, pessoas de fé, cheias de esperança e perseverança, vamos celebrar a vida, porque acreditamos na vida e no poder de Deus para fazer por você o melhor. A proteção do Arcanjo Miguel, que guardará a sua vida, que guarda a minha vida. Dia 2 de novembro nós vamos celebrar e fechar um pacto forte com o Arcanjo Miguel, o anjo comandante do exército de Deus. E eu conto histórias da Bíblia de muitas mulheres que enfrentaram situações que precisaram mostrar a sua fé inquestionável, a sua fé inabalável, e muitas vezes essas mulheres foram mais fortes do que muitos homens. Mas tem uma dessas mulheres da Bíblia a quem eu admiro muito, Ana. Ana era estéril e essa história fascina o meu coração. Ela não podia ter filhos, não por uma limitação física, mas porque Deus havia decidido assim. Está lá em 1 Samuel 1:5. Havia um motivo espiritual para Ana não ser mãe, e a mão de Deus estava por trás da realidade física dela. Diante de uma situação que não poderia se solucionar, Ana então pediu a Deus que revertesse aquela condição em que ela vivia. Ela depositou em Deus toda a sua fé e, na verdade, ela deu um passo muito maior. Disse para Deus que se ele lhe desse um filho, ela daria aquele mesmo filho de volta para ele, para servi-lo durante o tempo em que vivesse no altar. Ana ofereceu a Deus um sacrifício dobrado. E Ana prometeu: meu filho será educado no reino dos céus, meu filho te servirá no altar. E assim o Senhor Deus deu a Ana um filho que também cumpriu a sua palavra. Ela entregou Samuel para que servisse a Deus no templo. Um princípio muito importante de viver pela fé é saber que Deus pode reverter até mesmo a sua própria palavra quando você toca o coração de Deus. Ana tornou-se fértil porque Deus se lembrou dela. Ainda que a sua fé, meu irmão, minha irmã, pareça pequena, permita que suas ações sejam grandes como as ações de Ana. Dê um passo adiante e demonstre a sua fé a Deus, apesar do sofrimento que você está enfrentando. Dia 2 de novembro eu vou estar no Monte Manaim, na fonte de Ana, aonde eu também recebi um milagre, porque eu ouvi do médico que eu não poderia ser mãe. Eu tive uma tentativa de engravidar e um resultado negativo. E depois que eu passei pela fonte de Ana e ali dobrei os meus joelhos junto com o meu marido e pedi a Deus que eu pudesse gerar filhos, ele me concedeu esta graça. E nasceu Samuel, que faz toda a alegria da nossa casa. Trouxe alegria para minha vida, a vida do meu marido, para a vida do meu filho Lucas. Transformou a nossa família e demonstrou mais uma vez a glória de Deus na vida daquele que crê, daquele que acredita e coloca o sacrifício no altar. Dia 2 de novembro eu vou estar na fonte de Ana e não vou estar sozinho. Vou estar com muitas mulheres que têm este mesmo sonho, que acreditam que Deus pode transformar o sonho em realidade. E nós vamos fazer a oração de Ana. E o Deus de Israel concederá a graça destas mulheres de oração, de fé, que estarão comigo na fonte de Ana. E eu quero estar junto com você também, em oração, recebendo esta graça, este milagre de Deus.

0: Espada de Fogo. O primeiro a usar a espada de fogo para proteger o caminho da árvore da vida foi o próprio Deus.
1: Diz a palavra de Deus em Gênesis 3:24 que Deus, no princípio, quando o homem caiu, derrubado pelo príncipe das trevas, o próprio Deus, para guardar o caminho do homem e proteger a árvore da vida, ele colocou uma espada de fogo que se revolvia em defesa do paraíso.
0: Deus quer transformar o seu lar em um paraíso de paz, amor, compaixão e harmonia, onde as pessoas têm prazer em conviver umas com as outras.
1: Diz a palavra de Deus em Provérbios 14:30. A inveja entra na vida da pessoa e atinge a área sentimental, familiar, profissional e financeira. A inveja atinge até os ossos.
0: Não permita que a inveja dos parentes e vizinhos invejosos, o feitiço dos inimigos ocultos, o desejo de vingança dos rancorosos e de quem não gosta de você, venha entrar para dentro da sua casa e destruir sua família. Coloque na sala de sua casa uma espada de fogo. Fisicamente, ela parece uma obra de arte. Espiritualmente, ela faz uma blindagem na sua casa para o inimigo não entrar.
2: Aqui não!
0: Espada de fogo. Espada de fogo. Até Deus Todo-Poderoso usou para proteger o caminho da árvore da vida. Espada de fogo. Missionário Adelino de Carvalho.
3: Foi Deus quem me colocou no seu caminho. E nós estamos para todo o Brasil levando uma mensagem inteligente para que você possa entender, através da fé racional, o que Deus pode e quer fazer por você. Os dois pilares da nossa salvação, os dois, está ou estão no poder de Deus e no amor de Deus. No amor de Deus e no poder de Deus. Deus tem poder para resolver o seu problema, para curar a sua enfermidade, para libertar você da escravidão do vício, da amarração, da depressão, da tristeza, do vazio da alma. Deus tem poder para libertar seu filho do vício das drogas, a pessoa que você ama, mudar a história da sua casa. Mas Deus só vai fazer isso se Ele te amar. E Deus é amor. O segundo pilar, que seria o primeiro, Deus é amor, Deus te ama. Nada para Deus é mais importante do que você, do que sua vida. porque você é filho de Deus. Quando nós entendemos quem somos diante de Deus e o que Deus representa para nós e o poder infinito que Ele tem e a liberdade que Deus nos dá para decidir o que queremos e o que não queremos para a nossa vida, nós damos o primeiro passo rumo ao milagre de Deus. O milagre de Deus. O nosso Deus, nosso Pai, a glória do nosso Pai, a glória do nosso Deus está em realizar o impossível por você. Para que todos possam enxergar que a sua fé, ela vence o mundo. Então, aquilo que eu acho impossível acontecer, aquilo que você acha impossível de acontecer, para Deus, tudo é possível. Você sabia que nós pecamos quando nós imaginamos como Deus vai fazer? Como será que Deus vai fazer para me curar? Como será que Deus vai fazer para me tirar dessa situação? Como será que Deus vai fazer para abrir a porta para o meu emprego, para minha empresa? Como será que Deus vai fazer para salvar meu casamento? Como será que Deus vai fazer para mudar minha situação? Eu não sei. Você não sabe. Ser humano nenhum sabe, porque os caminhos de Deus são infinitos. Agora, eu sei que Ele vai fazer. Eu sei que Ele vai operar. Eu sei que Ele vai agir. Porque diz a Bíblia que todas as coisas podem acontecer, menos Deus decepcionar a sua fé. Nosso Deus, Ele navega no mar da nossa fé. Ele não pode decepcionar a nossa fé. E se você tem fé, eu sei que você tem fé, Deus tem poder. Deus é todo poderoso. Ele é teu Pai. E pode ter certeza que Ele vai agir na sua vida. Vai. Teus inimigos vão ver o que Deus vai fazer na tua vida. Teus inimigos serão envergonhados diante do que Deus vai fazer na tua vida. Esta obra é forte. É a obra da revelação do Espírito. E ela chega até você para dar a você uma direção, uma saída, um grito de liberdade, um brado de vitória.

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1: 3 e 22.
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2: Muito bem, eu fico muito feliz de ser essa pessoa simples que eu sou. Eu amo ser assim. Para mim, as coisas mais valiosas da vida são as pequenas coisas. O gesto de amor, de carinho, o gesto de afeto. Sabe, minha irmã, sabe, meu irmão, nós erramos muitas vezes quando esperamos receber dentro de casa o carinho que damos. O pai, a mãe, quando criam seus filhos, criam com tanto amor, com tanto carinho, dão antes de nascer todo o amor à vida. A mãe que arrisca a sua vida e muda seu corpo para poder conceber, e é linda. A mulher grávida é linda, a concepção é muito linda. Deus não dependeu do homem para Jesus nascer, mas dependeu da mulher, Maria, concepção de Jesus. Mas o homem, o pai, ele prepara para receber, para ajudar, para festejar a chegada do filho e dar ao filho conforto, apoio, criar o filho, estudar o filho dentro das suas possibilidades, porque nem todos os pais têm condição de estudar os filhos, mas dão amor, dão carinho. E quando chegam na velhice, Muito embora hoje as pessoas estão conseguindo viver uma vida saudável e jovem até 80, 90 anos, e isso vai cada dia mais prolongar. E Deus abençoe que prolongue mesmo. Mas as pessoas se machucam muito dentro de casa, são muito machucadas dentro de casa, principalmente pelo desprezo. Principalmente pelo desprezo. Desprezo dos filhos, desprezo do marido, que não dá valor ao que a esposa faz, desprezo da esposa, que muitas vezes não sabe reconhecer a luta do homem para manutenção da família e o apoio que dá. Tem pessoas que só dão valor depois que perdem. Só dão valor à mãe depois que perde. Só dão valor ao pai depois que perde. Só dão valor à esposa depois que perde. Só dão valor ao marido depois que perde. Eu tenho passado aqui a importância de cada pessoa seguir avante na vida. A depressão, ela aparece na vida de uma pessoa e ela sepulta, mata a pessoa em vida. Porque a pessoa passa a se sentir deuta, mata a pessoa em vida. Porque a pessoa

Não acabou não. Sua vida não acabou não. Você tem muito para dar às pessoas. Do seu amor, do seu carinho, do seu apoio. Nós temos muito para fazer para Deus. Você cumpriu sua obrigação de pai? Parabéns. Criou seus filhos? Cumpriu sua obrigação de mãe? Parabéns. Agora, uma nova etapa começa na sua vida. Nós temos muita gente para ajudar, muitos jovens que estão nas drogas, muita gente que está querendo suicidar, se matar, muita gente que precisa de você, que precisa de mim, que precisa de nós. E Deus me colocou no seu caminho para restituir a você a vontade de viver, para que você possa ter esperança de seguir avante na sua missão, porque cada um de nós tem uma missão. Cada um tem a sua missão, não somente eu que sou missionário, mas cada um. E é esta missão a razão da nossa vida. Então, você está doente, você está sofrendo, vá para o santuário, seja curado, seja libertado, pegue seu castiçal, pegue sua espada e vá à luta. Pegue a sua arca da aliança, construa seu altar na sua casa, vá à luta, vamos ajudar as pessoas e vamos ser felizes também. Porque a vida, ela é linda. Ela é linda. A vida é linda e ela se constitui em fazer o bem e ser feliz. É isso aí, minha irmã. É isso aí, meu irmão. E eu estou aqui, ó. Aqui eu, ó, do seu lado, passando força e fé para você.

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2: A maior prova que uma pessoa tem Deus no coração é quando ela ama, não é verdade? O carinho dos nossos irmãos ao receber cada pessoa que vem ao santuário com tantas marcas de sofrimento, tristeza, sequelas, coração sangrando, marcado por ofensas de pessoas da própria família. As pessoas chegam no santuário machucadas, tristes, angustiadas. E elas alcançam de Deus a benevolência, a compaixão e recebem dos nossos irmãos, que também um dia chegaram assim, como eu também cheguei assim no santuário, recebe amor e recebem um conhecimento espiritual. É maravilhoso. É maravilhoso. O conhecimento nos livra do sofrimento. Daí a razão pela qual nós temos a participação de muitos companheiros nossos. Cada quadro do nosso programa traz a luz do conhecimento da revelação de Deus. Vamos agora a mais um quadro do nosso programa. Obrigado pelo carinho da sua audiência.
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1: No Evangelho de Mateus, no capítulo 5, nos versos 13 e 14, diz assim: Vós sois o sal da terra, mas se o sal perder o sabor, como se há de salgar? Vós sois a luz do mundo. Não se pode esconder uma cidade edificada sobre um monte. É muito importante analisarmos profundamente esta passagem das Sagradas Escrituras, que nos mostra o que Deus colocou dentro de nós, dentro de você: poder de decisão. Você decide se você vai vencer ou vai perder. Você decide o quanto você vai alcançar seu objetivo ou vai deixar o seu inimigo te atrapalhar de alcançar. Você decide até quando vai sofrer. Uma senhora me procurou com um sofrimento muito grande, com a sua filha doente. Essa senhora me dizia: olha, eu não sei se eu aguento mais um ano. A minha filha está em estado terminal do câncer e eu não sei se eu aguento mais. Já lutei muito. Eu disse: a senhora vai aguentar até o dia que a senhora decidir aguentar ou decidir pôr um ponto final nesse sofrimento e lutar espiritualmente pela sua filha. Ela me disse: ah, mas não tem mais jeito, os médicos disseram que ela não tem mais jeito. Eu disse: Deus não deu a palavra final, a senhora crê? E ela, muito cansada de tanto lutar, disse: eu creio, mas o que fazer? Inicie comigo uma corrente de batalha espiritual, foi que eu orientei a ela. E disse: durante o tempo da corrente, eu vou caminhando com você. E você vai vendo gradativamente, diante da obediência ao Espírito de Deus, a sua filha ser curada. Agora, você precisa acreditar. Porque não é fácil a batalha, não é para ninguém. Em nenhum tipo de situação, seja a dela ou qualquer outra. Mas se eu creio e eu determino e eu tomo a decisão que vai ser a parte de Deus o melhor para mim, pode ter certeza que será. O tempo foi passando, ela foi ao Monte Manaim, fez a quebra de demanda contra os inimigos que demandaram a morte da filha dela. Passado alguns meses, essa mulher estava no santuário com a filha dela, agradecendo diante do altar a cura que Deus deu à filha dela. O impossível acontece, viu? Mas acontece de acordo com a decisão que você toma na sua vida. Daqui a pouco você vai ouvir comigo o testemunho da Aline Gonçalves. A Aline sofria muito com bolhas no corpo, uma doença que para muitas pessoas não tinham cura, mas ela acreditava no seu milagre. E a Aline recebeu de Deus um grande milagre ao seguir a orientação do profeta e caminhar em cima da fé, fazer os sacrifícios, ir ao Monte Manaim, dar os mergulhos no Rio Sagrado. E você vai ouvir daqui a pouco a Aline contar que ela foi completamente curada. Completamente curada, para a glória de Deus. Vamos ouvir um louvor? Daqui a pouco eu volto com esse testemunho forte.

0: Vamos agora ao testemunho da Aline. Preste atenção, porque é muito forte o que Deus fez na vida desta mulher.
1: Pare e reflita agora em tudo que você vai ouvir neste momento. Pois pessoas que por meio de uma fé sacrificial obtiveram o seu resultado e alcançaram o milagre de Deus na sua vida. O que você vai ouvir agora é uma prova viva que Deus, que operou ontem, opera hoje e sempre. Vamos agora acompanhar mais um resultado de quem usou a fé e recebeu o seu milagre.
2: Qual é o seu nome?
3: Aline Gonçalves.
2: E o que você já recebeu de Deus aqui no Monte Manaim?
3: Eu já recebi várias bênçãos, várias curas que eu tive, que quando eu era criança eu tinha várias bolhas pelo corpo, né? E eu fui curada aqui no Monte Manaim. E hoje também eu vim para agradecer a Deus, né, pelas bênçãos que Deus me deu.
2: E essas bolhas, o que que te causava?
3: Elas causavam feridas e acontecia que eu tinha muitas dores, né, através dessas feridas que apareciam dentro, no corpo. E muitas pessoas tinham nojo de ficar perto de mim, era um sofrimento muito grande.
2: Você já tinha procurado ajuda médica, tomava algum tipo de remédio, algum tipo de banho, como que era?
3: Eu procurava vários médicos, minha mãe levava vários médicos, eu tomava vários remédios, passava pomada, mas o médico não sabia o que era e não tinha cura.
2: Você se recorda quanto tempo você sofreu com essa enfermidade?
3: Quando eu era criança, eu devo ter sofrido mais ou menos um ano.
2: Um ano de sofrimento. Veio ao Monte Manaim, passou pelo ato profético do mergulho no Rio Sagrado, sacrificou porque o sacrifício gera milagres e hoje você está contando um milagre alcançado.
3: Com certeza, eu só tenho que agradecer a Deus.
2: E a sua pele, como que está?
3: Hoje
2: ficou alguma sequela, ficou alguma marca? Como que está a sua pele hoje?
3: Hoje só ficou as manchas para testemunhar o milagre que Deus fez na minha vida.
2: Curada para a glória de Deus.
3: Glória a Deus, sim.
4: É minha vitória.
0: Graças a Deus, graças a Deus, ela foi curada, a vida dela foi restaurada, não só a pele, mas a mente, o corpo, a alma, tudo em volta da Aline foi curado, porque ela creu, ela fez a parte dela no mundo espiritual. E eu quero chamar a sua atenção para esta sexta-feira forte, dia de batalha espiritual no santuário. Eu estarei na Rua Varginha, número 152, no bairro Floresta, fica ali no final da passarela da Rua Rio de Janeiro. O Ministério do Espírito Santo é o santuário onde você vai me encontrar. 319-9354-9081 é o meu telefone. Me procure. Abaixo de Deus, eu posso te ajudar.

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2: 4 e 2.
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3: A dinâmica do nosso programa em trazer quadros e participações importantes de pessoas que somam muito com esta obra que é apaixonante. O reino dos céus na terra é apaixonante, o santuário é apaixonante, o poder da fé é apaixonante e nos joga para frente, para cima, para acreditar, para sonhar, para esperar de Deus aquilo que só Deus é capaz de nos dar. É maravilhoso, é maravilhoso, é um sonho. Esta obra é um sonho de Deus, um sonho na minha vida, um sonho na sua vida. Vamos agora a mais um quadro do nosso programa.
0: Conta-se que certa vez moravam numa floresta uma coruja e uma águia. A águia constantemente alçava voo alto e desaparecia diante dos olhos da coruja. Quando a águia voltava, a coruja dava notícias de tudo o que havia acontecido na floresta, contando para a águia a vida dos pássaros ao redor dela. A coruja sabia de tudo o que acontecia na floresta. Dava notícia da vida de todos os pássaros. Também dava notícia das árvores frutíferas que floreavam e das árvores que morriam. Numa rodada de pescoço, ela girava a cabeça e via tudo ao seu redor. Já a águia não tinha muito o que falar, pois fazia parte do caráter da águia enxergar longe e voar sozinha. Um dia colocaram fogo na floresta e a coruja não tinha para onde voar. Ela só enxergava o que estava perto e tudo perto dela se queimou naquele incêndio criminoso. A coruja se perdeu na vida e ninguém nunca mais a viu. Ela não tinha foco. Já a águia, quando viu a floresta incendiando, ela alçou o voo para o penhasco, onde já havia construído o seu ninho. lá em cima, ela teve seus filhotes e seguiu o curso natural da vida. A coruja representa a sabedoria humana e o conhecimento de tudo que está ao seu alcance. Já a águia representa a revelação do reino e a posse de tudo que está acima, fora do alcance dos outros. A Bíblia diz: os que confiam no Senhor voarão com asas como águia. Bárbara Barcelos agora traz para você o quadro Águia ou Coruja.
2: O sapato no meio da sala. Certa manhã, uma mãe entrou na sala de casa e encontrou um sapato jogado no meio do caminho. Ela olhou para o sapato, suspirou. De novo esse sapato aqui. Então ela chamou o filho. Filho, quantas vezes eu já pedi para você guardar os seus sapatos? Muitas, mãe, respondeu a criança de cabeça baixa. Então por que você não guarda? O menino, ainda de cabeça baixa, respondeu: eu esqueço. A mãe ficou irritada, queria dar uma bronca, mas respirou fundo. Pegou o sapato, colocou no lugar e disse: filho, eu poderia ficar brava porque você ainda não aprendeu, mas talvez você ainda precise que eu ensine mais uma vez. Então, vamos lá. Quando você chegar da escola, não deixe o sapato no meio do caminho. Guarde-o no lugar certo, dentro do armário. No dia seguinte, o sapato estava novamente no meio da sala. A mãe olhou, respirou, chamou novamente o filho. E ele apareceu correndo. E ele já apareceu dizendo: desculpa, mamãe, eu esqueci de novo. Ela sorriu e disse: vamos tentar mais uma vez. Quando você chegar da escola, não deixe o sapato no meio da sala. Pegue ele e guarde no armário. E assim foi durante muitos dias, ela repetindo a mesma lição. Até que certa manhã, a mãe entrou na sala e percebeu que não havia nenhum sapato no caminho. Procurou o filho, achou até que ele não havia chegado da escola. Mas insistiu: filho, você está aí? Ele respondeu: cheguei, mamãe. Você guardou os sapatos? Perguntou a mãe. Guardei, respondeu o garoto, orgulhoso da sua atitude. A mãe sorriu emocionada e disse: parabéns, você conseguiu. O menino então abraçou a mãe e disse: eu consegui, mamãe, porque você não desistiu de me ensinar. A mãe ficou em silêncio. Naquele momento, percebeu que algumas coisas que parecem pequenas para o adulto podem ser grandes aprendizados para uma criança. E a grande lição desta história é que às vezes nós olhamos para os nossos filhos e pensamos: eu já falei isso 1000 vezes para você. Mas talvez seja justamente aí que esteja o nosso chamado para ter paciência. Crianças não aprendem apenas quando escutam uma vez. Elas aprendem com repetição, com exemplo, correção e principalmente com amor. Não desista de ensinar só porque o seu filho ainda não aprendeu. A semente não se torna uma árvore porque alguém gritou com ela. Ela cresce porque alguém continuou cuidando. E é assim também com os nossos filhos. Um dia, aquilo que hoje precisamos repetir tantas vezes será justamente aquilo que eles carregarão para o resto da vida. E sabe de uma coisa? Deus também quer te ensinar algo através disso. Quantas vezes você erra e precisa voltar no mesmo lugar? Quantas vezes você promete fazer diferente e acaba tropeçando novamente? Mesmo assim, Deus não desistiu de você. A palavra de Deus nos ensina: as misericórdias de Deus são a causa de não sermos consumidos, e elas se renovam a cada manhã. Isso está em Lamentações, capítulo 3, versículos 22 e 23. Se o nosso Pai Celestial tem paciência conosco, também precisamos aprender a ter paciência com aqueles que Ele colocou em nossas mãos para cuidar. Pais, não desistam dos seus filhos por causa dos erros que eles ainda estão aprendendo a vencer. Corrija, ensine, estabeleça limites, mas faça tudo isso com amor e continuidade. Porque criar um filho não é apenas ensiná-lo a guardar um sapato no lugar. É ajudá-lo dia após dia a aprender a andar no caminho que Deus preparou para ele. E enquanto ensinamos nossos filhos a caminhar, Deus vai nos ensinando, pais, a caminhar com paciência, graça e amor.

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0: Espada de Fogo. O primeiro a usar a Espada de Fogo para proteger o caminho da Árvore da Vida foi o próprio Deus.
1: Diz a palavra de Deus em Gênesis 3:24 que Deus, no princípio, quando o homem caiu, derrubado pelo príncipe das trevas, o próprio Deus, para guardar o caminho do homem e proteger a árvore da vida, ele colocou uma espada de fogo que se revolvia em defesa do paraíso.
0: Deus quer transformar o seu lar em um paraíso de paz, amor, compaixão e harmonia, onde as pessoas têm prazer em conviver umas com as outras.
1: Diz a palavra de Deus em Provérbios 14:30. A inveja entra na vida da pessoa e atinge a área sentimental, familiar, profissional e financeira. A inveja atinge até os ossos.
0: Não permita que a inveja dos parentes e vizinhos invejosos, o feitiço dos inimigos ocultos, o desejo de vingança dos rancorosos e de quem não gosta de você, venha entrar para dentro da sua casa e destruir sua família. Coloque na sala de sua casa uma espada de fogo. Fisicamente, ela parece uma obra de arte. Espiritualmente, ela faz uma blindagem na sua casa para o inimigo não entrar.
2: Aqui não!
0: Espada de fogo. Espada de fogo. Até Deus Todo-Poderoso usou para proteger o caminho da Árvore da Vida. Espada de fogo. 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
3: Hoje, durante o dia, ou melhor, ontem, durante o dia, eu conversei com várias lideranças da obra no Brasil e todos me contaram com alegria, com esperança, com muita fé na procura das pessoas por uma vaga no ônibus da Caravana da Fé, que virão dia 2 de novembro ao Monte Manaim. É uma grande oportunidade que a pessoa tem de alcançar uma cura, um milagre, a oração da Fonte de Ana, os 7 mergulhos, a conclusão dos 7 mergulhos feitos no Rio Sagrado, o louvor que tem no tabernáculo, a presença e a oração forte da nossa apóstola e a minha presença abençoando a multidão. Cada ato profético é acompanhado de muita força espiritual do lugar. Porque o Monte Manaim foi a revelação de Deus para o nosso tempo. No tempo de Moisés, a Bíblia diz que haviam dois montes. O monte de Gerizim, que era o monte da bênção, Monte Manaim da época, e o Monte Ebal, que era o monte dos feiticeiros, o monte da maldição, como acontece hoje nos nossos dias. Eu estava vendo uma reportagem onde feiticeiros fazem trabalhos no monte com bonecos, velas pretas, vermelhas e nomes de pessoas que eles querem destruir. Esse é o Monte da Maldição. Eu orei durante muitos anos no monte, no bairro Tupi, em Belo Horizonte, e um dia eu estava orando e olhei para o lado e vi que tinha um camarada que estava fazendo trabalhos de esquerda. E eu falei: Deus, aqui não é meu lugar mais. Eu quero um lugar, um monte, onde eu possa ter liberdade espiritual de falar com o Senhor em favor dos nossos irmãos, das pessoas que estão sofrendo. E então, Deus me deu a revelação do Monte Manaim. Porque foi do Monte Manaim que saiu a luz, que me envolveu, e Deus me revelou toda essa obra. É muito grandioso isso. E hoje nós temos o Monte Manaim, o retrato da fé de um povo que crê no poder de Deus, que não se conforma com o sofrimento, que não aceita a derrota, que não aceita o filho viciado, não aceita o marido desorientado, perturbado, não aceita a situação que o mundo impõe sobre as pessoas, porque o mundo jaz o maligno. E dia 2 de novembro é o dia de fechar o pacto com o Arcanjo Miguel, o pacto da proteção, que vale por um ciclo de 12 meses, um ano. E nós estamos nesta fé. O nosso povo está nessa fé. Tem gente preparando para viajar, e muita gente em Salvador, Fortaleza, Recife, também lá no sul, Porto Alegre, Curitiba, Mato Grosso do Sul, Brasília, Mato Grosso, Goiás, São Paulo, Minas Gerais, Paraná, Rio de Janeiro, Espírito Santo. Impressionante, o Brasil inteiro tem pessoas que aguardam o dia da celebração da vida no Monte Manaim.

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pelos anjos de Manaíma, poder te louvar, declarar a tua bondade e misericórdia por todos os dias de nossas vidas. 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
2: 4h56.

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1: Diz a Bíblia revelada que o inimigo vem contra você por um caminho e foge de você por sete caminhos. Desesperado, ele foge, porque não esperava encontrar à sua frente o arcanjo Miguel. Preste atenção.

Miguel, a força do ministério profético, que faz das profetisas e profetas de Deus guerreiros vencedores, derrubadores de qualquer inimigo, porque eles têm o arcanjo mais poderoso da terra.

0: de fogo. Não tem pra ninguém.
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2: Diz a palavra de Deus no livro de Gênesis 12, 2 e 3. 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E abençoarei os que te abençoarem, e amaldiçoarei os que te amaldiçoarem. E em ti serão benditas todas as famílias da terra.
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3: Eu estou lançando um novo livro. Mudou a cabeça, mudou tudo. E num dos capítulos deste livro, o título é Declarando Força e Transformando Fraquezas em Vitórias. É o encontro de Davi na caverna de Adulão. Um lugar onde Deus pegou as pessoas piores que tinha, endividadas, depressivas, derrotadas, e mandou todo mundo entrar para dentro de uma caverna. Dá para entender nitidamente que caverna, na época, já era um lugar de fugitivo, de esconderijo de pessoas que tinham alguma dívida social. Davi estava fugindo do rei que queria matá-lo. E Davi levou para lá com ele 400 piores do que ele, endividados, pessoas com depressão. Mas foi dentro daquele buraco que eu já entrei lá dentro. A caverna de Adulão é um buraco para baixo. Não é um buraco de lado para baixo, cheio de morcego, cheio de morcego. Mas foi lá que Deus deu a Davi o segredo espiritual para ser rei, a posse do reinado. Davi não recebeu o manto de rei, a capa de rei, a coroa de rei. Davi recebeu um retalho da capa do rei Saul, que ele cortou com a espada e mostrou de longe. Rei Saul, meu senhor, o Deus de Israel hoje te entregou em minhas mãos. E eu não o matei, porque eu respeito a unção que está sobre a tua vida. E quando o rei Saul viu que faltava na capa dele um pedaço, que a vida dele ficou nas mãos de Davi, Davi poupou a vida do rei. O próprio rei Saul se ajoelhou diante de Davi e reconheceu Davi como vencedor da guerra. Nem sempre a guerra é renhida numa batalha. Nem sempre vencemos a guerra num ataque. Mas a estratégia de Deus é que você vença pela fé. A vontade de Deus é fazer o fraco vencer, o menor vencer. E o livro fala sobre isso. Como eu posso, tão pequeno, ter uma cabeça gigante, uma cabeça grande, me tornar rei, sair de dentro de uma caverna onde eu entrei perseguido e de lá sair rei junto com 400 miseráveis que estavam comigo? 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
1: Semana que eu ia fazer a cirurgia da vista, aí eu conversei com o senhor orientou da corrente da cura. Aí depois passei pelo outro médico, aí falou assim, você não tem nada não, você é coisinha mínima.
2: Foi curado?
1: A glória e honra do nosso Senhor Jesus.
3: Eu fui fazer um exame do útero e constou que eu tava com endometriose. A médica falou que eu precisava fazer uma cirurgia. Quando foi no primeiro elo da corrente, eu vim para poder fazer e hoje, para a honra e glória do Senhor Jesus, eu fui curada.
4: Quando eu entrei aqui no porto, da porta para dentro, eu cheguei aqui com a coluna doendo, com as costas doendo, e eu não tava conseguindo nem engaxar direito, não engaxar muito direito não. A apóstola fez a oração forte, essa oração maravilhosa aqui, né? Na hora que ela falou...
5: Você sentiu a brasa de fogo na sua mão?
4: A brasa de fogo na minha mão, e eu fui levei ao redor no meio da coluna, que eu sinto muita dor na coluna. Graças a Deus...
5: A dor sumiu.
4: Sumiu, foi embora, graças a Deus.
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0: conhecimento espiritual, mais nós chegamos para perto de Deus. Vamos a mais um quadro do nosso programa.
1: Paz e luz para você, meu irmão e minha irmã. Eu sou a profetisa Débora Rocha, aqui do Rio de Janeiro. E hoje vamos falar sobre perigos espirituais. Eu fui procurada recentemente por uma mulher que veio ao meu consultório espiritual e ela me disse: profetisa Débora Rocha, eu estou muito preocupada e declaro para a senhora que eu estou também com muito medo, porque eu tenho tido sequências de pesadelos. Eu tenho tido, profetisa, pesadelos horríveis. Já tem mais ou menos um mês que quase todas as noites eu estou tendo pesadelos e sempre com a mesma coisa. Eu me vejo, profetisa, envolvida em um acidente grave, onde eu vejo pessoas mortas no chão e eu ali também toda machucada, toda ensanguentada, e eu acordo apavorada com aquela cena. E eu estou muito preocupada com o que possa vir pela frente. Quando eu abri a revelação do Espírito para a vida daquela mulher, o Espírito revelador de mistérios, ele me mostrou. E eu pude ver que havia uma trama espiritual, um trabalho aberto, onde eles derramaram sangue de bichos para poder derramar o sangue daquela mulher em um acidente grave, onde a vida dela seria ceifada. Na visão dela, ela estava viva ali enxergando toda aquela cena, mas o Espírito me mostrou que ela não escaparia daquele ataque que estava por vir, porque quem encomendou o trabalho tinha pressa e pagou muito caro para poder executar aquela mulher no campo espiritual. Isso por briga de herança. Pessoas do próprio sangue dela pediu a morte daquela mulher antes do tempo, porque ela sempre foi muito influente na linha de frente para decidir os negócios. E tinha uma pessoa muito incomodada com isso e queria tirá-la do caminho para facilitar a partilha, favorecendo o lado dele. Não se iluda não, tem pessoas que por conta de uma ganância vai muito longe. Por conta de dinheiro, a pessoa faz qualquer coisa, até prejudicar a vida de uma outra. Eu pude olhar esta mulher e revelar a origem do problema dela, porque ela me procurou. E ela já está preparada, porque eu orientei aquela mulher a fazer essa quebra de demanda e selar o pacto de proteção, o pacto de vida com o Arcanjo Miguel, porque a vida dela está correndo perigo. Eu sempre falo que quem salva é só Jesus, mas o Arcanjo Miguel é o anjo poderoso do Senhor, que é o protetor. Ele protege a vida da pessoa contra os ataques de espíritos das trevas. E tem pessoas que são muito alvejadas por inveja, por feitiço, por coisas negativas. E ela precisa ter a proteção do pacto de vida com o Arcanjo Miguel. Esta mulher já está orientada, já está sendo preparada, porque dia 2 de novembro ela estará no Monte Manaim para celebrar a vida, selando um pacto de proteção com o anjo poderoso Arcanjo Miguel, lá no Monte Manaim. Você é uma pessoa perseguida por inimigos espirituais. Você também precisa desse pacto. Me procure, eu vou colocar você na Caravana da Fé, aqui no Rio de Janeiro. Eu tenho uma caravana que está sendo preparada para levar o povo até o Monte Manaim, para selo do pacto de vida, do pacto de proteção com o Arcanjo Miguel. E você sabe que você precisa desta proteção forte. Me procure.

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0: 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Missionário Adelino de Carvalho.
1: Eu quero ter uma conversa franca com você sobre a sua vida, seus problemas, seus desafios e Deus. Deus sendo seu pai, porque você é filho de Deus, você é filha de Deus. Deus sendo seu pai, rico. Deus não é um pai miserável. Deus sendo seu pai amoroso. O nosso Deus é um pai amoroso. Deus sendo seu pai poderoso, ele pode todas as coisas. E é chamado de todo poderoso, é o Shaddai. Deus sendo seu pai, meu pai, nosso pai, não está de braços cruzados diante do seu sofrimento. Não está de braços cruzados diante dessa situação que você está passando. Eu quero que chegue mais perto. Deus me colocou no seu caminho para ter uma conversa lúcida com você, inteligente, clara, sem meias palavras, e dizer para você que se Deus é bom, e Ele é bom, se Ele é teu pai, e Ele é teu pai, Se Ele é poderoso, e Ele é poderoso, o teu Pai bom, poderoso, não vai deixar de te ajudar a sair dessa situação. Não vai deixar de agir em seu favor. Deus tem exércitos, miríades de anjos, que estão na terra, comandados pelo arcanjo Miguel, para guerrearem contra os teus inimigos, contra a inveja, contra o feitiço, contra a doença mandada, contra a magia, contra a amarração, contra todo tipo de laço que armaram para destruir seu casamento, sua vida, sua família, para destruir sua saúde, para roubar seu sono, para destruir sua vida emocional, te causar depressão, tristeza e vazio na alma. Você crê que Deus tem poder? Não o homem, Deus. Deus, o teu Deus, o nosso Deus, o teu Pai, o nosso Pai. Você crê que Ele tem poder para mudar a história da sua vida? Você crê que Deus tem poder para tirar você desse leito de dor? Você crê que Deus tem poder para levantar sua vida, salvar seu casamento? Você crê que Deus tem poder para tirar seu filho das drogas? Se você crê, você tem fé. Se você tem fé, Deus tem poder.

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2: É, meu irmão, minha irmã, eu tenho procurado, através do nosso programa que une pessoas das mais diversas denominações e religiões em todas as partes do Brasil e do mundo, trazer a participação de companheiros e companheiras que enriquecem, profundamente enriquecem o nosso programa. A visão do reino, a visão de salvação, a visão de vitória espiritual é importantíssima, porque a nossa fé é uma força carreada de acordo com a nossa visão. É tão sério isso que o medo é o inverso da fé. O medo é acreditar, já falei isso aqui, que o mal vai acontecer. Então você teme. A fé, ela joga você para cima, para frente, enquanto que o mundo joga você para o passado, para trás. E quer que você raciocine para trás, imaginando que não dá certo mesmo, não consegue mesmo, não conseguiu no passado, não consegue no presente e não vai conseguir no futuro. A fé não. Ela traz o novo do novo para a sua vida. É forte demais. Vamos agora à participação de mais um companheiro, de mais uma companheira nossa, trazendo para você uma visão de Deus para a sua vida, enriquecendo o nosso programa.
0: Conta-se que certa vez moravam numa floresta uma coruja e uma águia. A águia constantemente alçava voo alto e desaparecia diante dos olhos da coruja. Quando a águia voltava, a coruja dava notícias de tudo o que havia acontecido na floresta, contando para a águia a vida dos pássaros ao redor dela. A coruja sabia de tudo o que acontecia na floresta. Dava notícia da vida de todos os pássaros. Também dava notícia das árvores frutíferas que floreavam e das árvores que morriam. Numa rodada de pescoço, ela girava a cabeça e via tudo ao seu redor. Já a águia não tinha muito o que falar, pois fazia parte do caráter da águia enxergar longe e voar sozinha. Um dia colocaram fogo na floresta e a coruja não tinha para onde voar. Ela só enxergava o que estava perto e tudo perto dela se queimou naquele incêndio criminoso. A coruja se perdeu na vida e ninguém nunca mais a viu. Ela não tinha foco. Já a águia, quando viu a floresta incendiando, ela alçou o voo para o penhasco, onde já havia construído seu ninho. Lá em cima, ela teve seus filhotes e seguiu o curso natural da vida. A coruja representa a sabedoria humana e o conhecimento de tudo que está ao seu alcance. Já a águia representa a revelação do reino e a posse de tudo que está acima, fora do alcance dos outros. A Bíblia diz: os que confiam no Senhor voarão com asas como águia. Bárbara Barcelos agora traz para você o quadro Águia ou Coruja.
3: O sapato no meio da sala. Certa manhã, uma mãe entrou na sala de casa e encontrou um sapato jogado no meio do caminho. Ela olhou para o sapato, suspirou. De novo esse sapato aqui. Então ela chamou o filho. Filho, quantas vezes eu já pedi para você guardar os seus sapatos? Muitas, mãe, respondeu a criança de cabeça baixa. Então por que você não guarda? O menino, ainda de cabeça baixa, respondeu: eu esqueço. A mãe ficou irritada, queria dar uma bronca, mas respirou fundo. Pegou o sapato, colocou no lugar e disse: filho, eu poderia ficar brava porque você ainda não aprendeu, mas talvez você ainda precise que eu ensine mais uma vez. Então, vamos lá. Quando você chegar da escola, não deixe o sapato no meio do caminho. Guarde-o no lugar certo, dentro do armário. No dia seguinte, o sapato estava novamente no meio da sala. A mãe olhou, respirou, chamou novamente o filho. E ele apareceu correndo. E ele já apareceu dizendo: desculpa, mamãe, eu esqueci de novo. Ela sorriu e disse: vamos tentar mais uma vez. Quando você chegar da escola, não deixe o sapato no meio da sala. Pegue ele e guarde no armário. E assim foi durante muitos dias, ela repetindo a mesma lição. Até que certa manhã, a mãe entrou na sala e percebeu que não havia nenhum sapato no caminho. Procurou o filho, achou até que ele não havia chegado da escola, mas insistiu: filho, você está aí? Ele respondeu: cheguei, mamãe. Você guardou os sapatos? Perguntou a mãe. Guardei, respondeu o garoto, orgulhoso da sua atitude. A mãe sorriu emocionada e disse: parabéns, você conseguiu. O menino então abraçou a mãe e disse: eu consegui, mamãe, porque você não desistiu de me ensinar. A mãe ficou em silêncio. Naquele momento, percebeu que algumas coisas que parecem pequenas para o adulto podem ser grandes aprendizados para uma criança. E a grande lição desta história é que às vezes nós olhamos para os nossos filhos e pensamos: eu já falei isso 1000 vezes para você. Mas talvez seja justamente aí que esteja o nosso chamado para ter paciência. Crianças não aprendem apenas quando escutam uma vez. Elas aprendem com repetição, com exemplo, correção e principalmente com amor. Não desista de ensinar só porque o seu filho ainda não aprendeu. A semente não se torna uma árvore porque alguém gritou com ela. Ela cresce porque alguém continuou cuidando. E é assim também com os nossos filhos. Um dia, aquilo que hoje precisamos repetir tantas vezes será justamente aquilo que eles carregarão para o resto da vida. E sabe de uma coisa? Deus também quer te ensinar algo através disso. Quantas vezes você erra e precisa voltar no mesmo lugar? Quantas vezes você promete fazer diferente e acaba tropeçando novamente? Mesmo assim, Deus não desistiu de você. A palavra de Deus nos ensina: as misericórdias de Deus são a causa de não sermos consumidos, e elas se renovam a cada manhã. Isso está em Lamentações, capítulo 3, versículos 22 e 23. Se o nosso Pai Celestial tem paciência conosco, também precisamos aprender a ter paciência com aqueles que Ele colocou em nossas mãos para cuidar. Pais, não desistam dos seus filhos por causa dos erros que eles ainda estão aprendendo a vencer. Corrija, ensine, estabeleça limites, mas faça tudo isso com amor e continuidade. Porque criar um filho não é apenas ensiná-lo a guardar um sapato no lugar. É ajudá-lo dia após dia a aprender a andar no caminho que Deus preparou para ele. E enquanto ensinamos nossos filhos a caminhar, Deus vai nos ensinando, pais, a caminhar com paciência, graça e amor.

Marque bem esta data no seu coração. 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Ana tinha um sonho, o sonho de ser mãe. Ela chorou, foi humilhada, esperou, mas não desistiu. Um dia Ana subiu ao monte e, na presença de Deus, derramou sua alma diante do altar, entregando a Deus um sacrifício que ela nunca havia apresentado. Ana orou e pediu a Deus um filho, e Deus lhe deu Samuel. E essa história fala profundamente ao meu coração, porque eu também vivi um tempo de espera. Eu também desejei engravidar, e um dia na Fonte de Ana, no Monte Manaim, junto com meu marido, o apóstolo Adelino de Carvalho, eu dobrei os meus joelhos, orei e entreguei o meu sonho nas mãos de Deus. E Deus me respondeu com um filho que eu recebi como um verdadeiro milagre. Por isso, no dia 2 de novembro, eu quero voltar à Fonte de Ana e quero levar você comigo. 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Eu quero estar com você e orar por você na Fonte de Ana e colocar diante de Deus o seu sonho. Dia 2 de novembro, na celebração da vida, na Fonte de Ana. 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Eu estarei lá e quero encontrar você na Fonte de Ana.

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1: Hoje, durante o dia, ou melhor, ontem, durante o dia, eu conversei com várias lideranças da obra no Brasil e todos me contaram com alegria, com esperança, com muita fé na procura das pessoas por uma vaga no ônibus da Caravana da Fé, que virão dia 2 de novembro ao Monte Manaim. É uma grande oportunidade que a pessoa tem de alcançar uma cura, um milagre, a oração da Fonte de Ana, os 7 mergulhos, a conclusão dos 7 mergulhos feitos no Rio Sagrado, o louvor que tem no tabernáculo, a presença e a oração forte da nossa apóstola e a minha presença abençoando a multidão. Cada ato profético é acompanhado de muita força espiritual do lugar. Porque o Monte Manaim foi a revelação de Deus para o nosso tempo. No tempo de Moisés, a Bíblia diz que haviam dois montes. O monte de Gerizim, que era o monte da bênção, Monte Manaim da época, e o monte Ebal, que era o monte dos feiticeiros, o monte da maldição. Como acontece hoje nos nossos dias, eu estava vendo uma reportagem onde feiticeiros fazem trabalhos no monte com bonecos, velas pretas, vermelhas e nomes de pessoas que eles querem destruir. Esse é o monte da maldição. Eu orei durante muitos anos no monte, no bairro Tupi, em Belo Horizonte, e um dia eu estava orando e olhei para o lado e vi que tinha um camarada que estava fazendo trabalhos de esquerda. E eu falei: Deus, aqui não é meu lugar mais. Eu quero um lugar, um monte, onde eu possa ter liberdade espiritual de falar com o Senhor em favor dos nossos irmãos, das pessoas que estão sofrendo. E então, Deus me deu a revelação do Monte Manaim. Porque foi do Monte Manaim que saiu a luz, que me envolveu, e Deus me revelou toda essa obra. É muito grandioso isso. E hoje nós temos o Monte Manaim, o retrato da fé de um povo que crê no poder de Deus, que não se conforma com o sofrimento, que não aceita a derrota, que não aceita o filho viciado, não aceita o marido desorientado, perturbado, não aceita a situação que o mundo impõe sobre as pessoas, porque o mundo jaz o maligno. E dia 2 de novembro é o dia de fechar o pacto com o Arcanjo Miguel, o pacto da proteção, que vale por um ciclo de 12 meses, um ano. E nós estamos nesta fé. O nosso povo está nessa fé. Tem gente preparando para viajar e muita gente em Salvador, Fortaleza, Recife, também lá no sul, Porto Alegre, Curitiba, Mato Grosso do Sul, Brasília, Mato Grosso, Goiás, São Paulo, Minas Gerais, Paraná, Rio de Janeiro, Espírito Santo. Impressionante, o Brasil inteiro tem pessoas que aguardam o dia da celebração da vida no Monte Manaim.

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0: Carvalho.
1: Eu tenho tido a alegria de falar com tanta gente maravilhosa que me acompanha na programação, que reflete comigo sobre a vida. Ainda mais porque eu acho que a vida nos leva à fé. Os sofrimentos que todos nós passamos, os desafios, as humilhações, as dificuldades, nos empurram para os braços de Deus. Tem uma palavra que Jesus disse, que aquele que não vem por amor, vem pela dor. Mas vem. Eu vim para a casa de Deus pela dor, pelo sofrimento, pela doença. Eu vim pela dor e fiquei por amor. Me apaixonei pelo santuário, me apaixonei pelas coisas de Deus. E esta paixão, este amor, esta fé viva, esta fé avivada, é que me mantém de pé, animado, feliz e alegre, e mantém de pé, animado, felizes e alegres, milhares de pessoas. Somos assim, movidos pela fé, pela alegria de ter encontrado uma oportunidade na vida de ser feliz. E a felicidade está aqui dentro, ó, dentro do meu coração, dentro do seu coração. E o nosso coração está no santuário. Jesus disse: onde estiver o vosso tesouro, ali também estará o vosso coração. É lindo, né? Meu Deus do céu, é lindo!

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0: Se você quer que tudo dê certo na sua vida, faça certo, que vai dar certo. 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E lá em cima do monte, Deus vai contemplar a sua fé. Vai te dar o que você precisa e o que só Ele pode fazer por você. 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
2: O crescimento espiritual é uma necessidade para toda aquela pessoa que busca uma vida melhor, uma vida de paz, uma vida com preenchimento do vazio na alma. Diz a palavra de Deus: o meu povo, disse Deus, tem sofrido por falta de conhecimento. Eu tenho procurado no nosso programa trazer, através da participação de companheiros e companheiras, uma visão maior da grandeza de Deus para a nossa vida, da grandeza de Deus para o propósito do Pai em levantar seus filhos. Enquanto o mundo quer te ver por baixo, e a trama maligna do mundo é te jogar para baixo e levar você ao fracasso e à derrota, Deus quer levantar você e colocar você por cima. O crescimento espiritual vem através do conhecimento. Diz a palavra de Deus: o meu povo tem sido destruído por falta de conhecimento espiritual. Nós vamos agora a mais um quadro importante do nosso programa.
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1: No Evangelho de Mateus, no capítulo 5, nos versos 13 e 14, diz assim: Vós sois o sal da terra, mas se o sal perder o sabor, como se há de salgar? Vós sois a luz do mundo. Não se pode esconder uma cidade edificada sobre um monte. É muito importante analisarmos profundamente esta passagem das Sagradas Escrituras, que nos mostra o que Deus colocou dentro de nós, dentro de você: poder de decisão. Você decide se você vai vencer ou vai perder. Você decide o quanto você vai alcançar seu objetivo ou vai deixar o seu inimigo te atrapalhar de alcançar. Você decide até quando vai sofrer. Uma senhora me procurou com um sofrimento muito grande, com a sua filha doente. Essa senhora me dizia: olha, eu não sei se eu aguento mais um ano. A minha filha está em estado terminal do câncer e eu não sei se eu aguento mais. Já lutei muito. Eu disse: a senhora vai aguentar até o dia que a senhora decidir aguentar ou decidir pôr um ponto final nesse sofrimento e lutar espiritualmente pela sua filha. Ela me disse: ah, mas não tem mais jeito, os médicos disseram que ela não tem mais jeito. Eu disse: Deus não deu a palavra final, a senhora crê? E ela, muito cansada de tanto lutar, disse: eu creio, mas o que fazer? Inicie comigo uma corrente de batalha espiritual, foi que eu orientei a ela. E disse: durante o tempo da corrente eu vou caminhando com você. E você vai vendo gradativamente, diante da obediência ao Espírito de Deus, a sua filha ser curada. Agora você precisa acreditar, porque não é fácil a batalha, não é para ninguém. Em nenhum tipo de situação, seja a dela ou qualquer outra. Mas se eu creio e eu determino e eu tomo a decisão que vai ser a parte de Deus o melhor para mim, pode ter certeza que será. O tempo foi passando, ela foi ao Monte Manaim, fez a quebra de demanda contra os inimigos que demandaram a morte da filha dela. Passado alguns meses, essa mulher estava no santuário com a filha dela, agradecendo diante do altar a cura que Deus deu à filha dela. O impossível acontece, viu? Mas acontece de acordo com a decisão que você toma na sua vida. Daqui a pouco você vai ouvir comigo o testemunho da Aline Gonçalves. A Aline sofria muito com bolhas no corpo, uma doença que para muitas pessoas não tinham cura, mas ela acreditava no seu milagre. E a Aline recebeu de Deus um grande milagre ao seguir a orientação do profeta e caminhar em cima da fé, fazer os sacrifícios, ir ao Monte Manaim, dar os mergulhos no Rio Sagrado. E você vai ouvir daqui a pouco a Aline contar que ela foi completamente curada. Completamente curada, para a glória de Deus. Vamos ouvir um louvor? Daqui a pouco eu volto com esse testemunho forte.

0: Vamos agora ao testemunho da Aline. Preste atenção, porque é muito forte o que Deus fez na vida desta mulher.
1: Pare e reflita agora em tudo que você vai ouvir neste momento. Pois pessoas que por meio de uma fé sacrificial obtiveram o seu resultado e alcançaram o milagre de Deus na sua vida. O que você vai ouvir agora é uma prova viva que Deus, que operou ontem, opera hoje e sempre. Vamos agora acompanhar mais um resultado de quem usou a fé e recebeu o seu milagre.
2: Qual é seu nome?
3: Aline Gonçalves.
2: E o que você já recebeu de Deus aqui no Monte Manaim?
3: Eu já recebi várias bênçãos, várias curas que eu tive, que quando eu era criança eu tinha várias bolhas pelo corpo, né? E eu fui curada aqui no Monte Manaim. E hoje também eu vim para agradecer a Deus, né, pelas bênçãos que Deus me deu.
2: E essas bolhas, o que te causava?
3: Elas causavam feridas e acontecia que eu tinha muitas dores, né, através dessas feridas que apareciam dentro, no corpo. E muitas pessoas não tinham nojo de ficar perto de mim, era um sofrimento muito grande.
2: Você já tinha procurado ajuda médica, tomava algum tipo de remédio, algum tipo de banho, como que era?
3: Eu procurava vários médicos, minha mãe levava vários médicos, eu tomava vários remédios, passava pomada, mas o médico não sabia o que era e não tinha cura.
2: Você se recorda quanto tempo você sofreu com essa enfermidade?
3: Quando eu era criança, eu devo ter sofrido mais ou menos um ano.
2: Um ano de sofrimento. Veio ao Monte Manaim, passou pelo ato profético do mergulho no Rio Sagrado, sacrificou, porque o sacrifício gera milagres, e hoje você está contando um milagre alcançado.
3: Com certeza, eu só tenho que agradecer a Deus.
2: E a sua pele, como que está?
3: Hoje
2: ficou alguma sequela, ficou alguma marca? Como que está a sua pele hoje?
3: Hoje só ficou as manchas para testemunhar o milagre que Deus fez na minha vida.
2: Curada para a glória de Deus.
3: Glória a Deus, sim.
4: É minha vitória.
0: Graças a Deus, graças a Deus, ela foi curada, a vida dela foi restaurada, não só a pele, mas a mente, o corpo, a alma, tudo em volta da Aline foi curado, porque ela creu, ela fez a parte dela no mundo espiritual. E eu quero chamar a sua atenção para esta sexta-feira forte, dia de batalha espiritual no santuário. Eu estarei na Rua Varginha, número 152, no bairro Floresta. Fica ali no final da passarela da Rua Rio de Janeiro. O Ministério do Espírito Santo é o santuário onde você vai me encontrar. 319-9354-9081 é o meu telefone. Me procure. Abaixo de Deus, eu posso te ajudar.

0: Espada de Fogo. O primeiro a usar a espada de fogo para proteger o caminho da árvore da vida foi o próprio Deus.
1: Diz a palavra de Deus em Gênesis 3:24 que Deus, no princípio, quando o homem caiu, derrubado pelo príncipe das trevas, o próprio Deus, para guardar o caminho do homem e proteger a árvore da vida, ele colocou uma espada de fogo que se revolvia em defesa do paraíso.
0: Deus quer transformar o seu lar em um paraíso de paz, amor, compaixão e harmonia, onde as pessoas têm prazer em conviver umas com as outras.
1: Diz a palavra de Deus em Provérbios 14:30. A inveja entra na vida da pessoa e atinge a área sentimental, familiar, profissional e financeira. A inveja atinge até os ossos.
0: Não permita que a inveja dos parentes e vizinhos invejosos, o feitiço dos inimigos ocultos, o desejo de vingança dos rancorosos e de quem não gosta de você, venha entrar para dentro da sua casa e destruir sua família. Coloque na sala de sua casa uma espada de fogo. Fisicamente, ela parece uma obra de arte. Espiritualmente, ela faz uma blindagem na sua casa para o inimigo não entrar.
2: Aqui não!
0: Espada de fogo. Espada de fogo. Até Deus Todo-Poderoso usou para proteger o caminho da árvore da vida. Espada de fogo. Missionário Adelino de Carvalho.
3: Como dominar a mente de uma pessoa? A primeira mente a ser dominada é a sua. Você tem que ter o domínio do que você pensa. Porque você é o que você pensa. Do que você pensa, você fala. A boca fala o que o coração está cheio. Do que você pensa e do que você fala, você age. Então, o primeiro domínio que você tem que ter é da mente. Daí a importância da leitura de livros que promovam uma mente inteligente, qualitativa, visionária, positiva. Porque se você não tiver esta mente, você não saberá chegar lá. Primeiro a gente enxerga com a mente. Depois a gente verbaliza o pensamento, para depois a gente criar. Não foi isso que Deus fez? Primeiro Deus projetou o mundo e todas as coisas. Depois ele falou: façamos o homem imagem e semelhança. E depois que ele falou, ele fez. Aí está o fracasso da maioria das pessoas. Falam, falam, falam. E não medem as consequências do que falam. E depois vem tragédias, tragédias, desastres, derrotas e fracassos. Está na hora de você mudar a sua sintonia. Está na hora de você usar sua mente, seu pensamento, seu raciocínio a seu favor. Primeiro você pensa, se enche de bons pensamentos. Como? Através do conhecimento. Um livrinho desse aqui, eu já faço pequeno de propósito. A pessoa lê com calma, não lê para mostrar para os outros que está lendo um livro. Lê para aprender, ensina pouco, porque um livro que ensina muito é difícil você guardar o que você aprendeu. Ensina pouco, mas o pouco que você vai aprender aqui vai mudar a sua mente, vai mudar suas palavras e vai mudar suas ações. Mudou a cabeça, mudou tudo.
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2: Hoje eu quero falar sobre respeito. Eu creio que o respeito é o principal ingrediente do amor. O grande problema da decadência do nosso país nos últimos tempos e a perda de valores dentro das famílias, e nós observamos que dentro dos lares, a maioria das casas, existe uma tragédia. Ou o filho está nas drogas, ou o casamento é de aparência, ou tem uma pessoa com a vida arruinada financeiramente, ou tem uma pessoa doente com uma doença mandada por trabalhos de esquerda, feitiço. Ou tem uma pessoa com problemas espirituais, desejo de suicídio. Depressão. Angústia, tristeza e vazio na alma. É tão impressionante isso que eu estou falando com você, que quando a gente anda por São Paulo, Belo Horizonte, Salvador, Brasília, Rio de Janeiro, uma cidade grande, e mesmo cidades pequenas, e a gente olha no decorrer da madrugada para os prédios, a gente olha para os prédios residenciais, nós nos deparamos com muitos apartamentos acesos, porque tem muita gente que não dorme à noite, outras não têm paz para dormir, outras pessoas por causa da depressão, insônia. É impressionante quando nós começamos a fazer a oração da madrugada, 3 horas da manhã, tínhamos poucas pessoas. Hoje nós temos mais de 1 milhão de pessoas que oram conosco 3 horas da manhã. Pela internet, pelo site, pelo Facebook, Missionária Adelino de Carvalho, pela TV Reino, na web. A grande verdade é que as pessoas precisam entender que diante de um mundo tenebroso, de tanta maldade, de tanta crueldade, inveja e tanta coisa ruim, droga, espíritos trevosos, não há outra saída. Não há. Não há outra saída a não ser se agarrar em Deus.

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1: O crescimento espiritual é uma necessidade para toda aquela pessoa que busca uma vida melhor, uma vida de paz, uma vida com preenchimento do vazio na alma.

Diz a palavra de Deus, o meu povo, disse Deus, tem sofrido por falta de conhecimento. Eu tenho procurado, no nosso programa, trazer, através da participação de companheiros e companheiras, uma visão maior da grandeza de Deus para a nossa vida, da grandeza de Deus para o propósito do Pai em levantar seus filhos. Enquanto o mundo quer te ver por baixo, e a trama maligna do mundo é te jogar para baixo e levar você ao fracasso e à derrota, Deus quer levantar você e colocar você por cima. O crescimento espiritual vem através do conhecimento. Diz a palavra de Deus, o meu povo tem sido destruído por falta de conhecimento espiritual. Nós vamos agora a mais um quadro importante do nosso programa.

Bendita hora! Bendita hora que eu encontrei o santuário. É maravilhoso saber que há um Deus poderoso que tudo pode fazer. Existem pessoas que a onda de sofrimento não passa porque ainda não encontrou a porta certa. Eu costumo dizer que o santuário é um verdadeiro pronto socorro espiritual, aonde as pessoas aqui chegam destruídas, com sofrimentos, doenças, perturbações espirituais, vida financeira amarrada. Hoje você vai acompanhar comigo o testemunho do Altair. Ele que há mais de 3 anos estava desempregado, só fazia uns bicos daqui, um bico dali, que não há certeza de nada. Imagina para um homem não saber que dia vai receber, que dia vai ter dinheiro, que dia vai ter um pagamento. Existe um espírito que tranca a vida da pessoa, amarra a vida da pessoa, que ela não consegue nada. Faz entrevista, leva currículo. Tem uma pessoa que está me acompanhando agora que está assim. Leva currículo de um lado, leva currículo de outro, faz entrevista de um lado, faz entrevista de outro e nada acontece. Sabe por quê? Existe um espírito de amarração que prende a vida da pessoa. E a vida do Altair estava presa, amarrada, trancada por esses espíritos terríveis. E ele começou no santuário a corrente forte, pegou o envelope do dízimo, fez o compromisso no altar, seguiu aquilo que foi orientado. E hoje, graças a Deus, ele está trabalhando, está feliz. E daqui a pouco você irá ouvir ele contar a viva voz o milagre, a bênção alcançada. É por isso que as pessoas falam que o santuário é forte, e é mesmo. Porque aqui você aprende a lutar. Tem pessoas que ficam anos e anos dentro de uma igreja, orando, rezando, não vê a solução. Por quê? Não enfrentam a luta certa. O que é espiritual tem que ser resolvido no plano espiritual. É o que você aprende aqui dentro do santuário, a enfrentar a batalha espiritual, a lutar com as armas certas e ter a vitória em suas mãos. É muito forte. Nós vamos agora ouvir uma canção e daqui a pouco eu volto trazendo o testemunho do Altair.

0: Você acabou de ouvir essa linda canção? Acompanhe comigo agora o testemunho do Altair. Ele que estava mais de 3 anos desempregado. E no santuário ele aprendeu a lutar a luta certa. E um milagre aconteceu.
1: Pare e reflita agora em tudo que você vai ouvir neste momento. Pois pessoas que por meio de uma fé sacrificial obtiveram o seu resultado e alcançaram o milagre de Deus na sua vida. O que você vai ouvir agora é uma prova viva que Deus, que operou ontem, opera hoje e sempre. Vamos agora acompanhar mais um resultado de quem usou a fé e recebeu o seu milagre.
2: Nós estamos aqui diretamente do Grande Santuário de Santa Maria. Eu converso com mais uma pessoa que vai contar o seu testemunho de fé, o que Deus fez na vida dele. Para quem não conhece, qual é o nome do senhor?
3: Altair Lima.
2: Qual foi a bênção, a graça que você recebeu aqui no santuário?
3: O emprego, através do dízimo, né? Eu fui fiel no dízimo, peguei um envelope e fui, Deus me honrou com o emprego, né? E mais de 3 anos parado, tudo que eu fazia não dava certo, né? Aí eu peguei um envelope, aí prosperou. Deus abriu as portas.
2: E a vida do senhor tá toda amarrada?
3: Tá amarrada, tá tudo amarrado financeiramente, né? Tudo amarrado. Agora já tá legal, graças a Deus.
2: E há quanto tempo o senhor tava com esse sofrimento?
3: 3 anos mais ou menos.
2: 3 anos sofrendo?
3: É, exatamente, uns 3 anos sofrendo.
2: Aí o senhor não aceitou, foi pegar a orientação com o profeta orientou o senhor pegar o envelope do dízimo, fazer uma prova com Deus, e aí Deus abriu as portas.
3: Positivo, exatamente, assim mesmo. Exatamente, isso mesmo. Foi isso mesmo.
2: Vale a pena ouvir a orientação do profeta?
3: Vale, vale a pena sim, com certeza, vale, vale. Tanto é que, né, olha o meu, a felicidade. Com certeza, vale sim, com certeza.
2: E hoje o senhor está com o emprego dos seus sonhos?
3: Exatamente.
2: Para a glória de Deus.
3: Amém.
2: Olha lá então para a câmera, faz assim, ó, 1, 2, 3 e... Yeah!

Bendita hora! Bendita hora que o Altair encontrou o santuário. Está aí a prova viva do que acontece quando a pessoa coloca o pé no caminho. Contra fatos, não há argumentos. A vida financeira dele estava amarrada, estava presa. E foi no santuário que ele aprendeu a lutar, aprendeu a guerrear. É por isso que todo mundo fala que o santuário é forte, porque é que você aprende a lutar certa. E a vitória vem para aquele que luta. A vitória vem para aquele que confia. A vitória vem para aquele que faz aquilo que o Espírito de Deus ordena. Assim como o Altair alcançou a vitória, você também irá alcançar. Anote o endereço do santuário. Não olhe para a direita, nem para a esquerda, nem para trás, não. Coloque seu pé no caminho. Eu tenho certeza que a sua vida ela vai mudar. Não importa como começou essa história. Importa ser como ela vai terminar. E como ela vai terminar, só depende de você.

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1: Carregamos no peito um coração cheio de fé. Na nossa alma a marca da confiança no nosso Pai que não falha. Na oração de Jesus, ele diz: Pai nosso que estás nos céus, venha a nós o vosso reino. E esse reino é o reino da paz. É o reino do amor, é o reino da alegria, é o reino de luz, é o reino dos céus, é o reino da fé. A fé nos conduz ao triunfo, à vitória. A fé nos conduz à cura, ao milagre, à libertação, a conquistar de Deus o impossível. A força da fé é violenta. E sem fé é impossível agradar a Deus.

Arcanjo Miguel. 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Arcanjo Miguel é poderoso. Poderoso defensor. Justiceiro. O anjo da justiça que toma hoje a tua causa e vai à tua frente na celebração da vida. Arcanjo Miguel. Arcanjo Miguel. Arcanjo Miguel. Arcanjo Miguel. Para defender os filhos de Deus que passam por lutas, perseguições, aflições. Arcanjo Miguel, derrubador de inimigos. Arcanjo Miguel, grande guerreiro.

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1: É, meu irmão, minha irmã, eu tenho procurado, através do nosso programa que une pessoas das mais diversas denominações e religiões em todas as partes do Brasil e do mundo, trazer a participação de companheiros e companheiras que enriquecem profundamente enriquece o nosso programa. A visão do reino, a visão de salvação, a visão de vitória espiritual é importantíssima, porque a nossa fé é uma força carreada de acordo com a nossa visão. É tão sério isso que o medo é o inverso da fé. O medo é acreditar, já falei isso aqui, que o mal vai acontecer. Então você teme. A fé, ela joga você para cima, para frente, enquanto que o mundo joga você para o passado, para trás. E quer que você raciocine para trás, imaginando que não dá certo mesmo, não consegue mesmo, não conseguiu no passado, não consegue no presente e não vai conseguir no futuro. A fé não. Ela traz o novo do novo para a sua vida. É forte demais. Vamos agora à participação de mais um companheiro, de mais uma companheira nossa, trazendo para você uma visão de Deus para a sua vida, enriquecendo o nosso programa.
0: Conta-se que certa vez moravam numa floresta uma coruja e uma águia. A águia constantemente alçava voo alto e desaparecia diante dos olhos da coruja. Quando a águia voltava, a coruja dava notícias de tudo o que havia acontecido na floresta, contando para a águia a vida dos pássaros ao redor dela. A coruja sabia de tudo o que acontecia na floresta. Dava notícia da vida de todos os pássaros. Também dava notícia das árvores frutíferas que floreavam e das árvores que morriam. Numa rodada de pescoço, ela girava a cabeça e via tudo ao seu redor. Já a águia não tinha muito o que falar, pois fazia parte do caráter da águia enxergar longe e voar sozinha. Um dia colocaram fogo na floresta e a coruja não tinha para onde voar. Ela só enxergava o que estava perto e tudo perto dela se queimou naquele incêndio criminoso. A coruja se perdeu na vida e ninguém nunca mais a viu. Ela não tinha foco. Já a águia, quando viu a floresta incendiando, ela alçou o voo para o penhasco, onde já havia construído o seu ninho. Lá em cima, ela teve seus filhotes e seguiu o curso natural da vida. A coruja representa a sabedoria humana e o conhecimento de tudo que está ao seu alcance. Já a águia representa a revelação do reino e a posse de tudo que está acima, fora do alcance dos outros. A Bíblia diz: os que confiam no Senhor voarão com asas como águia. Bárbara Barcelos agora traz para você o quadro Águia ou Coruja.
2: O sapato no meio da sala. Certa manhã, uma mãe entrou na sala de casa e encontrou um sapato jogado no meio do caminho. Ela olhou para o sapato, suspirou: de novo esse sapato aqui. Então ela chamou o filho. Filho, quantas vezes eu já pedi para você guardar os seus sapatos? Muitas, mãe, respondeu a criança de cabeça baixa. Então por que você não guarda? O menino, ainda de cabeça baixa, respondeu: eu esqueço. A mãe ficou irritada, queria dar uma bronca, mas respirou fundo. Pegou o sapato, colocou no lugar e disse: filho, eu poderia ficar brava porque você ainda não aprendeu, mas talvez você ainda precise que eu ensine mais uma vez. Então, vamos lá. Quando você chegar da escola, não deixe o sapato no meio do caminho. Guarde-o no lugar certo, dentro do armário. No dia seguinte, o sapato estava novamente no meio da sala. A mãe olhou, respirou, chamou novamente o filho. E ele apareceu correndo. E ele já apareceu dizendo: "Desculpa, mamãe, eu esqueci de novo." Ela sorriu e disse: "Vamos tentar mais uma vez. Quando você chegar da escola, não deixe o sapato no meio da sala. Pegue ele e guarde no armário." E assim foi durante muitos dias, ela repetindo a mesma lição. Até que certa manhã, a mãe entrou na sala e percebeu que não havia nenhum sapato no caminho. Procurou o filho, achou até que ele não havia chegado da escola. Mas insistiu: "Filho, você está aí?" Ele respondeu: "Cheguei, mamãe." "Você guardou os sapatos?" perguntou a mãe. "Guardei", respondeu o garoto, orgulhoso da sua atitude. A mãe sorriu emocionada e disse: "Parabéns, você conseguiu." O menino então abraçou a mãe e disse: "Eu consegui, mamãe, porque você não desistiu de me ensinar." A mãe ficou em silêncio. Naquele momento, percebeu que algumas coisas que parecem pequenas para o adulto podem ser grandes aprendizados para uma criança. E a grande lição desta história é que às vezes nós olhamos para os nossos filhos e pensamos: "Eu já falei isso 1000 vezes para você." Mas talvez seja justamente aí que esteja o nosso chamado para ter paciência. Crianças não aprendem apenas quando escutam uma vez. Elas aprendem com repetição, com exemplo, correção e principalmente com amor. Não desista de ensinar só porque o seu filho ainda não aprendeu. A semente não se torna uma árvore porque alguém gritou com ela. Ela cresce porque alguém continuou cuidando. E é assim também com os nossos filhos. Um dia, aquilo que hoje precisamos repetir tantas vezes será justamente aquilo que eles carregarão para o resto da vida. E sabe de uma coisa? Deus também quer te ensinar algo através disso. Quantas vezes você erra e precisa voltar no mesmo lugar? Quantas vezes você promete fazer diferente e acaba tropeçando novamente? Mesmo assim, Deus não desistiu de você. A palavra de Deus nos ensina: as misericórdias de Deus são a causa de não sermos consumidos, e elas se renovam a cada manhã. Isso está em Lamentações, capítulo 3, versículos 22 e 23. Se o nosso Pai Celestial tem paciência conosco, também precisamos aprender a ter paciência com aqueles que Ele colocou em nossas mãos para cuidar. Pais, não desistam dos seus filhos por causa dos erros que eles ainda estão aprendendo a vencer. Corrija, ensine, estabeleça limites, mas faça tudo isso com amor e continuidade. Porque criar um filho não é apenas ensiná-lo a guardar um sapato no lugar. É ajudá-lo dia após dia a aprender a andar no caminho que Deus preparou para ele. E enquanto ensinamos nossos filhos a caminhar, Deus vai nos ensinando, pais, a caminhar com paciência, graça e amor.

Aí para a grande celebração da vida. E eu quero convidar você para um lugar muito especial, a fonte de Ana. Ana tinha um sonho, o sonho de ser mãe. Ela chorou, foi humilhada, esperou, mas não desistiu. Um dia Ana subiu ao monte e na presença de Deus derramou sua alma diante do altar, entregando a Deus um sacrifício que ela nunca havia apresentado. Ana orou e pediu a Deus um filho, e Deus lhe deu Samuel. E essa história fala profundamente ao meu coração, porque eu também vivi um tempo de espera. Eu também desejei engravidar, e um dia na fonte de Ana, no Monte Manaim, junto com o meu marido, o apóstolo Adelino de Carvalho, eu dobrei os meus joelhos, orei e entreguei o meu sonho nas mãos de Deus. E Deus me respondeu com um filho que eu recebi como um verdadeiro milagre. Por isso, no dia 2 de novembro, eu quero voltar à fonte de Ana e quero levar você comigo. Você que deseja ser mãe, você que está esperando, você que já chorou, você que está cansada de esperar. Eu quero estar com você e orar por você na fonte de Ana e colocar diante de Deus o seu sonho. Dia 2 de novembro, na celebração da vida, na fonte de Ana. Procure o santuário, coloque o seu nome na caravana da fé, venha com fé, venha com esperança. Eu estarei lá e quero encontrar você na fonte de Ana.

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Sem o pacto, você está sujeito ao perigo que não sabe de onde virá, mas sabe que virá. 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

diz a palavra de Deus em Êxodo 23, 20. 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
1: Hoje, durante o dia, ou melhor, ontem, durante o dia, eu conversei com várias lideranças da obra no Brasil e todos me contaram com alegria, com esperança, com muita fé na procura das pessoas por uma vaga no ônibus da Caravana da Fé que virão dia 2 de novembro ao Monte Manaíma. É uma grande oportunidade que a pessoa tem de alcançar uma cura, um milagre, a oração da Fonte de Ana, os 7 mergulhos, a conclusão dos 7 mergulhos feitos no Rio Sagrado, o louvor que tem no tabernáculo, a presença e a oração forte da nossa apóstola e a minha presença abençoando a multidão. Cada ato profético é acompanhado de muita força espiritual do lugar. Porque o Monte Manaim foi a revelação de Deus para o nosso tempo. No tempo de Moisés, a Bíblia diz que haviam dois montes. O monte de Gerizim, que era o monte da bênção, Monte Manaim da época, e o monte Ebal, que era o monte dos feiticeiros, o monte da maldição. Como acontece hoje nos nossos dias, eu estava vendo uma reportagem onde feiticeiros fazem trabalhos no monte com bonecos, velas pretas, vermelhas e nomes de pessoas que eles querem destruir. Esse é o monte da maldição. Eu orei durante muitos anos no monte, no bairro Tupi, em Belo Horizonte. E um dia eu estava orando e olhei para o lado e vi que tinha um camarada que estava fazendo trabalhos de esquerda. E eu falei: Deus, aqui não é meu lugar mais. Eu quero um lugar, um monte, onde eu possa ter liberdade espiritual de falar com o Senhor em favor dos nossos irmãos, das pessoas que estão sofrendo. E então, Deus me deu a revelação do Monte Manaim. Porque foi do Monte Manaim que saiu a luz, que me envolveu, e Deus me revelou toda essa obra. É muito grandioso isso. E hoje nós temos o Monte Manaim, o retrato da fé de um povo que crê no poder de Deus, que não se conforma com o sofrimento, que não aceita a derrota, que não aceita o filho viciado, não aceita o marido desorientado, perturbado, não aceita a situação que o mundo impõe sobre as pessoas, porque o mundo jaz o maligno. E dia 2 de novembro é o dia de fechar o pacto com o Arcanjo Miguel, o pacto da proteção, que vale por um ciclo de 12 meses, um ano. E nós estamos nesta fé. O nosso povo está nessa fé. Tem gente preparando para viajar e muita gente em Salvador, Fortaleza, Recife, também lá no sul, Porto Alegre, Curitiba, Mato Grosso do Sul, Brasília, Mato Grosso, Goiás, São Paulo, Minas Gerais, Paraná, Rio de Janeiro, Espírito Santo. Impressionante, o Brasil inteiro tem pessoas que aguardam o dia da celebração da vida no Monte Manaim.

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1: 8:57.
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2: Uma das coisas que mais dói no coração do ser humano, dói na alma, é a ingratidão. A ingratidão é uma ferida na alma da pessoa. Mamãe me disse: criei 3 filhos, gerei e criei, com muito amor. Passei mal. Meus filhos moram na mesma cidade que eu, um deles mora no mesmo bairro. E nenhum dos 3 me socorreu. Nenhum dos 3 foi ver o que havia acontecido comigo. Pelo contrário, a minha filha achou que eu estava fingindo. Como dói a ingratidão! Como dói a ingratidão! E como é lindo a nossa convivência dentro do santuário. Meu Deus do céu, é uma família nova que a pessoa ganha na vida sem esperar. Sem esperar, porque a pessoa vai para o santuário para receber uma cura, uma libertação, a solução de um problema, uma graça de Deus. E depois ela encontra ali uma família de amor. Interessante é que são pessoas que não têm vínculo algum sanguíneo umas com as outras, mas o vínculo espiritual, faz de nós a grande família de Deus, a grande família da fé, É um fortalecendo o outro. E eu estou aqui, ó, para passar força para você, para passar fé para você e para abençoar a sua vida. Obrigado, Deus, pela vida deste meu irmão, desta minha irmã. Obrigado a você por existir no meu caminho. E nós estamos juntos, passando força um para o outro, nesta nossa caminhada sobre a face da terra. Os desafios são muitos, mas Deus é maior.

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1: Paz e luz pra você, meu irmão. Paz e luz pra você, minha irmã. Para você que está acompanhando aí a nossa programação aqui na Web Rádio Reino, que Deus venha abençoar rica e abundantemente a sua casa e a sua família, em nome de Jesus. Lembrando a você que você pode estar enviando o seu nome e o da sua família para serem inclusos ao momento de oração. Adicione o nosso número, 62, nosso WhatsApp é o 62985834609. 62985834609. Ou dentro do nosso aplicativo ou no nosso site, o www.radioreino.com, ou nosso aplicativo baixado aí na sua Play Store, o aplicativo Web Rádio Reino. Nele você pode deixar aí o seu pedido de oração na aba de pedido de oração ou de recados. Que Deus abençoe a sua vida. Mais uma vez aí, o nosso WhatsApp, 62985834609. Paz e luz pra você! Eu estou...

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1: 9:14.
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5: Eu quero ler um texto muito forte que marcou a minha vida, porque o Arcanjo Miguel marcou a minha vida, o Monte Manaim marcou a minha vida, meu ministério. Depois do Monte Manaim é outro. Depois do Arcanjo Miguel é outro, da revelação do anjo. Tem gente que mistura Jesus com o Arcanjo Miguel. O Arcanjo Miguel é o anjo mais poderoso do céu. Mas ele não salva. Quem salva é só Jesus. O Arcanjo Miguel não perdoa. Ele mata. Ele faz justiça. Ele é justiceiro. Por isso que todas as pessoas que se levantaram contra mim caíram. Caíram. Até governante ligado à esquerda que se levantou contra mim caiu. E eu falei que ia cair. Eu sou um profeta. A minha palavra tem autoridade espiritual, tanto no céu como na terra. Então marque bem o texto que eu vou ler, porque dia 12 de outubro eu completo 51 anos de ministério e nós estaremos às 7 horas da noite na Rua Varginha 215, celebrando a vitória, o nosso aniversário de ministério. E a nossa vida com Deus. Daniel capítulo 12, irmão. Marque na sua Bíblia que é muito forte esse versículo. E aqui diz quem é Miguel. Poderoso príncipe do céu. E naquele tempo, diz a palavra de Deus, se levantará Miguel, o grande príncipe, que se levanta pelos filhos do teu povo, e haverá um tempo de angústia, qual nunca houve, desde que houve nação até aquele tempo. Mas naquele tempo, Deus livrará o seu povo, todo aquele que se achar escrito no livro. Palavra de Deus, palavra de salvação. Daniel capítulo 12, versículo 1. Daniel, profeta de Deus. E em cima está escrito, os últimos tempos, as palavras seladas. Quando ele profetizou isso, Jesus ainda não havia vindo. Mas os últimos tempos já estava no radar da visão do profeta. Jesus veio e salvou, mas depois da salvação, a coisa mais importante que existe na vida de uma pessoa é a proteção dada pelo Arcanjo Miguel. Dia 2, aqueles que são da esquerda, dia 2 de novembro, os que são da esquerda vão para o cemitério, porque é dia dos mortos. Então, quem é de direita, quem serve a Deus, vão para o Monte Manaim celebrar a vida. É muito importante você entender que na madrugada de finados, dia dos mortos, dia 2 de novembro, a quantidade de pessoas que praticam as obras das trevas, feitiçaria, bruxaria, magia negra, que vão para os cemitérios é muito grande. São levados nomes para o cemitério, são feitos trabalhos de morte, oferendas de morte. Mas, enquanto eles estão encomendando a morte de muitos inocentes, os inimigos ocultos estão na mira do nosso guardião, nosso defensor, o Arcanjo Miguel. E nós vamos para o Monte Manaim celebrar a vida, como fazemos todos os anos. E nessa celebração nós estamos proclamando mais um ano que estamos vivos, que estamos de pé, que não fomos derrotados e nem derrubados. Porque o Arcanjo Miguel vê o nosso nome no livro que é colocado atrás da espada. Na frente da espada, os nossos inimigos. Atrás da espada, o nosso nome. Segunda-feira, faltarão exatamente 21 dias para a celebração da vida que nós vamos fazer, contrapondo a celebração da morte, o dia dos mortos, o dia do Exu Caveira, o dia das oferendas de cemitério, o dia de trabalhos pesados para matanga, para matar pessoas, para destruir vidas e lares. Eles não perdoam nem criança. Nem criança. Preste atenção. Dia 13, eu estarei iniciando um jejum de 21 dias, conforme está na Bíblia, os 21 dias de Daniel. E você, dia 12, vai até o santuário receber o óleo do jejum, lá na Rua Varginha 215. Agora preste atenção. Você pode pegar esse óleo também no decorrer da semana, em qualquer um dos nossos santuários, dá seu nome para entrar na caravana da fé, para você ir no Monte Manaim, dia 2 de novembro. Tem muita gente que sai e vai para lá. Chega lá, não entra. Porque só quem chega na caravana da fé, ou quem chega de carro, mas tem a referência do profeta, é que entra no Monte Manaim. Lá não é aberto ao público, lá é uma propriedade particular a serviço de Deus.

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1: Deus tem visto o seu sofrimento. Oh, minha irmã, meu irmão, Deus tem visto a sua luta. E Deus me colocou no seu caminho para dar uma nova luz, uma nova direção para você. Não foi por acaso que você ligou seu rádio, e nem é por acaso que estou aqui. Aqui, bem pertinho de você. Nós vamos agora a mais um quadro do nosso programa, trazendo através de companheiros e companheiras nossos a luz do conhecimento espiritual. Luz, luz, luz, muita luz para você. A luz vem pelo conhecimento espiritual. Vamos aprender humildade através dos nossos companheiros em mais um quadro de fé do nosso programa.
0: Conta-se que certa vez moravam numa floresta uma coruja e uma águia. A águia constantemente alçava voo alto e desaparecia diante dos olhos da coruja. Quando a águia voltava, a coruja dava notícias de tudo o que havia acontecido na floresta, contando para a águia a vida dos pássaros ao redor dela. A coruja sabia de tudo o que acontecia na floresta. Dava notícia da vida de todos os pássaros. Também dava notícia das árvores frutíferas que floreavam e das árvores que morriam. Numa rodada de pescoço, ela girava a cabeça e via tudo ao seu redor. Já a águia não tinha muito o que falar, pois fazia parte do e via tudo ao seu redor. Já a águia não tinha muito o que falar.

0: Tinha foco. Já a águia, quando viu a floresta incendiando, ela alçou o voo para o penhasco, onde já havia construído seu ninho. Lá em cima, ela teve seus filhotes e seguiu o curso natural da vida. A coruja representa a sabedoria humana e o conhecimento de tudo que está ao seu alcance. Já a águia representa a revelação do reino e a posse de tudo que está acima, fora do alcance dos outros. A Bíblia diz: os que confiam no Senhor voarão com asas como águia. Bárbara Barcelos agora traz para você o quadro Águia ou Coruja.
1: O sapato no meio da sala. Certa manhã, uma mãe entrou na sala de casa e encontrou um sapato jogado no meio do caminho. Ela olhou para o sapato, suspirou: de novo esse sapato aqui. Então ela chamou o filho. Filho, quantas vezes eu já pedi para você guardar os seus sapatos? Muitas, mãe, respondeu a criança de cabeça baixa. Então por que você não guarda? O menino, ainda de cabeça baixa, respondeu: eu esqueço. A mãe ficou irritada, queria dar uma bronca, mas respirou fundo. Pegou o sapato, colocou no lugar e disse: filho, eu poderia ficar brava porque você ainda não aprendeu, mas talvez você ainda precise que eu ensine mais uma vez. Então, vamos lá. Quando você chegar da escola, não deixe o sapato no meio do caminho. Guarde-o no lugar certo, dentro do armário. No dia seguinte, o sapato estava novamente no meio da sala. A mãe olhou, respirou, chamou novamente o filho. E ele apareceu correndo. E ele já apareceu dizendo: desculpa, mamãe, eu esqueci de novo. Ela sorriu e disse: vamos tentar mais uma vez. Quando você chegar da escola, não deixe o sapato no meio da sala. Pegue ele e guarde no armário. E assim foi durante muitos dias, ela repetindo a mesma lição. Até que certa manhã, a mãe entrou na sala e percebeu que não havia nenhum sapato no caminho. Procurou o filho, achou até que ele não havia chegado da escola, mas insistiu: filho, você está aí? Ele respondeu: cheguei, mamãe. Você guardou os sapatos? Perguntou a mãe. Guardei, respondeu o garoto, orgulhoso da sua atitude. A mãe sorriu emocionada e disse: parabéns, você conseguiu. O menino então abraçou a mãe e disse: eu consegui, mamãe, porque você não desistiu de me ensinar. A mãe ficou em silêncio. Naquele momento, percebeu que algumas coisas que parecem pequenas para o adulto podem ser grandes aprendizados para uma criança. E a grande lição desta história é que às vezes nós olhamos para os nossos filhos e pensamos: eu já falei isso 1000 vezes para você. Mas talvez seja justamente aí que esteja o nosso chamado para ter paciência. Crianças não aprendem apenas quando escutam uma vez. Elas aprendem com repetição, com exemplo, correção e principalmente com amor. Não desista de ensinar só porque o seu filho ainda não aprendeu. A semente não se torna uma árvore porque alguém gritou com ela. Ela cresce porque alguém continuou cuidando. E é assim também com os nossos filhos. Um dia, aquilo que hoje precisamos repetir tantas vezes será justamente aquilo que eles carregarão para o resto da vida. E sabe de uma coisa? Deus também quer te ensinar algo através disso. Quantas vezes você erra e precisa voltar no mesmo lugar? Quantas vezes você promete fazer diferente e acaba tropeçando novamente? Mesmo assim, Deus não desistiu de você.

A palavra de Deus nos ensina: as misericórdias de Deus são a causa de não sermos consumidos, e elas se renovam a cada manhã. Isso está em Lamentações, capítulo 3, versículos 22 e 23. Se o nosso Pai Celestial tem paciência conosco, também precisamos aprender a ter paciência com aqueles que Ele colocou em nossas mãos para cuidar. Pais, não desistam dos seus filhos por causa dos erros que eles ainda estão aprendendo a vencer. Corrija, ensine, estabeleça limites, mas faça tudo isso com amor e continuidade. Porque criar um filho não é apenas ensiná-lo a guardar um sapato no lugar. É ajudá-lo dia após dia a aprender a andar no caminho que Deus preparou para ele. E enquanto ensinamos nossos filhos a caminhar, Deus vai nos ensinando, pais, a caminhar com paciência, graça e amor.

Marque bem esta data no seu coração. Dia 2 de novembro, nós estaremos no Monte Manaim para a grande celebração da vida. E eu quero convidar você para um lugar muito especial, a Fonte de Ana. Ana tinha um sonho de ser mãe. Ela chorou, foi humilhada, esperou, mas não desistiu. Um dia Ana subiu ao monte e, na presença de Deus, derramou sua alma diante do altar, entregando a Deus um sacrifício que ela nunca havia apresentado. Ana orou e pediu a Deus um filho, e Deus lhe deu Samuel. E essa história fala profundamente ao meu coração, porque eu também vivi um tempo de espera. Eu também desejei engravidar, e um dia na Fonte de Ana, no Monte Manaim, junto com o meu marido, o apóstolo Adelino de Carvalho, eu dobrei os meus joelhos, orei e entreguei o meu sonho nas mãos de Deus. E Deus me respondeu com um filho que eu recebi como um verdadeiro milagre. Por isso, no dia 2 de novembro, eu quero voltar à Fonte de Ana e quero levar você comigo. Você que deseja ser mãe, você que está esperando, você que já chorou, você que está cansada de esperar. Eu quero estar com você e orar por você na Fonte de Ana e colocar diante de Deus o seu sonho. Dia 2 de novembro, na celebração da vida, na Fonte de Ana. Procure o santuário, coloque o seu nome na caravana da fé, venha com fé, venha com esperança. Eu estarei lá e quero encontrar você na Fonte de Ana.

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1: Eu vou falar hoje sobre liberdade. Deus nos deu, quando nos criou, o livre-arbítrio, a liberdade de decidir o que você quer ou não quer fazer da sua vida. É sua. Essa liberdade Deus te deu. O que você vai fazer da sua vida é você quem sabe. Você decide. Sua profissão, seu amor, seu estilo de vida, como viver, suas decisões são suas. Deus não vai tomar decisão por você. Você que tem que tomar as suas decisões. Ora a Deus e toma as suas decisões. Sua forma de ser, sua forma de agir, se você vai ser uma pessoa formada, você tem que estudar, se você vai ser um trabalhador honesto, você vai ter que zelar da sua moral, se você vai ser esposa, se você vai ser uma mulher apenas do momento ou de um compromisso, você vai decidir sua vida. Agora preste atenção. A decisão é sua. As consequências também. Todos os erros e todos os acertos que nós temos na vida trazem consequências, desdobramentos. Às vezes, terríveis. Às vezes, bons. Melhor do que você errar e pedir perdão é não errar. Melhor do que você errar e sair correndo atrás do prejuízo é não errar. Melhor do que você tomar um caminho errado e voltar atrás é não tomar o caminho errado. Melhor do que você cruzar os braços e assistir o inimigo destruir seu filho é você lutar, brigar pelo seu filho, pela sua filha, pela pessoa que você ama. Prevenir é melhor do que remediar. Ensinaram errado em muitas igrejas que você tem que orar, ora que melhora. E não é bem assim. Você tem que orar sim, mas você tem que aprender a ensinar na sua casa o respeito. Você tem que aprender a cobrar respeito, mas você tem que dar respeito. Às vezes uma palavra dura não agrada, mas é preciso, porque o remédio amargo é que é bom. Tem muita gente que ama o meu programa, tanto de rádio quanto de televisão, porque eu não uso meias palavras. Eu vou direto ao assunto. As pessoas, elas gostam muito de ser bajuladas, e eu não sei bajular. Pregadores gostam muito de contornar o assunto e levantar a plateia. Eu não estou aqui para isso. Eu quero que você seja feliz. Tenha uma família sadia e uma vida vitoriosa. O possível você faz, o impossível Deus fará por você.

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0: 10 e 18.
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2: Hoje eu vou falar uma coisa que não vai agradar muita gente. Eu canto, minha filha canta, sou amplamente favorável ao louvor na igreja, mas existem igrejas e líderes que só se preocupam com louvor, com a pregação e com a oração. Tem igrejas inteiras que você vai lá, é só louvor, pregação e oração. Louvor, pregação e oração. Vai de novo, louvor, pregação e oração. E oferta, né? Oferta é que mantém as igrejas, toda a igreja é assim. Dízimo é que mantém, é obrigação nossa entregar o dízimo, ser fiel a Deus. Mas eles preocupam, o pastor preocupa, os líderes preocupam em louvor, cantam como os anjos, pregam como os apóstolos, oram como os profetas. E os filhos vão para a droga, os filhos vão para a prostituição, os casais separam, outros vão para o mundo do crime, outros caem na jogatina, e o povo está cantando, está pregando, está orando, e a família indo para o buraco. Aí você pergunta, mas no santuário não tem louvor? Tem. Tem pregação da palavra de Deus? Tem. Tem oração? Tem. Mas tem uma coisa que é muito importante: a revelação do Espírito Santo. A palavra rema, a palavra revelada. E a prática do que é necessário fazer, do que precisa fazer, do que precisa agir para ficar de pé. Ah, meu irmão, para ficar de pé não basta só orar, não basta apenas você cantar, não basta apenas pregar. Tem que vigiar. Tem que ensinar como você observa o mover do inimigo. Tem que ter força para a batalha espiritual. Tem que ter garra de águia. Tem que ter visão de águia. Tem que voar alto. E tem que ser praticante da verdade. Às vezes isso desagrada. Então, quando eu chamo lá na frente os adolescentes, pré-adolescentes, e tenho uma reunião com os pré-adolescentes, e falo para eles a verdade, e falo, olha, se vocês não estudarem, vocês não vão conseguir nada na vida, e depois, se vocês conseguirem alguma coisa na vida, alguém que estudou vai tomar de você. Então, quando eu começo a falar para os pré-adolescentes e adolescentes, que é um trabalho lindo que nós realizamos, que eles têm que honrar o pai, honrar a mãe, que eles têm que estudar, e que é ruim estudar, eu nunca gostei, eu sou doutor formado, nunca gostei de estudar, mas eu estudei para não ser feito de bobo. Aí o pai chega para mim depois e fala assim, muito obrigado, o senhor me ajudou muito. A mãe, muito obrigado, o senhor me ajudou muito. O avô, a avó, o senhor me ajudou muito, a palavra que o senhor me deu, valeu por uma pregação, aquilo que o senhor falou para o meu filho, para minha filha, valeu por uma pregação, porque hoje meu filho estuda, não me dá trabalho, tem a cabeça no lugar e não anda com qualquer pessoa. Esqueceram de ensinar as crianças, os adolescentes e pré-adolescentes, esqueceram de ensinar as coisas normais da vida, esqueceram de ensinar que parentes a gente não escolhe, mas amigos a gente escolhe. Deus quer que você tenha uma vida sadia, normal e vitoriosa.

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1: Eu tenho trazido aqui pessoas que têm profundo conhecimento espiritual, que trazem para vocês a luz da vida. A luz da vida é o conhecimento de Jesus, que disse: eu sou a luz da vida, e aquele que me segue não andará em trevas, mas será a luz do mundo. Há uma outra tradução que diz: eu sou a luz do mundo, e aquele que me segue não andará em trevas, mas terá a luz da vida. Luz, esta é a palavra, luz. Muita luz para você, luz. Conhecimento espiritual é luz. E esses companheiros nossos, essas companheiras nossas que participam do nosso programa, têm se esmerilado na busca do conhecimento espiritual para passar para cada um de nós. Vamos agora a mais um quadro do nosso programa.
2: Paz e luz para você, meu irmão e minha irmã. Eu sou a profetisa Débora Rocha, aqui do Rio de Janeiro. E hoje vamos falar sobre perigos espirituais. Quando eu falo em perigos espirituais, eu estou falando que uma pessoa negativa, invejosa da sua vida, ela é capaz de procurar os profissionais que trabalham com os espíritos das trevas para jogar um mal na sua vida. Quando eu falo de perigos espirituais, eu falo de inveja. Ou você é ingênuo a ponto de imaginar que todo mundo gosta de você. Tem pessoas que fingem gostar de você, mas pelas suas costas falam mal de você, trabalham contra você, movidos por um sentimento perverso chamado inveja. Perigos espirituais, quando eu digo, eu estou falando de trabalhos arriados na calada da noite para destruir seu casamento, para tirar a saúde do seu corpo, para te levar à falência, para causar brigas dentro da sua casa, para levar sofrimento e muito delicência, para causar brigas dentro da sua casa, para levar sofrimento.

Eu senti. Sempre que chego em casa, profetisa, tem um corredor que dá acesso para a cozinha e depois os quartos. E tem uma parte nesse corredor que quando eu passo, eu sinto arrepios, calafrio, eu sinto mal, eu sinto que tem alguma coisa ali naquele ambiente. Quando eu abri a revelação do Espírito para a vida daquela mulher, eu vi na parede daquele corredor que ela mencionou. Ela tinha um quadro lá pendurado. Eu falei, aquele quadro que fica pendurado naquele corredor, ela disse, foi um presente que eu ganhei. Uma amiga que me trouxe aquilo do exterior. Eu achei lindo, maravilhoso, caro, né? E eu coloquei ali. Eu falei, pois é, antes de chegar aquele presente na sua casa, ele foi levado em um ambiente espiritual negativo. E foi consagrado a espíritos das trevas para causar enfermidade no seu corpo. E aqueles sintomas que você está sentindo é só o começo. Porque o pior ainda virá se você não se cuidar, porque aquilo é para colocar você em cima de uma cama inválida. Aquela pessoa que te deu aquele presente nunca teve amizade verdadeira por você. É uma amizade falsa. Enquanto aquela mulher não tiver definhando em cima de uma cama, ela não terá a alegria dela completa. É uma pessoa extremamente negativa, venenosa pela inveja. Eu pude orientar esta mulher porque ela me procurou. E ela já está sendo preparada espiritualmente por mim para selar o pacto de proteção com o Arcanjo Miguel. Porque ela precisa da presença do anjo do Senhor, do arcanjo Miguel, para defendê-la de tantos ataques que ela tem sofrido nos últimos tempos. E ter um pacto de proteção com o arcanjo Miguel é você ter a guarda do exército de anjos de Deus contra os seus inimigos e em favor da sua vida, te protegendo para que nenhum mal venha conseguir te derrubar. Quem tem pacto com o Arcanjo Miguel, ninguém derruba. E dia 2 de novembro se aproxima. E aqui no Rio de Janeiro, eu tenho uma caravana em preparação para levar o povo de fé até o Monte Manaim, dia 2 de novembro, para selar o pacto de vida, o pacto de proteção com o Arcanjo Miguel. Você que sabe que é atacado, atingido por um mal espiritual e precisa dessa proteção espiritual, me procure, porque eu vou te preparar e colocar o seu nome na caravana da fé. Sexta-feira agora, venha falar comigo pessoalmente, na Rua do Bonfim, número 305, no bairro São Cristóvão. 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
5: Nada acontece por acaso. Pode ter certeza disso. Foi Deus quem me colocou hoje no seu caminho. Eu quero falar para você sobre a formação do caráter de uma pessoa no meio da família. Talvez você pense que eu esteja sendo muito incisivo, muito forte, batendo muito. Mas é muito importante você entender que cada um de nós terá que prestar contas a Deus pela nossa família, pelos nossos filhos, pelos nossos netos, pelas pessoas da nossa casa. É muito importante você se preocupar em formar o caráter dos seus netos, dos seus filhos. E às vezes nós temos que desagradar. Somos obrigados a falar determinadas coisas, principalmente quando uma pessoa mais velha, ela se vê ameaçada pelos filhos, porque tem filho que não respeita o pai, não respeita a mãe, e outras pessoas que choram amargamente a solidão que ficaram. Eu descobri em São Paulo muita gente que mora sozinho, sozinho e Deus. Às vezes a pessoa mora numa casa grande, numa mansão, sozinha e Deus. Filho não vai ver. Às vezes a esposa Deus já levou, ou o marido Deus já levou, o pai, a mãe Deus já levou. É muito triste isso. Porque muitas pessoas reclamam que sofrem e não sabem de onde vem o sofrimento. E nós temos que aprender na vida a ser boas pessoas, a tratar todo mundo com gentileza, com generosidade, com amor. Os nossos pais, nossos avós, nossos tios, nossas filhas e filhos, nossos netos, nossos entes queridos, nossas amizades sinceras. Toma cuidado com os falsos amigos. Toma cuidado com parentes invejosos. Não se pode falar tudo o que pensa. E nem planos, projetos, contar para as pessoas, porque inveja existe. Sobretudo, irmão, irmã, tenha consciência cristã para você servir a Deus. E através do seu exemplo, do seu testemunho, você levar salvação às pessoas que você ama.
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0: 11:15.
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2: Às vezes eu gosto muito de conversar. Conversar com os meus ouvintes. Conversar com você. Eu não me vejo no rádio. Não me vejo dentro do estúdio. Não. É incrível. Eu não me vejo no rádio e nem no estúdio. Eu me vejo do seu lado. Eu me vejo do seu lado. Sabia? Cada pessoa tem uma missão na vida. E o grande desafio hoje, sem dúvida alguma, é a falta de paz que há no mundo. O que é a depressão se não a falta de paz pelas decepções da vida? A falta de paz ocasionada pela desilusão, pela decepção, pela surpresa negativa. Existem coisas que você não esperava acontecer e aconteceu. É tão triste quando você não encontra paz dentro de casa. É tão triste quando uma pessoa não tem lugar para ir, porque lugar nenhum está bom para ela. E não é porque ela é ruim, não. É porque no mundo, o próprio Jesus, ele disse assim: no mundo tereis aflições. Tem um momento na vida da pessoa que só Deus é capaz de compreender a pessoa, de preencher o vazio da vida da pessoa, e ela não tem para onde correr, ela não tem para onde olhar. Se ela olhar para trás, é desanimador. Se ela olhar para a situação, é desanimadora. Se ela olhar para os lados, ela não tem ninguém com ela. Então ela tem que olhar para o céu. Eu estou falando com uma pessoa, dentre tantas pessoas que me ouvem, tem uma pessoa que está nesta situação. Parece até que ela me contou, parece até que ela me falou, mas o Espírito de Deus tem visto tudo o que tem acontecido em tua vida, e a palavra de Deus para você é esta: olhe para o céu, olhe para o céu, olhe para o céu, porque a tua resposta já está vindo do céu, e não foi por acaso que hoje eu trouxe para você esta palavra. Não foi. Você vai para o santuário. Você vai para o santuário e vai dizer para o missionário ou para a missionária que te atender: eu fui a pessoa revelada. Eu fui a pessoa revelada. Eu fui a pessoa revelada pelo missionário Adelino de Carvalho no rádio. E estou aqui. Me ajude. Um coração humilde e sincero. Deus não desprezará nunca. Ele disse assim: aquele que vem a mim, de maneira alguma o lançarei fora. Portanto, alegre o teu coração, encha a tua alma de esperança, porque eu estou aqui, ó, eu estou aqui te passando forças, força espiritual, força de determinação, força de fé. Estou aqui do seu lado na sua luta.

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1: Nós vamos agora a mais um quadro do nosso programa e tem sido um sucesso a participação desses companheiros, dessas companheiras que enriquecem muito o nosso programa. Eu tenho observado que quanto mais a pessoa cresce espiritualmente, mais ela cresce em humildade, mais ela cresce em oração, mais ela cresce na fé, mais ela cresce na espiritualidade dela, na força espiritual dela. Porque o que nos impulsiona a sonhar é a força espiritual dentro de nós. O que leva você a enxergar para frente na sua vida e não para trás é a força espiritual de Deus dentro de você. Da mesma forma que o que leva você a andar para trás na vida é sua fraqueza espiritual. Esses quadros trazem o conhecimento espiritual para aqueles que querem galgar degraus na sua vida, melhorar a qualidade de vida, ter paz, ter alegria, ser feliz. Vamos à participação de mais companheiros nossos dentro do nosso programa.
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1: No livro de Neemias, no capítulo 6, no verso 3, diz assim. No livro de Neemias, no capítulo 6, no verso 3, diz

tantos homens e mulheres de Deus que tiveram diferentes visões da vida e que tomaram a decisão certa no tempo certo, na hora certa. Você não pode parar a sua vida por causa de uma pessoa, por causa de uma dor, por causa de uma situação. Deus é o dono da sua vida e Ele tem direcionado os seus passos. Se você não está conseguindo vencer sozinho, você precisa de ajuda espiritual. Por isso o Espírito de Deus me coloca no seu caminho nesse momento. E eu quero orientar você como você vai fazer para sair desse sofrimento, como aconteceu na vida da Célia. A Célia chegou no santuário escrava do vício do cigarro. Anos e anos escrava do vício. Já havia lutado para parar, mas não conseguia. Pedia ajuda às pessoas, buscou formas de tratamento para parar o vício do cigarro, mas não conseguia parar. E ela então foi ao santuário, deu início à corrente de batalha espiritual e começou a receber no santuário toda semana uma oração especial para destruição dos espíritos do vício. E você vai ouvir a Célia contar que ela foi liberta, liberta do vício do cigarro. Nós vamos ouvir o louvor, daqui a pouco eu volto com esse testemunho de fé.

0: Vamos agora ouvir o testemunho da Célia. Preste atenção porque é muito forte o que Deus fez na vida dessa mulher.
1: Pare e reflita agora em tudo que você vai ouvir neste momento. Pois pessoas que por meio de uma fé sacrificial obtiveram o seu resultado e alcançaram o milagre de Deus na sua vida. O que você vai ouvir agora é uma prova viva que Deus, que operou ontem, opera hoje e sempre. Vamos agora acompanhar mais um resultado de quem usou a fé e recebeu o seu milagre.
2: E aqui comigo a Célia, Célia Ventura. Conta pra gente, Célia, há quanto tempo você era viciada no cigarro?
3: Há 40 e poucos anos.
2: 40 e poucos anos viciada no cigarro. Como é que era seu dia a dia com o vício do cigarro? Você dependia do vício? Você fumava durante o dia quando você ficava nervosa para distrair? Como é que era?
3: Ah, eu ficava nervosa e eu tampava a fumar. Fumava o máximo de cigarro por semana.
2: E o vício do cigarro, além de prejudicar os pulmões, a sua saúde, porque é uma morte lenta, o vício do cigarro traz uma morte lenta, enganosa para a pessoa. O que seu marido falava de ver você fumando?
3: Ah, ele ficava, para com esse cigarro, você está doente por causa desse cigarro. Você está fumando, você está cheirando cigarro. Aí ele falava para caramba, você já está fumando, olha o cheiro.
2: Isso deixava ele chateado?
3: Deixava. Porque ele não fuma, ele parou.
2: Então, quando ele chegava perto de você, logo ele sentia o cheiro do cigarro.
3: Sentia, sim.
2: E isso incomodava.
3: Incomodava ele.
2: E aí você veio para o santuário, começou a corrente, toda sexta-feira recebendo a oração forte contra vício, e você está libertada.
3: Estou liberta, graças a Deus, em nome de Jesus.
2: O sacrifício gera o milagre.
3: Gera.
2: Glória milagre. A Deus, que maravilha, hein? O que você diz agora, essa pessoa que é viciada no cigarro, nas drogas, na bebida alcoólica, em jogos de azar? O que você diz a essa pessoa?
3: Ah, se eles quiserem ser libertos, é só vir para o santuário, porque eles são libertos também, igual a mim.
2: Do mesmo modo que você recebeu, eles vão receber também?
3: Vão receber também, em nome de Jesus.
4: É minha vitória, é minha vitória.
0: Graças a Deus, graças a Deus. A Célia, escrava, olha quantos anos de escravidão, muito tempo de sufoco na alma, de tristeza, de sofrimento, querendo se ver livre de um mal que estava atrapalhando a vida dela e não tinha conseguido. Mas graças a Deus ela tomou a atitude certa, tomou a decisão certa de chegar até o santuário para a vida dela mudar. Você que me ouve agora, que tem passado momentos difíceis, você que está vivendo momentos dentro de casa com seu filho, viciado, seu marido, sua esposa, aquela pessoa que você ama, escrava do vício, você pode entrar em contato agora comigo pelo 319-9354-9081 e eu vou te ajudar a sair desse sofrimento, sair dessa situação difícil que você está enfrentando. Você ama essa pessoa, então você não vai desistir dela. O Espírito de Deus vai te fortalecer e eu vou te ajudar a alcançar a resposta que você precisa no nome de Jesus.

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2: 11:58.
3: Um homem com uma força sobrenatural. No Monte Manaim, todos viram ele orar no altar do castiçal e a chuva de milagres descer. Muita gente foi curada na hora com a chuva sobrenatural. Ele sempre foi chamado de o homem dos milagres.

0: Ele viaja pelo Brasil recolhendo cadeira de rodas, muletas e aparelhos de pessoas curadas através da sua oração. Impressionante o poder sobrenatural que Deus lhe concedeu. Uma certa vez, ele mandou as pessoas comprarem nas lojas da cidade um lenço branco comum, que nunca tivesse sido usado. Mandou as pessoas colocarem o lenço no local da enfermidade. E orou pedindo-lhes que curasse as pessoas e tocasse no lenço com suas mãos ensanguentadas. Quando terminou a oração, ele mandou as pessoas olharem para o lenço e lá estava a marca do sangue, como sinal do toque das mãos ensanguentadas de Jesus. No Monte Manaim, onde esse homem ora, os anjos aparecem de forma sobrenatural. As pessoas veem a olhos nus os anjos de Deus que moram ali, na montanha sagrada de Manaim. Lá também foi fotografada uma porta misteriosa, junto ao rio sagrado, num lugar onde não há construção. Que mistério há nesse homem? Como explicar a oração que ele fez pelo rádio, mandando os espíritos que se escondem dentro das casas se manifestarem nas garrafas d'água? E sem tocar em nenhuma garrafa, apenas orando pelo rádio, muitas garrafas estouraram. Outras entortaram como se tivessem sido levadas ao fogo. E em outras apareceram terra de cemitério e bichos. Como explicar esses fenômenos sobrenaturais realizados através da simplicidade desse homem de Deus? A oração que ele faz para quem está com feitiçaria nas mãos, fazendo travar as mãos das pessoas de tal forma que elas não conseguem separar uma mão da outra. A oração de Manassés, que faz a pessoa esquecer completamente o passado de sofrimento dela. E mesmo que ela tente lembrar, ela não consegue mais. As pessoas que vão ao Monte Manaim perguntam: como pode um homem ter tanto poder assim? E as vezes que vimos ele tirar dores com a mão e ainda mostrar para as pessoas ao dizer: a dor dela está aqui na minha mão. E perguntar à pessoa: parou de doer? E a pessoa responder: sumiu a dor. Ele mostra na mão dele: a sua dor está aqui. Que mistério há nesse homem? Quem é ele para fazer isso? Por que ele é tão simples? A resposta é uma só. Estamos diante de um verdadeiro apóstolo de Cristo. O apóstolo Davi, missionário Adelino de Carvalho.
1: 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Prepare o seu coração, porque a oração que você vai receber agora foi feita no alto do Monte Manaim.

lembrar dos grandes milagres de Deus. Onde milhares de pessoas já foram curadas, tiveram visões de anjos, um lugar sagrado, onde o apóstolo sempre ora pelo povo.

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1: Esta é a prece do meio-dia. Quando os dois ponteiros do relógio apontam para os céus, milhares e milhares de católicos, espíritas, protestantes e evangélicos formam comigo a grande força espiritual da prece do meio-dia. Pelos que choram, pelos carentes de amor e de afeto, pelos injustiçados e encarcerados, e por todos aqueles que, irmanados numa grande força do pensamento positivo, fazem comigo a poderosa oração da proteção. Diante do altar, diante da Arca da Aliança, da estrela reveladora dos mistérios espirituais, do castiçal sagrado e da força espiritual da espada do Arcanjo Miguel, invoco o poder mais alto e clamo: chagas abertas, Sagrado Coração, todo amor e bondade, o sangue de Nosso Senhor Jesus Cristo no meu corpo se derrame hoje e sempre. E eu andarei vestido e armado com as armas espirituais de Deus, para que meus inimigos, tendo pés, não me alcancem, tendo mãos, não me peguem, tendo olhos, não me enxerguem, e nem pensamentos eles possam ter para me fazer mal. Armas de fogo o meu corpo não alcançarão, facas e lanças se quebrem sem ao meu corpo chegar, cordas e correntes se arrebentem sem o meu corpo amarrar. O Arcanjo Miguel derrube meus inimigos com o poder de sua espada de fogo. Jesus Cristo me proteja e me defenda com o poder de sua santa e divina graça. O Espírito Santo me cubra de luz e me guie na verdade. E Deus, com sua infinita misericórdia e grande poder, seja meu defensor contra as maldades e perseguições de meus inimigos. E eu, para sempre, saberei dizer: graças a Deus.

0: palavra de Deus em Isaías 53:1. Quem deu crédito à nossa pregação? E a quem foi revelado o braço do Senhor? As promessas de Deus não são para todos, mas somente para quem acredita nelas.
1: Abraão creu na mensagem do sacrifício e Deus deu a ele o poder de dominar a cidade onde morava.
2: Isaac creu na mensagem do sacrifício e Deus deu a ele o poder de herança.
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3: Meio-dia e 17.
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4: A grandeza de Deus é para aqueles que acreditam. As coisas de Deus é para quem tem fé. Os milagres de Deus é para quem sacrifica, porque o sacrifício gera milagres. Nós vamos agora à participação de mais um companheiro, uma companheira nossa, mais um quadro do nosso programa. Esses quadros são muito importantes, porque eles trazem para cada pessoa que ouve a luz do conhecimento espiritual. O conhecimento nos leva à luz. O conhecimento fortalece a nossa fé. Nada nos prejudica tanto quanto a ignorância espiritual, a cegueira espiritual. O apóstolo Paulo disse: "Eu sei em quem tenho crido e sei que Ele é poderoso." Vamos agora a mais um quadro do nosso programa.

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Bendita hora que eu encontrei o santuário. É maravilhoso ver o povo de fé dando testemunho no santuário, contando acerca das viradas estrondosas que Deus tem feito. Pessoas que estavam em situações que diante os olhos humanos seria impossível de ser resolvido. Por isso que Deus prepara dia, hora e lugar. Há uma diferença entre lugar e um lugar sagrado. Os lugares sagrados, eles trazem muita força espiritual na vida de quem busca. Hoje você vai ouvir o testemunho do Luiz Ramalho. Luiz Ramalho recebeu uma grande vitória na caverna de Adulão. Caverna de Adulão. Um lugar de vitória, de resposta. Olha a situação do José Ramalho. Ele e a esposa cuida, no caso, ele cuida da sogra dele. Uma senhora deficiente com uma necessidade muito grande de cuidados. Ela não conseguia aposentar, ninguém da família fazia nada. E ele decidiu tomar a frente, fez uma procuração, lutou por benefício dela, o benefício dela foi liberado. E como procuração que ele tinha, ele passou a receber o benefício dela, a cuidar dela, junto com a esposa dele. Só que o cunhado dele se levantou contra ele. Olha só, sempre tem uma pessoa para se levantar. Se levantou contra ele, entrou na justiça, como se ele estivesse usurpando do salário da sogra dele. Com isso, abriu um processo, o oficial de justiça foi na casa dele e o Ramalho pegou aquele papel do processo e passou com ele dentro da caverna de Adulão. Olha, filhos, Deus é poderoso. Deus é poderoso. E graças a Deus, os oficiais da justiça foram na casa do Zé Ramalho, viu que não tinha nada das acusações que o cunhado tinha feito, aquela senhora sendo tratada com cuidado, com amor, com carinho, com toda ali alimentação, com todo cuidado, e ele teve a vitória que o processo foi arquivado. O processo que o cunhado levantou contra ele foi arquivado. Por quê? O José Ramalho tomou uma decisão de obedecer a Deus. Ele colocou o pé no caminho, foi até o santuário, iniciou a corrente forte, e o ato profético que foi revelado a ele fazer, ele fez. Você está entendendo porque dia Deus ele separa dia, hora e lugar. Como agora os nossos olhos estão voltados para o Monte Manaim. O pacto forte de proteção que vai acontecer no dia 2 de novembro. É muito importante você entender que há no dia 2 de novembro a abertura de portais espirituais. Para nós que vamos estar no Monte Manaim, com certeza, portal de grande bênção, grande vitória, de grande força espiritual. Mas eu digo para você que há aqueles que trabalham do outro lado, que já estão sim preparando as oferendas. É a data aonde começa para quem trabalha na esquerda o império do porteiro do cemitério. Um espírito terrível de morte e destruição que entra devastando a vida de muitas pessoas. E eu não falo somente morte física, porque acontece muito acidente no dia 2 de novembro. Muita morte, muito espírito tenebroso que entra em casa, faz a pessoa sair de casa, casais que se separam, empresas que vão à falência. E muitas pessoas que têm a morte espiritual e passam a não ter mais vontade de viver. Aí começa a cair em depressão, é crise de ansiedade. Mas muitas pessoas não sabem que tudo isso são problemas de ordem espiritual. E é por isso que no dia 2 de novembro, nós colocamos o nosso nome no livro da vida, atrás da grande espada, aonde ali há a defesa de Miguel, no livro da proteção, aonde a proteção espiritual é feita na sua vida, e Arcanjo Miguel prontamente ele entra na sua batalha. A palavra de Deus nos fala que Arcanjo Miguel ele é inimigo dos nossos inimigos, ele é adversário dos nossos adversários. Eu tenho muitas pessoas que têm em suas vidas sinais, respostas, por terem firmado esse pacto forte com o Arcanjo Miguel. E a caravana da fé já está sendo preparada. Anote o endereço, vá até o santuário. Eu não acredito que essa palavra chegou até você por acaso, não. Se você tem fé, Deus tem todo o poder para te dar a vitória. Nós vamos uma canção e daqui a pouco eu volto.

0: Você acabou de ouvir essa linda canção. Acompanhe comigo agora o testemunho de fé, o testemunho forte de hoje do José Ramalho. A virada estrondosa que aconteceu na vida dele porque ele obedeceu, ele sacrificou e o sacrifício gera milagres.
1: Pare e reflita agora em tudo que você vai ouvir neste momento. Pois pessoas que por meio de uma fé sacrificial obtiveram o seu resultado e alcançaram o milagre de Deus na sua vida. O que você vai ouvir agora é uma prova viva que Deus, que operou ontem, opera hoje e sempre. Vamos agora acompanhar mais um resultado de quem usou a fé e recebeu o seu milagre.
0: Qual o seu nome?
2: É Luiz Ramalho.
0: Que bairro são é?
2: Sou da cidade de Serra Negra.
0: Da cidade de Serra Negra. Qual foi a vitória que o senhor recebeu?
2: Ah, foi bastante vitória já, né? Só que a que eu vou contar aqui é a respeito da caverna de Adulão. É que eu recebi uma graça através da caverna de Adulão. Que eu tinha arrumado o benefício da minha sogra, né? Que ela já tinha mais de 80 anos e não conseguia ter um benefício, né, de aposentadoria. Aí eu consegui arrumar para ela. Como ela era deficiente, aí eu tive que fazer uma procuração para mim tirar o dinheiro do banco e comprar as coisas para ela, né? E aí o meu cunhado entrou com uma ação contra mim, dizendo que eu estava usando o benefício dela em benefício próprio.
0: Meu Deus!
2: E aí eu conversei com a bispa, né? Aí ela me orientou a pegar o processo e passar pela caverna de Adulão. E assim eu fiz. E aí uma semana depois... Quando eu cheguei em casa, uma semana depois veio um oficial do fórum da minha casa, trazendo um papel para me assinar, dizendo que foi arquivado o processo, que eu provei que estava tudo certinho, que não tinha nada errado. Aí
0: a vitória
2: tudo
0: veio.
2: Certo. Veio a vitória.
0: Olha a força e o poder espiritual dos atos proféticos, dos lugares espirituais reservados pelo Espírito de Deus. Olha o testemunho aqui no nosso presídio sobre a caverna de Adulão. Ele cuidando da sogra dele, lutou para ela se aposentar, conseguiu o benefício. Aí o cunhado.
2: Cunhado.
0: É, os parentes, né? Sempre tem um parente. Sempre tem um parente. Foi e entrou com um processo contra ele, que ele estava usando o benefício dela para o uso próprio dele. E aí abriu um processo, mas ele procurou a profetisa de Deus, ó. Fez o sacrifício, o que a profetisa orientou, ele fez. Entrou na caverna de Adulão e passado mais uns dias o processo foi arquivado.
2: Foi, em nome de Jesus.
0: A vitória veio.
2: Veio, graças a Deus.
0: Em nome de Jesus, amém? O mesmo que aconteceu com ele, pode acontecer com você. Vai lá, meu irmão, bata o sino da vitória, bata o sino da vitória, bata a palma. Santuário, glória!

Bendita hora que o José Ramalho encontrou o santuário. Está aí a prova viva do que acontece quando a pessoa coloca o pé no caminho. Contra fatos, não há argumentos. O santuário é a porta que o Espírito de Deus abriu para você lutar, vencer e ser feliz. Olha a situação que ele estava, a afronta que ele recebeu, a perseguição do próprio cunhado. Olha só. Mas o inimigo foi envergonhado, porque na caverna de Adulão, Deus deu a vitória a Davi. Davi entrou lá deprimido, sendo perseguido, saiu de lá com o reinado. Cada lugar tem uma força espiritual. Agora José Ramalho se prepara para fazer o pacto dele, pacto de vida, pacto de proteção com o comandante dos céus, com o arcanjo Miguel. A certeza de proteção espiritual, a certeza que estará sendo guardado, guardado pelo comandante dos céus, o arcanjo Miguel. Então creia, meu irmão, creia, minha irmã, na sua vitória. Não olhe para a direita, nem para a esquerda, nem para trás, não. Olhe para frente, olhe para cima e creia que a história da sua vida não vai terminar do jeito que está. Basta você obedecer. Dia 2 de novembro, pacto forte, Monte Manaim, com o arcanjo Miguel.

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1: Eu tenho aqui nas minhas mãos a Bíblia, palavra de Deus. Eu amo a palavra de Deus. A Bíblia não contém a palavra de Deus, ela é a própria palavra de Deus. Mas a Bíblia em si, com 66 livros, ela é apenas uma biblioteca de livros sagrados que trazem para nós a vontade expressa, a regra de fé e vida. Agora, eu quero falar a você sobre a Bíblia encarnada, porque o Verbo se fez carne e habitou entre nós. E ele foi o primogênito, primeiro. Ele deixou de ser o único, unigênito, para ser o primogênito, primeiro. O primeiro de milhares, milhões, bilhões, trilhões, quatrilhões de filhos de Deus. Ao longo da história, por causa de Jesus, a raça humana foi salva. Ele era o unigênito filho de Deus e passou a ser o primogênito, o primeiro dentre muitos. O Verbo se fez carne. Quando nós tomamos a palavra de Deus em nossas mãos, com nossa fé viva, e cremos na grandeza de Deus, falava outro dia sobre os dois pilares, Deus é Pai, amoroso e é Todo-Poderoso. Se Ele é Pai amoroso e me ama, e Ele tem todo o poder, então Ele tem poder para me curar, para me libertar, Ele tem todo o poder para mudar a história da minha vida, Ele tem todo o poder para me dar paz, Ele tem todo o poder para mudar a minha sorte. Vou falar sobre isso daqui alguns dias. Deus disse assim: eu mudarei a sorte do meu povo. Então, tem pessoas que precisam ter a sorte mudada. E Davi, ele consultava o profeta de Deus antes de fazer qualquer coisa, porque ele nasceu e foi desprezado pelo pai, Jessé, mas ele foi amado por Deus. É muito importante entender isso. Não importa o que as pessoas pensam de você e como tratam você. Não importa os lixos de humilhações que você já sofreu no decorrer da sua vida. Isso ficou para trás. Você não tem que chorar o que você perdeu, o que fizeram com você, as humilhações que você sofreu, as tristezas que você sofreu. Lixo, se joga no lixo. Você tem que carregar com você as grandezas de Deus, o poder da sua fé, a sorte que você teve de ter encontrado com Deus. E agora está me ouvindo. Porque eu tenho certeza que há um propósito de Deus nisso. Para que esta palavra entre no seu corpo, para que você viva esta palavra de Deus, para que você tenha a paz de que fala a palavra de Deus, a saúde de que fala a palavra de Deus, a salvação de que fala a palavra de Deus, a alegria de que fala a palavra de Deus. Que o Espírito do Deus vivo revele a você todas as grandezas de que fala a palavra de Deus e que Ele preparou para você.

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0: Espada de Fogo. O primeiro a usar a Espada de Fogo para proteger o caminho da Árvore da Vida foi o próprio Deus.
1: Diz a palavra de Deus em Gênesis 3:24 que Deus, no princípio, quando o homem caiu, derrubado pelo príncipe das trevas, o próprio Deus, para guardar o caminho do homem e proteger a árvore da vida, ele colocou uma espada de fogo que se revolvia em defesa do paraíso.
0: Deus quer transformar o seu lar em um paraíso de paz, amor, compaixão e harmonia, onde as pessoas têm prazer em conviver umas com as outras.
1: Diz a palavra de Deus em Provérbios 14:30. A inveja entra na vida da pessoa e atinge a área sentimental, familiar, profissional e financeira. A inveja atinge até os ossos.
0: Não permita que a inveja dos parentes e vizinhos invejosos, o feitiço dos inimigos ocultos, o desejo de vingança dos rancorosos e de quem não gosta de você, venha entrar para dentro da sua casa e destruir sua família. Coloque na sala de sua casa uma espada de fogo. Fisicamente, ela parece uma obra de arte. Espiritualmente, ela faz uma blindagem na sua casa para o inimigo não entrar.
2: Aqui não!
0: Espada de fogo! Espada de fogo! Até Deus Todo-Poderoso usou para proteger o caminho da Árvore da Vida. Espada de fogo. Missionário Adelino de Carvalho.
3: Eu quero ler um texto muito forte que marcou a minha vida, porque o Arcanjo Miguel marcou a minha vida, o Monte Manaim marcou a minha vida, meu ministério. Depois do Monte Manaim é outro, depois do Arcanjo Miguel é outro, da revelação do anjo. Tem gente que mistura Jesus com o Arcanjo Miguel. O Arcanjo Miguel é o anjo mais poderoso do céu, mas ele não salva. Quem salva é só Jesus. O Arcanjo Miguel não perdoa, ele mata, ele faz justiça, ele é justiceiro. Por isso que todas as pessoas que se levantaram contra mim caíram. Até governante ligado à esquerda que se levantou contra mim caiu. E eu falei que ia cair. Eu sou um profeta. A minha palavra tem autoridade espiritual, tanto no céu como na terra. Então marque bem o texto que eu vou ler, porque dia 12 de outubro eu completo 51 anos de ministério e nós estaremos às 7 horas da noite, na Rua Varginha 215, celebrando a vitória, o nosso aniversário de ministério e a nossa vida com Deus. Daniel capítulo 12, irmão. Marque na sua Bíblia que é muito forte esse versículo. E aqui diz quem é Miguel. Poderoso príncipe do céu. E naquele tempo, diz a palavra de Deus, se levantará Miguel, o grande príncipe, que se levanta pelos filhos do teu povo. E haverá um tempo de angústia, qual nunca houve, desde que houve nação até aquele tempo. Mas naquele tempo, Deus livrará o seu povo, todo aquele que se achar escrito no livro. Palavra de Deus, palavra de salvação. Daniel capítulo 12, versículo 1. Daniel, profeta de Deus. E em cima está escrito, os últimos tempos, as palavras seladas. Quando ele profetizou isso, Jesus ainda não havia vindo. Mas os últimos tempos já estava no radar da visão do profeta. Jesus veio e salvou. Mas depois da salvação, a coisa mais importante que existe na vida de uma pessoa é a proteção dada pelo arcanjo Miguel. Dia 2, aqueles que são da esquerda, dia 2 de novembro, os que são da esquerda vão para o cemitério, porque é dia dos mortos. Então, quem é de direita, quem serve a Deus, vão para o Monte Manaim celebrar a vida. É muito importante você entender que na madrugada de finados, dia dos mortos, dia 2 de novembro, a quantidade de pessoas que praticam as obras das trevas, feitiçaria, bruxaria, magia negra, que vão para os cemitérios é muito grande. São levados nomes para o cemitério, são feitos trabalhos de morte, oferendas de morte. Mas, enquanto eles estão encomendando a morte de muitos inocentes, os inimigos ocultos estão na mira do nosso guardião, nosso defensor, o arcanjo Miguel. E nós vamos para o Monte Manaim celebrar a vida, como fazemos todos os anos. E nessa celebração nós estamos proclamando mais um ano que estamos vivos, que estamos de pé, que não fomos derrotados e nem derrubados. Porque o arcanjo Miguel vê o nosso nome no livro que é colocado atrás da espada. Na frente da espada, os nossos inimigos. Atrás da espada, o nosso nome. Segunda-feira, faltarão exatamente 21 dias para a celebração da vida que nós vamos fazer, contrapondo a celebração da morte, o dia dos mortos, o dia do Exu Caveira, o dia das oferendas de cemitério, o dia de trabalhos pesados para matanga, para matar pessoas, para destruir vidas e lares. Eles não perdoam nem criança, nem criança. Preste atenção. Dia 13, eu estarei iniciando um jejum de 21 dias, conforme está na Bíblia, os 21 dias de Daniel. E você, dia 12, vai até o santuário, receber o óleo do jejum. Lá na rua Varginha 215. Agora preste atenção. Você pode pegar este óleo também no decorrer da semana. Em qualquer um dos nossos santuários, dá seu nome para entrar na caravana da fé, para você ir no Monte Manaim, dia 2 de novembro. Tem muita gente que sai e vai para lá. Chega lá, não entra. Porque só quem chega na caravana da fé, ou quem chega de carro, mas tem a referência do profeta, é que entra no Monte Manaim. Lá não é aberto ao público, lá é uma propriedade particular a serviço de Deus.

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1: Tem uma coisa que eu faço questão no meu programa, é de passar para cada pessoa o carinho, o amor, que é a maior prova que Deus está com uma pessoa, é quando ela ama o seu próximo. O amor é mais forte que um milagre. O amor é mais forte que uma cura. O amor é mais forte que uma pregação ou uma libertação espiritual. A maior prova que uma pessoa tem Deus no coração é quando ela passa amor para as pessoas. E amar só quem te ama não é vantagem nenhuma, qualquer um faz isso. Mas amar o estranho, a pessoa que procura o santuário a primeira vez e é recebida com carinho, com amor, isso é lindo. E nós temos uma equipe de pessoas que um dia chegaram a primeira vez e foram recebidas com amor, com carinho, foram curadas, receberam milagres no Monte Manaim, e agora são elas que recebem quem está chegando no santuário. E você que está chegando esta semana, daqui uns tempos será você quem irá receber os novos, com um lindo sorriso no rosto e amor no coração. Sempre tem gente procurando os nossos santuários. Sempre tem gente procurando por Deus. E a maior prova da presença de Deus é o amor. O amor. O amor. Se alguém te desprezou, fez pouco de você, não fique triste. Olha aqui, ó, não fique triste não. Quem te desprezou é porque nunca te mereceu. Vem pra cá. Vem. Vem pra cá. Você tem uma nova família no santuário, cheia de amor, uma família de fé. Deus abençoe você, onde quer que você esteja.

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1: Grande é a tua fé. A tua fé te salvou. A tua fé te curou. A tua fé te deu a vitória. A tua fé te levantou. Ouvimos sempre frases que saíram da boca dos profetas e da boca de Nosso Senhor ou da boca dos apóstolos, que jogam para cima o valor da nossa fé. Mas na verdade, a nossa fé, ela precisa de munição. E a munição da fé é o conhecimento espiritual. A força da fé é o conhecimento espiritual. E daí a razão pela qual nós temos trazido no nosso programa pessoas que conhecem profundamente das revelações, dos mistérios do reino dos céus. Vamos agora a mais um quadro importante no nosso programa.
0: Conta-se que certa vez moravam numa floresta uma coruja e uma águia. A águia constantemente alçava voo alto e desaparecia diante dos olhos da coruja. Quando a águia voltava, a coruja dava notícias de tudo o que havia acontecido na floresta, contando para a águia a vida dos pássaros ao redor dela. A coruja sabia de tudo o que acontecia na floresta. dava notícia da vida de todos os pássaros. Também dava notícia das árvores frutíferas que floreavam e das árvores que morriam. Numa rodada de pescoço, ela girava a cabeça e via tudo ao seu redor. Já a águia não tinha muito o que falar, pois fazia parte do caráter da águia enxergar longe e voar sozinha. Um dia colocaram fogo na floresta e a coruja não tinha para onde voar. Ela só enxergava o que estava perto e tudo perto dela se queimou naquele incêndio criminoso. A coruja se perdeu na vida e ninguém nunca mais a viu. Ela não tinha foco. Já a águia, quando viu a floresta incendiando, ela alçou o voo para o penhasco, onde já havia construído o seu ninho. Lá em cima, ela teve seus filhotes e seguiu o curso natural da vida. A coruja representa a sabedoria humana e o conhecimento de tudo que está ao seu alcance. Já a águia representa a revelação do reino e a posse de tudo que está acima, fora do alcance dos outros. A Bíblia diz: os que confiam no Senhor voarão com asas como águia. Bárbara Barcelos agora traz para você o quadro Águia ou Coruja.
2: O sapato no meio da sala. Certa manhã, uma mãe entrou na sala de casa e encontrou um sapato jogado no meio do caminho. Ela olhou para o sapato, suspirou. De novo esse sapato aqui. Então ela chamou o filho. Filho, quantas vezes eu já pedi para você guardar os seus sapatos? Muitas, mãe, respondeu a criança de cabeça baixa. Então por que você não guarda? O menino, ainda de cabeça baixa, respondeu: eu esqueço. A mãe ficou irritada, queria dar uma bronca, mas respirou fundo. Pegou o sapato, colocou no lugar e disse: filho, eu poderia ficar brava porque você ainda não aprendeu, mas talvez você ainda precise que eu ensine mais uma vez. Então, vamos lá. Quando você chegar da escola, não deixe o sapato no meio do caminho. Guarde-o no lugar certo, dentro do armário. No dia seguinte, o sapato estava novamente no meio da sala. A mãe olhou, respirou, chamou novamente o filho. E ele apareceu correndo. E ele já apareceu dizendo: desculpa, mamãe, eu esqueci de novo. Ela sorriu e disse: vamos tentar mais uma vez. Quando você chegar da escola, não deixe o sapato no meio da sala. Pegue ele e guarde no armário. E assim foi durante muitos dias, ela repetindo a mesma lição. Até que certa manhã, a mãe entrou na sala e percebeu que não havia nenhum sapato no caminho. Procurou o filho, achou até que ele não havia chegado da escola. Mas insistiu: filho, você está aí? Ele respondeu: cheguei, mamãe. Você guardou os sapatos? Perguntou a mãe. Guardei, respondeu o garoto, orgulhoso da sua atitude. A mãe sorriu emocionada e disse: parabéns, você conseguiu. O menino então abraçou a mãe e disse: eu consegui, mamãe, porque você não desistiu de me ensinar. A mãe ficou em silêncio. Naquele momento, percebeu que algumas coisas que parecem pequenas para o adulto podem ser grandes aprendizados para uma criança. E a grande lição desta história é que às vezes nós olhamos para os nossos filhos e pensamos: eu já falei isso 1000 vezes para você. Mas talvez seja justamente aí que esteja o nosso chamado para ter paciência. Crianças não aprendem apenas quando escutam uma vez. Elas aprendem com repetição, com exemplo, correção e principalmente com amor. Não desista de ensinar só porque o seu filho ainda não aprendeu. A semente não se torna uma árvore porque alguém gritou com ela. Ela cresce porque alguém continuou cuidando. E é assim também com os nossos filhos. Um dia, aquilo que hoje precisamos repetir tantas vezes será justamente aquilo que eles carregarão para o resto da vida. E sabe de uma coisa? Deus também quer te ensinar algo através disso. Quantas vezes você erra e precisa voltar no mesmo lugar? Quantas vezes você promete fazer diferente e acaba tropeçando novamente? Mesmo assim, Deus não desistiu de você. A palavra de Deus nos ensina: as misericórdias de Deus são a causa de não sermos consumidos, e elas se renovam a cada manhã. Isso está em Lamentações, capítulo 3, versículos 22 e 23. Se o nosso Pai Celestial tem paciência conosco, também precisamos aprender a ter paciência com aqueles que Ele colocou em nossas mãos para cuidar. Pais, não desistam dos seus filhos por causa dos erros que eles ainda estão aprendendo a vencer. Corrija, ensine, estabeleça limites, mas faça tudo isso com amor e continuidade. Porque criar um filho não é apenas ensiná-lo a guardar um sapato no lugar. É ajudá-lo dia após dia a aprender a andar no caminho que Deus preparou para ele. E enquanto ensinamos nossos filhos a caminhar, Deus vai nos ensinando, pais, a caminhar com paciência, graça e amor.

Marque bem esta data no seu coração. 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
1: Hoje eu quero falar a você sobre o mistério dos sete castiçais. 1, 2, 3, 4, 5, 6, 7. Talvez você tenha visto castiçal na sua igreja, na igreja católica, em várias igrejas evangélicas, centros espiritualistas, vários lugares, menorá ou castiçal. Castiçal tem sete braços. 1, 2, 3, 4, 5, 6, 7. Sete braços erguidos de vitória. Sete tochas. 1, 2, 3, 4, 5, 6, 7. E ele tem um centro. Esse centro aqui do castiçal, chama-se Moshabe Elohim, o centro do poder de Deus. De um lado tem três. De um lado tem três. Do lado esquerdo, o homem, corpo, alma, é o contrário, corpo, alma e espírito. Do lado direito, três, a Trindade, Pai, Filho e Espírito Santo. É muito importante entender que os castiçais são instrumentos físicos estabelecidos por Deus para o seu povo, para receberem o óleo de unção e iluminarem a casa de uma pessoa. Então, os castiçais não servem para decoração. Muita gente usa para decoração. Mas a importância dos castiçais é para trazer luz espiritual para dentro de uma casa. Eu estou explicando isso à luz da teologia, que eu sou professor de teologia, mas eu quero explicar isso à luz da revelação do Espírito Santo. O castiçal representa também o Espírito Santo de Deus. Os dois castiçais representam a porção dobrada do Espírito Santo. Por quê? Porque a Bíblia cita o castiçal como sete espíritos de Deus. Não que Deus tenha sete espíritos, mas o número sete na Bíblia significa perfeito. Deus tem um espírito perfeito. Deus é espírito perfeito. E eu peço ao Espírito de Deus que revele a você a importância de ter na sua casa um castiçal de oração. Da mesma forma que nós temos que ligar a luz elétrica na nossa casa, nossa casa precisa dessa luz espiritual. E o castiçal precisa ser aceso por um profeta de Deus, que normalmente nós levamos no Monte Manaim e acendemos com a unção de Deus o castiçal que o irmão vai levar para a casa dele. Lembre-se, a unção faz a diferença. E eu creio nisso. Gostou? Maravilhoso. É muito bom aprender. Porque a palavra de Deus diz: o meu povo tem sido destruído porque lhe falta o conhecimento.

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1: Eu tenho falado aqui sobre a madrugada de oração. É muita gente que acompanha a oração da madrugada. Muita gente, mas muita gente, mas muita gente. E eu tenho uma equipe que atende, eu tenho uma equipe que acompanha de plantão. E a fé, ela tem uma força secreta que é violenta demais, poderosa demais. Quando ela entra no corpo de uma pessoa, quando a fé possui o corpo de uma pessoa, a fé leva esta pessoa a conseguir o impossível na vida dela. Por isso que, se você tem fé, você pode ter certeza que você vai conseguir. Agora, se você não tem fé, pode ter certeza também que Deus não vai fazer nada por você. Porque sem fé é impossível agradar a Deus.

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1: Há muitos pais que conhecem todos os bares e boates da cidade, mas não conhecem o filho que tem dentro de casa. Há muitos pais cristãos que falam muito, dão muito conselho para os filhos, pregam para os filhos, mas não tem tempo para ouvi-los. Eu faço um trabalho no santuário com pré-adolescente e adolescente para antecipar o traficante. Prevenir é melhor que remediar. Faço um trabalho também para recuperar viciado em drogas. Mas eu acredito muito na inteligência do adolescente, do pré-adolescente, da criança, que você educa espiritualmente para estar na casa do pai. E é impressionante. Outro dia eu estava ensinando os pré-adolescentes, os adolescentes, como eles devem reagir na escola quando alguém oferecer droga para eles. É muito importante entender que dentro dos presídios tem muitos filhos de cristãos, filhos de pastores, de pastoras, de homens de Deus, de mulheres de Deus. Porque faltou alguém orientá-los para não somente conduzir o filho, a filha para a igreja, mas prepará-los para enfrentar uma faculdade, um clima hostil dentro de uma universidade, enfrentar o mundo que é contra Deus, contra a igreja, contra a família e contra uma vida saudável. Contra uma vida saudável. Então, essa preocupação que eu tenho de orientar os pais a se tornarem amigos dos filhos, mães amigas das filhas e conversarem sobre sexo, não é conversar dizendo isso é pecado, isso assim é pecado, não é isso não. É entrar no mundo do adolescente, da adolescente e conversar no nível deles, compreendê-los, conversar com eles, tratando-os como adultos. Só que o príncipe das trevas tapa a mente de algumas pessoas para que não dê apoio aos adolescentes em casa. E adolescente em casa é tratado como aborrecente, chato, menino enjoado, é maltratado, incompreendido, é jogado no mundo. E você tem que mudar a estratégia na sua casa. Você precisa ser o melhor amigo do seu filho, a melhor amiga da sua filha. E ouvir. Ouvir, ouvir. Eu estou falando isso, nem sei porquê, Deus sabe. É melhor prevenir do que remediar. E quando você não tem tempo para o seu filho, o traficante lá fora tem. E aí vai estragar o menino, vai estragar a menina. Depois que estragar a vida deles, você vai sair correndo atrás do prejuízo, tentando salvar o que você mesmo empurrou para o buraco, através do desprezo e da arrogância de não querer desligar a televisão para ouvir o filho, para ouvir a filha. Deus abençoe. Se você não gostou, sinto muito. Vou continuar falando a verdade, porque eu estou aqui para agradar a Deus.

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1: Eu quero ler um texto muito forte que marcou a minha vida, porque o arcanjo Miguel marcou a minha vida, o Monte Manaim marcou a minha vida, meu ministério. Depois do Monte Manaim é outro, depois do arcanjo Miguel é outro, da revelação do anjo. Tem gente que mistura Jesus com o arcanjo Miguel. O arcanjo Miguel é o anjo mais poderoso do céu. Mas ele não salva. Quem salva é só Jesus. O arcanjo Miguel não perdoa. Ele mata. Ele faz justiça. Ele é justiceiro. Por isso que todas as pessoas que se levantaram contra mim caíram. Caíram. Até governante ligado à esquerda que se levantou contra mim, caiu. E eu falei que ia cair. Eu sou um profeta. A minha palavra tem autoridade espiritual. A minha palavra tem autoridade espiritual.

12, irmão. Marque na sua Bíblia que é muito forte esse versículo. E aqui diz quem é Miguel, poderoso príncipe do céu. E naquele tempo, diz a palavra de Deus, se levantará Miguel, o grande príncipe, que se levanta pelos filhos do teu povo, e haverá um tempo de angústia, qual nunca houve, desde que houve nação até aquele tempo. Mas naquele tempo, Deus livrará o seu povo, todo aquele que se achar escrito no livro. Palavra de Deus, palavra de salvação. Daniel capítulo 12, versículo 1. Daniel, profeta de Deus. E em cima está escrito, os últimos tempos, as palavras seladas. Quando ele profetizou isso, Jesus ainda não havia vindo. Mas os últimos tempos já estava no radar da visão do profeta. Jesus veio e salvou. Mas depois da salvação, a coisa mais importante que existe na vida de uma pessoa é a proteção dada pelo arcanjo Miguel. Dia 2, aqueles que são da esquerda, dia 2 de novembro, os que são da esquerda vão para o cemitério, porque é dia dos mortos. Então, quem é de direita, quem serve a Deus, vão para o Monte de Manaim celebrar a vida. É muito importante você entender que na madrugada de finados, dia dos mortos, dia 2 de novembro, a quantidade de pessoas que praticam as obras das trevas, feitiçaria, bruxaria, magia negra, que vão para os cemitérios é muito grande. São levados nomes para o cemitério, são feitos trabalhos de morte, oferendas de morte. Mas, enquanto eles estão encomendando a morte de muitos inocentes, os inimigos ocultos estão na mira do nosso guardião, nosso defensor, o arcanjo Miguel. E nós vamos para o Monte Manaim celebrar a vida, como fazemos todos os anos. E nessa celebração nós estamos proclamando mais um ano que estamos vivos, que estamos de pé, que não fomos derrotados e nem derrubados. Porque o arcanjo Miguel vê o nosso nome no livro que é colocado atrás da espada. Na frente da espada, os nossos inimigos. Atrás da espada, o nosso nome. Segunda-feira, faltarão exatamente 21 dias para a celebração da vida que nós vamos fazer, contrapondo a celebração da morte, o dia dos mortos, o dia do Exu Caveira, o dia das oferendas de cemitério, o dia de trabalhos pesados para matanga, para matar pessoas, para destruir vidas e lares. Eles não perdoam nem criança, nem criança. Preste atenção. Dia 13, eu estarei iniciando um jejum de 21 dias, conforme está na Bíblia, os 21 dias de Daniel. E você, dia 12, vai até o santuário

receber o óleo do jejum. Lá na Rua Varginha 215. Agora preste atenção. Você pode pegar este óleo também no decorrer da semana. Em qualquer um dos nossos santuários, dá seu nome para entrar na caravana da fé, para você ir no Monte Manaim, dia 2 de novembro. Tem muita gente que sai e vai para lá. Chega lá, não entra. Porque só quem chega na caravana da fé, ou quem chega de carro, mas tem a referência do profeta, é que entra no Monte Manaim. Lá não é aberto ao público, lá é uma propriedade particular a serviço de Deus.

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1: Hoje eu vou falar uma coisa que não vai agradar muita gente. Eu canto, minha filha canta, sou amplamente favorável ao louvor na igreja. Mas existem igrejas e líderes que só se preocupam com louvor, com a pregação e com a oração. Tem igrejas inteiras que você vai lá, é só louvor, pregação e oração. Louvor, pregação e oração. Vai de novo, louvor, pregação e oração. E oferta, né? Oferta é que mantém as igrejas, toda a igreja é assim. Dízimo é que mantém, é obrigação nossa entregar o dízimo, ser fiel a Deus. Mas Mas eles preocupam, o pastor preocupa, os líderes preocupam em louvor, cantam como os anjos, pregam como os apóstolos, oram como os profetas. E os filhos vão para a droga, os filhos vão para a prostituição, os casais separam, outros vão para o mundo do crime, outros caem na jogatina, e o povo está cantando. Está pregando, está orando, e a família indo para o buraco. Aí você pergunta, mas no santuário não tem louvor? Tem. Tem. Tem pregação da palavra de Deus? Tem. Tem. Tem oração? Tem. Mas tem uma coisa que é muito importante: a revelação do Espírito Santo. A palavra rema, a palavra revelada. E a prática do que é necessário fazer, do que precisa fazer, do que precisa agir para ficar de pé. Ah, meu irmão, para ficar de pé não basta só orar, não basta apenas você cantar, não basta apenas pregar. Tem que vigiar. Tem que ensinar como você observa o mover do inimigo. Tem que ter força para a batalha espiritual. Tem que ter garra de águia. Tem que ter visão de águia. Tem que voar alto. E tem que ser praticante da verdade. Às vezes isso desagrada. Então, quando eu chamo lá na frente os adolescentes, pré-adolescentes, e tenho uma reunião com os pré-adolescentes, e falo para eles a verdade, e falo, olha, se vocês não estudarem, vocês não vão conseguir nada na vida, e depois, se vocês conseguirem alguma coisa na vida, alguém que estudou vai tomar de você. Então, quando eu começo a falar para os pré-adolescentes e adolescentes, que é um trabalho lindo que nós realizamos, que eles têm que honrar o pai, honrar a mãe, que eles têm que estudar, e que é ruim estudar, eu nunca gostei, eu sou doutor formado, nunca gostei de estudar, mas eu estudei para não ser feito de bobo. Aí o pai chega para mim depois e fala assim: muito obrigado, o senhor me ajudou muito. A mãe: muito obrigado, o senhor me ajudou muito. O avô, a avó: o senhor me ajudou muito, a palavra que o senhor me deu valeu por uma pregação, aquilo que o senhor falou para o meu filho, para minha filha, valeu por uma pregação, porque hoje meu filho estuda, não me dá trabalho, tem a cabeça no lugar e não anda com qualquer pessoa. Esqueceram de ensinar as crianças, os adolescentes e pré-adolescentes, esqueceram de ensinar as coisas normais da vida, esqueceram de ensinar que parentes a gente não escolhe, mas amigos a gente escolhe. Deus quer que você tenha uma vida sadia, normal e vitoriosa.

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1: Eu tenho trazido aqui pessoas que têm profundo conhecimento espiritual, que trazem para vocês a luz da vida. A luz da vida é o conhecimento de Jesus, que disse: eu sou a luz da vida, e aquele que me segue não andará em trevas, mas será a luz do mundo. Há uma outra tradução que diz: eu sou a luz do mundo, e aquele que me segue não andará em trevas, mas terá a luz da vida. Luz, esta é a palavra, luz. Muita luz para você, luz. Conhecimento espiritual é luz. E esses companheiros nossos, essas companheiras nossas que participam do nosso programa, têm se esmerilado na busca do conhecimento espiritual para passar para cada um de nós. Vamos agora a mais um quadro do nosso programa.
2: Paz e luz para você, meu irmão e minha irmã. Eu sou a profetisa Débora Rocha, aqui do Rio de Janeiro. E hoje vamos falar sobre perigos espirituais. Quando eu falo em perigos espirituais, eu estou falando que uma pessoa negativa, invejosa da sua vida, ela é capaz de procurar os profissionais que trabalham com os espíritos das trevas para jogar um mal na sua vida. Quando eu falo de perigos espirituais, eu falo de inveja. Ou você é ingênuo a ponto de imaginar que todo mundo gosta de você. Tem pessoas que fingem gostar de você, mas pelas suas costas falam mal de você, trabalham contra você, movidos por um sentimento perverso chamado inveja. Perigos espirituais, quando eu digo, eu estou falando de trabalhos arriados na calada da noite para destruir seu casamento, para tirar a saúde do seu corpo, para te levar à falência, para causar brigas dentro da sua casa, para levar sofrimento, e muito deles irreparáveis, porque tem pessoas que são assassinadas por conta de trabalhos espirituais que são arriados contra as suas vidas. Fui procurada recentemente por uma mulher e ela me disse, profetisa, eu estou sofrendo com ataques espirituais. E eu sinto que são espíritos que estão me perseguindo, porque são coisas que eu não consigo enxergar com os meus olhos naturais, mas eu consigo sentir. Sempre que chego em casa, profetiza, tem um corredor que dá acesso para a cozinha e depois os quartos. E tem uma parte nesse corredor que quando eu passo, eu sinto arrepios, calafrio, eu sinto mal, eu sinto que tem alguma coisa ali naquele ambiente. Quando eu abri a revelação do Espírito para a vida daquela mulher, eu vi na parede daquele corredor que ela mencionou, ela tinha um quadro lá pendurado. Eu falei, aquele quadro que fica pendurado naquele corredor, ela disse, foi um presente que eu ganhei. Uma amiga que me trouxe aquilo do exterior. Eu achei lindo, maravilhoso, caro, né? E eu coloquei ali. Eu falei, pois é, antes de chegar aquele presente na sua casa, ele foi levado em um ambiente espiritual negativo e foi consagrado a espíritos das trevas para causar enfermidade no seu corpo. E aqueles sintomas que você está sentindo é só o começo. Porque o pior ainda virá se você não se cuidar, porque aquilo é para colocar você em cima de uma cama inválida. Aquela pessoa que te deu aquele presente nunca teve amizade verdadeira por você. É uma amizade falsa. Enquanto aquela mulher não estiver definhando em cima de uma cama, ela não terá a alegria dela completa. É uma pessoa extremamente negativa, venenosa pela inveja. Eu pude orientar esta mulher porque ela me procurou. E ela já está sendo preparada espiritualmente por mim para selar o pacto de proteção com o Arcanjo Miguel. Porque ela precisa da presença do anjo do Senhor, do Arcanjo Miguel, para defendê-la de tantos ataques que ela tem sofrido nos últimos tempos. E ter um pacto de proteção com o Arcanjo Miguel é você ter a guarda do exército de anjos de Deus contra os seus inimigos e em favor da sua vida, te protegendo para que nenhum mal venha conseguir te derrubar. Quem tem pacto com o Arcanjo Miguel, ninguém derruba. E dia 2 de novembro se aproxima. 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
5: Nada acontece por acaso. Pode ter certeza disso. Foi Deus quem me colocou hoje no seu caminho. Eu quero falar para você sobre a formação do caráter de uma pessoa no meio da família. Talvez você pense que eu esteja sendo muito incisivo, muito forte, batendo muito. Mas é muito importante você entender que cada um de nós terá que prestar contas a Deus pela nossa família, pelos nossos filhos, pelos nossos netos, pelas pessoas da nossa casa. É muito importante você se preocupar em formar o caráter dos seus netos, dos seus filhos. E às vezes nós temos que desagradar. Somos obrigados a falar determinadas coisas, principalmente quando uma pessoa mais velha, ela se vê ameaçada pelos filhos, porque tem filho que não respeita o pai, não respeita a mãe, e outras pessoas que choram amargamente a solidão que ficaram. Eu descobri em São Paulo muita gente que mora sozinho, sozinho e Deus. Às vezes a pessoa mora numa casa grande, numa mansão, sozinha e Deus. Filho não vai ver. Às vezes a esposa Deus já levou, ou o marido Deus já levou, o pai, a mãe Deus já levou. É muito triste isso, porque muitas pessoas reclamam que sofrem e não sabem de onde vem o sofrimento. E nós temos que aprender na vida a ser boas pessoas, a tratar todo mundo com gentileza, com generosidade, com amor. Os nossos pais, nossos avós, nossos tios, nossas filhas e filhos, nossos netos, nossos entes queridos, nossas amizades sinceras. Toma cuidado com os falsos amigos. Toma cuidado com parentes invejosos. Não se pode falar tudo o que pensa. E nem planos, projetos, contar para as pessoas, porque a inveja existe. Sobretudo, irmão, irmã, tenha consciência cristã para você servir a Deus. E através do seu exemplo, do seu testemunho, você levar salvação às pessoas que você ama.
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2: 3h41.
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3: Eu represento uma obra grandiosa. Eu represento um poder grandioso.

Eu trago nas minhas mãos uma credencial do nome de Jesus. O poder de um Deus que pega o homem no pó e o transforma em príncipe. O poder de um Deus que levanta o entrevado, o paralítico. O poder de um Deus que dá vista aos cegos, que faz o surdo ouvir, que cura o desenganado, desafia a ciência e faz aquilo que a ciência não consegue fazer. Eu trago aqui uma palavra de coragem e vitória espiritual para a sua vida, para que você possa olhar para cima e saber que alguém lá de cima me colocou no seu caminho para abrir os seus olhos para o grande amor que Ele tem por você. Nada acontece por acaso. Eu oro todas as madrugadas e comigo oram mais de 1 milhão de pessoas. Tem muitos anos isso. Em todas as partes do mundo. Eu recebo no Monte Manaim pessoas doentes, desenganadas, com filho nas drogas, com casamento destruído, desejo de suicídio, depressão, angústia. E essas pessoas que me procuram batendo na última porta. Depois de terem ido em muitas igrejas, em muitos lugares, são tocadas por Deus. Sentem algo grandioso. E esta obra da revelação do Espírito, ela traz para você uma força violenta, um poder grandioso. Deus não aceita que nada e nem ninguém venha escravizar sua vida, venha dominar sua vida, venha atrapalhar sua vida, venha impedir você de ir para frente, venha impedir você de realizar seus sonhos. É impressionante. O contrário da morte não é vida. O contrário da morte é sonhos. Porque quem parou de sonhar já morreu há muito tempo. E quando você parou de sonhar, dentro de você enfraqueceu a sua vontade de viver. A falta de sonhos, ela vai definhando por dentro as pessoas, e elas vão perdendo o ânimo para a vida. Só que a sua vida está apenas começando. Por isso que eu estou aqui. Deus me colocou no seu caminho, em resposta à sua oração, para trazer para você a obra da revelação do Espírito Santo. Por isso, creia.

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1: Eu tenho tido a alegria de trazer aqui companheiros e companheiras que apresentam dentro da nossa programação quadros importantes, profundos. Verdadeiro manancial no deserto, porque uma palavra é capaz de mudar uma vida inteira. Nós vamos agora a mais um quadro do nosso programa. E eu peço a Deus que abra seu entendimento, sua mente, para você entender as grandezas de Deus para a sua vida.
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1: No livro de Neemias, no capítulo 6, no verso 3, diz assim: Estou executando um grande projeto e não posso descer. Por quê? Por que parar a obra para ir encontrar-me com vocês? Esta passagem das Sagradas Escrituras nos fala sobre decisão de não parar. O profeta Neemias foi firme na sua decisão e na sua visão de vida. Assim como Neemias, houveram muitos homens e mulheres de Deus que tiveram diferentes visões da vida e que tomaram a decisão certa no tempo certo, na hora certa. Você não pode parar a sua vida por causa de uma pessoa, por causa de uma dor, por causa de uma situação. Deus é o dono da sua vida e Ele tem direcionado os seus passos. Se você não está conseguindo vencer sozinho, você precisa de ajuda espiritual. Por isso o Espírito de Deus me coloca no seu caminho nesse momento. E eu quero orientar você como você vai fazer para sair desse sofrimento, como aconteceu na vida da Célia. A Célia chegou no santuário escrava do vício do cigarro. Anos e anos escrava do vício. Já havia lutado para parar, mas não conseguia. Pedir ajuda às pessoas, buscou formas de tratamento para parar o vício do cigarro, mas não conseguia parar. E ela então foi ao santuário, deu início à corrente de batalha espiritual e começou a receber no santuário, toda semana, uma oração especial para destruição dos espíritos do vício. E você vai ouvir a Célia contar que ela foi liberta, liberta do vício do cigarro. Nós vamos ouvir o louvor, daqui a pouco eu volto com esse testemunho de fé.

0: Vamos agora ouvir o testemunho da Célia. Preste atenção porque é muito forte o que Deus fez na vida dessa mulher.
1: Pare e reflita agora em tudo que você vai ouvir neste momento. Pois pessoas que por meio de uma fé sacrificial obtiveram o seu resultado e alcançaram o milagre de Deus na sua vida. O que você vai ouvir agora é uma prova viva que Deus, que operou ontem, opera hoje e sempre. Vamos agora acompanhar mais um resultado de quem usou a fé e recebeu o seu milagre.
2: E aqui comigo a Célia, Célia Ventura. Conta pra gente, Célia, há quanto tempo você era viciada no cigarro?
3: Há 40 e poucos anos.
2: 40 e poucos anos viciada no cigarro. Como é que era seu dia a dia com o vício do cigarro? Você dependia do vício? Você fumava durante o dia quando você ficava nervosa ou para distrair? Como é que era?
3: Ah, eu ficava nervosa e eu tampava a fumar. Fumava o máximo de cigarro por semana.
2: E o vício do cigarro, além de prejudicar os pulmões, a sua saúde, porque é uma morte lenta, o vício do cigarro traz uma morte lenta, enganosa para a pessoa. O que seu marido falava de ver você fumando?
3: Ah, ele ficava, para com esse cigarro, você está doente por causa desse cigarro. Você está fumando, você está cheirando cigarro. Aí ele falava para caramba, você já está fumando, olha o cheiro.
2: Isso deixava ele chateado?
3: Deixava. Ele não fuma, ele parou.
2: Então quando ele chegava perto de você, logo ele sentia o cheiro do cigarro?
3: Sentia, sim.
2: E isso incomodava?
3: Incomodava ele.
2: E aí você veio para o santuário, começou a corrente, toda sexta-feira recebendo a oração forte contra vício, e você está libertada?
3: Estou liberta, graças a Deus, em nome de Jesus.
2: O sacrifício gera o milagre?
3: Gera.
2: Glória milagre. A Deus, que maravilha, hein? O que você diz agora a essa pessoa que é viciada no cigarro, nas drogas, na bebida alcoólica, em jogos de azar? O que você diz a essa pessoa?
3: Ah, se eles quiserem ser libertos, é só vir para o santuário, porque eles são libertos também, igual a mim.
2: Do mesmo modo que você recebeu, eles vão receber também?
3: Vão receber também, em nome de Jesus.
4: É minha vitória, é minha vitória.
0: Graças a Deus, graças a Deus. A Célia, escrava, olha quantos anos de escravidão, muito tempo de sufoco na alma, de tristeza, de sofrimento, querendo se ver livre de um mal que estava atrapalhando a vida dela e não tinha conseguido, mas graças a Deus ela tomou a atitude certa, tomou a decisão certa de chegar até o santuário para a vida dela mudar. Você que me ouve agora, que tem passado momentos difíceis, você que está vivendo momentos dentro de casa com seu filho, viciado, seu marido, sua esposa, aquela pessoa que você ama, escrava do vício, você pode entrar em contato agora comigo pelo 319-9354-9081 e eu vou te ajudar a sair desse sofrimento, sair dessa situação difícil que você está enfrentando. Você ama essa pessoa? Então você não vai desistir dela. O Espírito de Deus vai te fortalecer e eu vou te ajudar a alcançar a resposta que você precisa no nome de Jesus.

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1: Todos nós na vida passamos por aflições, sofrimentos, dores, tribulações. E tem pessoas que não têm mais lágrimas para chorar, porque já choraram muito, mas ainda assim resta-lhes uma esperança. E a esperança é a chama viva da nossa fé, que nos impulsiona a enxergar no amanhã a conquista do que desejamos através da fé que remove montanhas. É muito bom acreditar em Deus e saber que Ele é o nosso Pai bondoso, piedoso e misericordioso, que não nos abandona em tempo algum. A fé, minha irmã, a fé, meu irmão, é o motor da nossa vida. Perdeu a fé, perdeu a vida. Perdeu a fé, perdeu a promessa. Eu já estive um tempo na minha vida longe da casa do Pai e sofri muito. Bati muito com a cabeça na parede. Encontrei muitos bloqueios, muitas dores e dificuldades, e um sofrimento muito grande, até que cheguei à conclusão que não tem outro caminho. Bendita hora que voltei para os braços do Pai, para a casa do Pai, para a casa de Deus, e reencontrei a alegria perdida, a força de fé que me sustenta de pé e que me faz um homem alegre, vibrante, vitorioso. Deus escolheu você. Não adianta fugir daquilo que Deus traçou para você. Seu lugar é no santuário, é na casa de Deus, e não tem outro lugar para você. Foi no santuário que Deus te abençoou. É no santuário que Ele vai abençoar a sua vida, abençoar sua família, abençoar os seus filhos. Alguém, em algum lugar, precisava ouvir esta palavra. E esse alguém é você.

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0: desceu do céu ao ver o sacrifício de Salomão e o mandou fazer um pedido, e ele fez. E Salomão não pediu riqueza, Salomão não pediu poder, Salomão não pediu saúde, Salomão pediu sabedoria. E pela sabedoria de Salomão ele conquistou saúde, dinheiro, riqueza e poder. A força da sabedoria, a força de buscar o conhecimento de Deus, nos leva a orar de forma certa. Nós vamos agora a mais um quadro do nosso programa, trazendo para você a luz do conhecimento espiritual.
1: Conta-se que certa vez moravam numa floresta uma coruja e uma águia. A águia constantemente alçava voo alto e desaparecia diante dos olhos da coruja. Quando a águia voltava, a coruja dava notícias de tudo o que havia acontecido na floresta, contando para a águia a vida dos pássaros ao redor dela. A coruja sabia de tudo o que acontecia na floresta. Dava notícia da vida de todos os pássaros. Também dava notícia das árvores frutíferas que floreavam e das árvores que morriam. Numa rodada de pescoço, ela girava a cabeça e via tudo ao seu redor. Já a águia não tinha muito o que falar, pois fazia parte do caráter da águia enxergar longe e voar sozinha. Um dia colocaram fogo na floresta e a coruja não tinha para onde voar. Ela só enxergava o que estava perto e tudo perto dela se queimou naquele incêndio criminoso. A coruja se perdeu na vida e ninguém nunca mais a viu. Ela não tinha foco. Já a águia, quando viu a floresta incendiando, ela alçou o voo para o penhasco, onde já havia construído o seu ninho. Lá em cima, ela teve seus filhotes e seguiu o curso natural da vida. A coruja representa a sabedoria humana e o conhecimento de tudo que está ao seu alcance. Já a águia representa a revelação do reino e a posse de tudo o que está acima, fora do alcance dos outros. A Bíblia diz: os que confiam no Senhor voarão com asas como águia. Bárbara Barcelos agora traz para você o quadro Águia ou Coruja.
2: O sapato no meio da sala. Certa manhã, uma mãe entrou na sala de casa e encontrou um sapato jogado no meio do caminho. Ela olhou para o sapato, suspirou. De novo esse sapato aqui. Então ela chamou o filho. Filho, quantas vezes eu já pedi para você guardar os seus sapatos? Muitas, mãe, respondeu a criança de cabeça baixa. Então por que você não guarda? O menino, ainda de cabeça baixa, respondeu: eu esqueço. A mãe ficou irritada. Queria dar uma bronca, mas respirou fundo. Pegou o sapato, colocou no lugar e disse: filho, eu poderia ficar brava porque você ainda não aprendeu. Mas talvez você ainda precise que eu ensine mais uma vez. Então, vamos lá. Quando você chegar da escola, não deixe o sapato no meio do caminho. Guarde-o no lugar certo, dentro do armário. No dia seguinte, o sapato estava novamente no meio da sala. A mãe olhou, respirou, chamou novamente o filho. E ele apareceu correndo. E ele já apareceu dizendo: desculpa, mamãe, eu esqueci de novo. Ela sorriu e disse: vamos tentar mais uma vez. Quando você chegar da escola, não deixe o sapato no meio da sala. Pegue ele e guarde no armário.

Sim, foi durante muitos dias, ela repetindo a mesma lição. Até que certa manhã, a mãe entrou na sala e percebeu que não havia nenhum sapato no caminho. Procurou o filho, achou até que ele não havia chegado da escola. Mas insistiu: filho, você está aí? Ele respondeu: cheguei, mamãe. Você guardou os sapatos? Perguntou a mãe. Guardei, respondeu o garoto, orgulhoso da sua atitude. A mãe sorriu emocionada e disse: parabéns, você conseguiu. O menino então abraçou a mãe e disse: eu consegui, mamãe, porque você não desistiu de me ensinar. A mãe ficou em silêncio. Naquele momento, percebeu que algumas coisas que parecem pequenas para o adulto podem ser grandes aprendizados para uma criança. E a grande lição desta história é que às vezes nós olhamos para os nossos filhos e pensamos: eu já falei isso 1000 vezes para você. Mas talvez seja justamente aí que esteja o nosso chamado para ter paciência. Crianças não aprendem apenas quando escutam uma vez. Elas aprendem com repetição, com exemplo, correção e principalmente com amor. Não desista de ensinar só porque o seu filho ainda não aprendeu. A semente não se torna uma árvore porque alguém gritou com ela. Ela cresce porque alguém continuou cuidando. E é assim também com os nossos filhos. Um dia, aquilo que hoje precisamos repetir tantas vezes será justamente aquilo que eles carregarão para o resto da vida. E sabe de uma coisa? Deus também quer te ensinar algo através disso. Quantas vezes você erra e precisa voltar no mesmo lugar? Quantas vezes você promete fazer diferente e acaba tropeçando novamente? Mesmo assim, Deus não desistiu de você. A palavra de Deus nos ensina: as misericórdias de Deus são a causa de não sermos consumidos, e elas se renovam a cada manhã. Isso está em Lamentações, capítulo 3, versículos 22 e 23. Se o nosso Pai Celestial tem paciência conosco, também precisamos aprender a ter paciência com aqueles que Ele colocou em nossas mãos para cuidar. Pais, não desistam dos seus filhos por causa dos erros que eles ainda estão aprendendo a vencer. Corrija, ensine, estabeleça limites, mas faça tudo isso com amor e continuidade. Porque criar um filho não é apenas ensiná-lo a guardar um sapato no lugar. É ajudá-lo dia após dia a aprender a andar no caminho que Deus preparou para ele. E enquanto ensinamos nossos filhos a caminhar, Deus vai nos ensinando, pais, a caminhar com paciência, graça e amor.

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1: Estou preocupado, muito preocupado com a situação das pessoas no Brasil, a proximidade do dia de Halloween traz muito sofrimento para as famílias, para as crianças, para as pessoas. Tem escola que obriga a criança a participar de uma festa satânica. Aliás, diga-se de passagem, a lei proíbe qualquer professor ou diretor obrigar uma criança à adoração ao diabo. Halloween é uma festa do satanismo. É uma festa satânica, é uma festa para espíritos obsessores, os piores demônios. Tem pessoas que não têm coragem de falar, mas eu tenho, porque eu preciso preservar a vida das pessoas que me seguem na internet, na televisão, me ouvem. E eu tenho responsabilidade com quem é minha ovelha, sabe? Porque eu sou um pastor verdadeiro que dá vida pelas ovelhas. Não deixe seu filho participar de festa de Halloween, nem na rua da sua casa, nem na escola, nem em lugar nenhum. Dia 31, Halloween. E dia 2, Dia dos Mortos. São dois dias extremamente perigosos. Dia 2, Dia de Finados, os trabalhos de cemitério são pesados. A matanga. O que é matanga? É uma ordem espiritual de matar pessoas vinda das entidades das trevas que querem sangue humano. Beber sangue de pessoas inocentes. Graças a Deus que dia 2 de novembro o Monte Manaim estará com as suas portas abertas para você fazer o pacto com o Arcanjo Miguel, para ele te defender mais um ano. Impressionante como que o santuário está enchendo de povo para poder ir no dia 2 de novembro. Para entrar na caravana, porque só entra no Monte Manaim quem vai na caravana. Quem não vai na caravana não entra. Tem que ter o nome na caravana da fé. Lá não entra curioso. E vai ser um dia muito forte. Muito forte. Para você ter uma noção, a veste que nós vamos usar no dia 2 de novembro vai ser uma veste de guerra. Uma vestimenta de guerra. De batalha espiritual. E isso vai dar uma força de exército para o nosso povo. Nós somos o exército de Deus. A Bíblia diz que o Senhor é chamado de Senhor dos Exércitos, porque Ele tem o exército na terra, que somos nós cristãos, mas que não vale nada se não tiver o exército do céu para nos defender, que é o exército do Arcanjo Miguel, o exército de anjos da guarda de Deus, com a espada desembainhada para nos cercar e acampar ao nosso redor. A Bíblia diz também que Manaim significa quartel-general, acampamento dos guerreiros espirituais, dos anjos da guarda de Deus. Que não são anjos criança, não. Anjo criança não enfrenta demônios perversos, odiosos, terríveis, não. Os anjos da guarda de Deus são anjos enormes, são anjos muito fortes, que não brincam, não podem brincar, porque são eles que te cercam, que te guardam e te protegem. Por isso que em Daniel capítulo 12, versículo 1, diz que eles fazem isso com aqueles que têm o nome no livro. Por isso que dia 2 de novembro, todos os nomes das pessoas que sacrificaram para estar no Monte Manaim, todos os nomes vão para o livro. Tem algumas pessoas de longe que mandam o nome e manda oferta. É muito importante que uma ação vale mais que mil palavras. Não adianta só a pessoa falar, eu tenho fé em Deus, eu acredito em Deus. A fé sem sacrifício é a fé sem obras. E de nada vale perante Deus.

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1: Hoje eu vou falar uma coisa que não vai agradar muita gente. Eu canto, minha filha canta, sou amplamente favorável ao louvor na igreja. Mas existem igrejas e líderes que só se preocupam com louvor, com a pregação e com a oração. Tem igrejas inteiras que você vai lá, é só louvor, pregação e oração. louvor, pregação e oração. Vai de novo, louvor, pregação e oração. E oferta, né? Oferta é que mantém as igrejas, toda a igreja é assim. Dízimo é que mantém, é obrigação nossa entregar o dízimo, ser fiel a Deus. Mas eles preocupam, o pastor preocupa, os líderes preocupam em louvor, cantam como os anjos, pregam como os apóstolos, oram como os profetas. E os filhos vão para a droga, os filhos vão para a prostituição, os casais separam, outros vão para o mundo do crime, outros caem na jogatina, e o povo está cantando, está pregando, está orando, e a família indo para o buraco. Aí você pergunta, mas no santuário não tem louvor? Tem, tem. Tem pregação da palavra de Deus? Tem, tem. Tem oração? Tem. Mas tem uma coisa que é muito importante: a revelação do Espírito Santo. A palavra rema, a palavra revelada. E a prática do que é necessário fazer, do que precisa fazer, do que precisa agir para ficar de pé. Ah, meu irmão, para ficar de pé não basta só orar, não basta apenas você cantar, não basta apenas pregar. Tem que vigiar, tem que ensinar como você observa o mover do inimigo. Tem que ter força para a batalha espiritual. Tem que ter garra de águia. Tem que ter visão de águia. Tem que voar alto. E tem que ser praticante da verdade. Às vezes isso desagrada. Então, quando eu chamo lá na frente os adolescentes, pré-adolescentes, e tenho uma reunião com os pré-adolescentes, e falo para eles a verdade, e falo, olha, se vocês não estudarem, vocês não vão conseguir nada na vida, e depois, se vocês conseguirem alguma coisa na vida, alguém que estudou vai tomar de você. Então, quando eu começo a falar para os pré-adolescentes e adolescentes, que é um trabalho lindo que nós realizamos, que eles têm que honrar o pai, honrar a mãe, que eles têm que estudar, e que é ruim estudar, eu nunca gostei, eu sou doutor formado, nunca gostei de estudar, mas eu estudei para não ser feito de bobo. Aí o pai chega para mim depois e fala assim: muito obrigado, o senhor me ajudou muito. A mãe: muito obrigado, o senhor me ajudou muito. O avô, a avó: o senhor me ajudou muito, a palavra que o senhor me deu valeu por uma pregação, aquilo que o senhor falou para o meu filho, para minha filha, valeu por uma pregação, porque hoje meu filho estuda, não me dá trabalho, tem a cabeça no lugar e não anda com qualquer pessoa. Esqueceram de ensinar as crianças, os adolescentes e pré-adolescentes. Esqueceram de ensinar as coisas normais da vida. Esqueceram de ensinar que parentes a gente não escolhe, mas amigos a gente escolhe. Deus quer que você tenha uma vida sadia, normal e vitoriosa.

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1: Eu tenho trazido aqui pessoas que têm profundo conhecimento espiritual, que trazem para vocês a luz da vida. A luz da vida é o conhecimento de Jesus, que disse: eu sou a luz da vida, e aquele que me segue não andará em trevas, mas será a luz do mundo. Há uma outra tradução que diz: eu sou a luz do mundo, e aquele que me segue não andará em trevas, mas terá a luz da vida. Luz, esta é a palavra, luz. Muita luz para você, luz. Conhecimento espiritual é luz. E esses companheiros nossos, essas companheiras nossas que participam do nosso programa, têm se esmerilado na busca do conhecimento espiritual para passar para cada um de nós. Vamos agora a mais um quadro do nosso programa.
2: Paz e luz para você, meu irmão e minha irmã. Eu sou a profetisa Débora Rocha, aqui do Rio de Janeiro. E hoje vamos falar sobre perigos espirituais. Quando eu falo em perigos espirituais, eu estou falando que uma pessoa negativa, invejosa da sua vida, ela é capaz de procurar os profissionais que trabalham com os espíritos das trevas para jogar um mal na sua vida. Quando eu falo de perigos espirituais, eu falo de inveja. Ou você é ingênuo a ponto de imaginar que todo mundo gosta de você. Tem pessoas que fingem gostar de você, mas pelas suas costas falam mal de você, trabalham contra você, movidos por um sentimento perverso chamado inveja. Perigos espirituais, quando eu digo, eu estou falando de trabalhos arriados na calada da noite para destruir seu casamento, para tirar a saúde do seu corpo, para te levar à falência, para causar brigas dentro da sua casa, para levar sofrimento, e muito deles irreparáveis, porque tem pessoas que são assassinadas por conta de trabalhos espirituais que são arriados contra as suas vidas. Fui procurada recentemente por uma mulher e ela me disse, profetisa, eu estou sofrendo com ataques espirituais e eu sinto que são espíritos que estão me perseguindo porque são coisas que eu não consigo enxergar com os meus olhos naturais, mas eu consigo sentir. Sempre que chego em casa, profetiza, tem um corredor que dá acesso para a cozinha e depois os quartos. E tem uma parte nesse corredor que quando eu passo, eu sinto arrepios, calafrio, eu sinto mal, eu sinto que tem alguma coisa ali naquele ambiente. Quando eu abri a revelação do Espírito para a vida daquela mulher, eu vi na parede daquele corredor que ela mencionou, ela tinha um quadro lá pendurado. Eu falei, aquele quadro que fica pendurado naquele corredor, ela disse, foi um presente que eu ganhei. Uma amiga que me trouxe aquilo do exterior. Eu achei lindo, maravilhoso, caro, né? E eu coloquei ali. Eu falei, pois é, antes de chegar aquele presente na sua casa, ele foi levado em um ambiente espiritual negativo e foi consagrado a espíritos das trevas para causar enfermidade no seu corpo. E aqueles sintomas que você está sentindo é só o começo. Porque o pior ainda virá se você não se cuidar, porque aquilo é para colocar você em cima de uma cama inválida. Aquela pessoa que te deu aquele presente nunca teve amizade verdadeira por você. É uma amizade falsa. Enquanto aquela mulher não estiver definhando em cima de uma cama, ela não terá a alegria dela completa. É uma pessoa extremamente negativa, venenosa pela inveja. Eu pude orientar esta mulher porque ela me procurou. E ela já está sendo preparada espiritualmente por mim para selar o pacto de proteção com o Arcanjo Miguel. Porque ela precisa da presença do anjo do Senhor, do Arcanjo Miguel, para defendê-la de tantos ataques que ela tem sofrido nos últimos tempos. E ter um pacto de proteção com o Arcanjo Miguel é você ter a guarda do exército de anjos de Deus contra os seus inimigos e em favor da sua vida, te protegendo para que nenhum mal venha conseguir te derrubar. Quem tem pacto com o Arcanjo Miguel, ninguém derruba. E dia 2 de novembro se aproxima. E aqui no Rio de Janeiro, eu tenho uma caravana em preparação para levar o povo de fé até o Monte Manaim, dia 2 de novembro, para selar o pacto de vida, o pacto de proteção com o Arcanjo Miguel. Você que sabe que é atacado, atingido por um mal espiritual e precisa dessa proteção espiritual, me procure, porque eu vou te preparar e colocar o seu nome na caravana da fé. Sexta-feira agora, venha falar comigo pessoalmente, na Rua do Bonfim, número 305, no bairro São Cristóvão. 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
1: Nada acontece por acaso. Pode ter certeza disso. Foi Deus quem me colocou hoje no seu caminho. Eu quero falar para você sobre a formação do caráter de uma pessoa no meio da família. Talvez você pense que eu esteja sendo muito incisivo, muito forte, batendo muito. Mas é muito importante você entender que cada um de nós terá que prestar contas a Deus pela nossa família, pelos nossos filhos, pelos nossos netos, pelas pessoas da nossa casa. É muito importante você se preocupar em formar o caráter dos seus netos, dos seus filhos. E às vezes nós temos que desagradar. Somos obrigados a falar determinadas coisas, principalmente quando uma pessoa mais velha, ela se vê ameaçada pelos filhos, porque tem filho que não respeita o pai, não respeita a mãe, e outras pessoas que choram amargamente a solidão que ficaram. Eu descobri em São Paulo muita gente que mora sozinho, sozinho e Deus. Às vezes a pessoa mora numa casa grande, numa mansão, sozinha e Deus. Filho não vai ver. Às vezes a esposa Deus já levou, ou o marido Deus já levou, o pai, a mãe Deus já levou. É muito triste isso. Porque muitas pessoas reclamam que sofrem e não sabem de onde vem o sofrimento. E nós temos que aprender na vida a ser boas pessoas, a tratar todo mundo com gentileza, com generosidade, com amor. Os nossos pais, nossos avós, nossos tios, nossas filhas e filhos, nossos netos, nossos entes queridos, nossas amizades sinceras. Toma cuidado com os falsos amigos. Toma cuidado com parentes invejosos. Não se pode falar tudo o que pensa, e nem planos, projetos, contar para as pessoas, porque inveja existe. Sobretudo, irmão, irmã, tenha consciência cristã para você servir a Deus e, através do seu exemplo, do seu testemunho, você levar salvação às pessoas que você ama.
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2: 6 e 5.
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3: Hoje eu vou falar uma coisa que não vai agradar muita gente. Eu canto, minha filha canta, sou amplamente favorável ao louvor na igreja, mas existem igrejas e líderes que só se preocupam com louvor, com a pregação e com a oração. Tem igrejas inteiras que você vai lá é só louvor, pregação e oração. Louvor, pregação e oração. Vai de novo, louvor, pregação e oração. E oferta, né? Oferta é que mantém as igrejas, toda a igreja é assim. Dízimo é que mantém, é obrigação nossa entregar o dízimo, ser fiel a Deus. Mas eles preocupam, o pastor preocupa, os líderes preocupam em louvor, cantam como os anjos, pregam como os apóstolos, oram como os profetas. E os filhos vão para a droga, os filhos vão para a prostituição, os casais separam, outros vão para o mundo do crime, outros caem na jogatina, e o povo está cantando, está pregando, está orando, e a família indo para o buraco. Aí você pergunta, mas no santuário não tem louvor? Tem. Tem pregação da palavra de Deus? Tem. Tem oração? Tem. Mas tem uma coisa que é muito importante: a revelação do Espírito Santo. A palavra rema, a palavra revelada. E a prática do que é necessário fazer, do que precisa fazer, do que precisa agir para ficar de pé. Ah, meu irmão, para ficar de pé não basta só orar, não basta apenas você cantar, não basta apenas pregar. Tem que vigiar, tem que ensinar como você observa o mover do inimigo. Tem que ter força para a batalha espiritual. Tem que ter garra de águia. Tem que ter visão de águia. Tem que voar alto. E tem que ser praticante da verdade. Às vezes isso desagrada. Então, quando eu chamo lá na frente os adolescentes, pré-adolescentes, e tenho uma reunião com os pré-adolescentes, e falo para eles a verdade, e falo: olha, se vocês não estudarem, vocês não vão conseguir nada na vida, e depois, se vocês conseguirem alguma coisa na vida, alguém que estudou vai tomar de você. Então, quando eu começo a falar para os pré-adolescentes e adolescentes, que é um trabalho lindo que nós realizamos, que eles têm que honrar o pai, honrar a mãe, que eles têm que estudar, e que é ruim estudar, eu nunca gostei, eu sou doutor formado, nunca gostei de estudar, mas eu estudei para não ser feito de bobo. Aí o pai chega para mim depois e fala assim: muito obrigado, o senhor me ajudou muito. A mãe: muito obrigado, o senhor me ajudou muito. O avô, a avó: o senhor me ajudou muito, a palavra que o senhor me deu valeu por uma pregação, aquilo que o senhor falou para o meu filho, para minha filha, valeu por uma pregação, porque hoje meu filho estuda, não me dá trabalho, tem a cabeça no lugar e não anda com qualquer pessoa. Esqueceram de ensinar as crianças, os adolescentes e pré-adolescentes. Esqueceram de ensinar as coisas normais da vida. Esqueceram de ensinar que parentes a gente não escolhe, mas amigos a gente escolhe. Deus quer que você tenha uma vida sadia, normal e vitoriosa.

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1: Eu tenho trazido aqui pessoas que têm profundo conhecimento espiritual, que trazem para vocês a luz da vida. A luz da vida é o conhecimento de Jesus, que disse: eu sou a luz da vida, e aquele que me segue não andará em trevas, mas será a luz do mundo. Há uma outra tradução que diz: eu sou a luz do mundo, e aquele que me segue não andará em trevas, mas terá a luz da vida. Luz, esta é a palavra, luz, muita luz para você, luz, conhecimento espiritual é luz. E esses companheiros nossos, essas companheiras nossas que participam do nosso programa, têm se esmerilado na busca do conhecimento espiritual para passar para cada um de nós. Vamos agora a mais um quadro do nosso programa.
2: Paz e luz para você, meu irmão e minha irmã. Eu sou a profetisa Débora Rocha, aqui do Rio de Janeiro. E hoje vamos falar sobre perigos espirituais. Quando eu falo em perigos espirituais, eu estou falando que uma pessoa negativa, invejosa da sua vida, ela é capaz de procurar os profissionais que trabalham com os espíritos das trevas para jogar um mal na sua vida. Quando eu falo de perigos espirituais, eu falo de inveja. Ou você é ingênuo a ponto de imaginar que todo mundo gosta de você. Tem pessoas que fingem gostar de você, mas pelas suas costas falam mal de você, trabalham contra você, movidos por um sentimento perverso chamado inveja. Perigos espirituais, quando eu digo, eu estou falando de trabalhos arriados na calada da noite para destruir seu casamento, para tirar a saúde do seu corpo, para te levar à falência, para causar brigas dentro da sua casa, para levar sofrimento, e muito deles irreparáveis, porque tem pessoas que são assassinadas por conta de trabalhos espirituais que são arriados contra as suas vidas. Fui procurada recentemente por uma mulher e ela me disse, profetisa, eu estou sofrendo com ataques espirituais e eu sinto que são espíritos que estão me perseguindo porque são coisas que eu não consigo enxergar com os meus olhos naturais, mas eu consigo sentir. Sempre que chego em casa, profetisa, tem um corredor que dá acesso para a cozinha e depois os quartos. E tem uma parte nesse corredor que quando eu passo, eu sinto arrepios, calafrio, eu sinto mal, eu sinto que tem alguma coisa ali naquele ambiente. Quando eu abri a revelação do Espírito para a vida daquela mulher, eu vi na parede daquele corredor que ela mencionou, ela tinha um quadro lá pendurado. Eu falei, aquele quadro que fica pendurado naquele corredor, ela disse, foi um presente que eu ganhei. Uma amiga que me trouxe aquilo do exterior. Eu achei lindo, maravilhoso, caro, né? E eu coloquei ali. Eu falei, pois é, antes de chegar aquele presente na sua casa, ele foi levado em um ambiente espiritual negativo e foi consagrado a espíritos das trevas para causar enfermidade no seu corpo. E aqueles sintomas que você está sentindo é só o começo, porque o pior ainda virá se você não se cuidar, porque aquilo é para colocar você em cima de uma cama inválida. Aquela pessoa que te deu aquele presente nunca teve amizade verdadeira por você. É uma amizade falsa. Enquanto aquela mulher não estiver definhando em cima de uma cama, ela não terá a alegria dela completa. É uma pessoa extremamente negativa, venenosa pela inveja. Eu pude orientar esta mulher porque ela me procurou. E ela já está sendo preparada espiritualmente por mim para selar o pacto de proteção com o Arcanjo Miguel. Porque ela precisa da presença do anjo do Senhor, do Arcanjo Miguel, para defendê-la de tantos ataques que ela tem sofrido nos últimos tempos. E ter um pacto de proteção com o Arcanjo Miguel é você ter a guarda do exército de anjos de Deus contra os seus inimigos e em favor da sua vida, te protegendo para que nenhum mal venha conseguir te derrubar. Quem tem pacto com o Arcanjo Miguel, ninguém derruba. E dia 2 de novembro se aproxima. E aqui no Rio de Janeiro, eu tenho uma caravana em preparação para levar o povo de fé até o Monte Manaim, dia 2 de novembro, para selar o pacto de vida, o pacto de proteção com o Arcanjo Miguel. Você que sabe que é atacado, atingido por um mal espiritual e precisa dessa proteção espiritual, me procure, porque eu vou te preparar e colocar o seu nome na caravana da fé. Sexta-feira agora, venha falar comigo pessoalmente, na Rua do Bonfim, número 305, no bairro São Cristóvão. Os horários, 7 horas da manhã, 9 horas da manhã, 3 horas da tarde ou às 7 horas da noite. 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
5: Nada acontece por acaso. Pode ter certeza disso. Foi Deus quem me colocou hoje no seu caminho. Eu quero falar para você sobre a formação do caráter de uma pessoa no meio da família. Talvez você pense que eu esteja sendo muito incisivo, muito forte, batendo muito. Mas é muito importante você entender que cada um de nós terá que prestar contas a Deus pela nossa família, pelos nossos filhos, pelos nossos netos, pelas pessoas da nossa casa. É muito importante você se preocupar em formar o caráter dos seus netos, dos seus filhos. E às vezes nós temos que desagradar. Somos obrigados a falar determinadas coisas, principalmente quando uma pessoa mais velha, ela se vê ameaçada pelos filhos, porque tem filho que não respeita o pai, não respeita a mãe, e outras pessoas que choram amargamente a solidão que ficaram. Eu descobri em São Paulo muita gente que mora sozinho, sozinho e Deus. Às vezes a pessoa mora numa casa grande, numa mansão, sozinha e Deus. Filho não vai ver. Às vezes a esposa Deus já levou, ou o marido Deus já levou, o pai, a mãe Deus já levou. É muito triste isso, porque muitas pessoas reclamam que sofrem, porque muitas pessoas reclamam

0: nossas filhas e filhos, nossos netos, nossos entes queridos, nossas amizades sinceras. Toma cuidado com os falsos amigos. Toma cuidado com parentes invejosos. Não se pode falar tudo o que pensa. E nem planos, projetos, contar para as pessoas, porque inveja existe. Sobretudo, irmão, irmã, tenha consciência cristã para você servir a Deus. E através do seu exemplo, do seu testemunho, você levar salvação às pessoas que você ama.
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2: Às vezes eu gosto muito de conversar. Conversar com os meus ouvintes. Conversar com você. Eu não me vejo no rádio. Não me vejo dentro do estúdio. Não. É incrível. Eu não me vejo no rádio e nem no estúdio. Eu me vejo do seu lado. eu me vejo do seu lado. Sabia? Cada pessoa tem uma missão na vida. E o grande desafio hoje, sem dúvida alguma, é a falta de paz que há no mundo. O que é a depressão se não a falta de paz pelas decepções da vida? A falta de paz ocasionada pela desilusão, pela decepção, pela surpresa negativa. Existem coisas que você não esperava acontecer e aconteceu. É tão triste quando você não encontra paz dentro de casa. É tão triste quando uma pessoa não tem lugar para ir, porque lugar nenhum está bom para ela. E não é porque ela é ruim, não. É porque no mundo, o próprio Jesus, ele disse assim: no mundo tereis aflições. Tem um momento na vida da pessoa que só Deus é capaz de compreender a pessoa, de preencher o vazio da vida da pessoa, e ela não tem para onde correr, ela não tem para onde olhar. Se ela olhar para trás, é desanimador. Se ela olhar para a situação, é desanimadora. Se ela olhar para os lados, ela não tem ninguém com ela. Então ela tem que olhar para o céu. Eu estou falando com uma pessoa, dentre tantas pessoas que me ouvem, tem uma pessoa que está nesta situação. Parece até que ela me contou, parece até que ela me falou, mas o Espírito de Deus tem visto tudo o que tem acontecido em tua vida, e a palavra de Deus para você é esta: olhe para o céu, olhe para o céu, olhe para o céu, porque a tua resposta já está vindo do céu. E não foi por acaso que hoje eu trouxe para você esta palavra. Não foi. Você vai para o santuário, você vai para o santuário e vai dizer para o missionário, ou para a missionária que te atender: eu fui a pessoa revelada, eu fui a pessoa revelada, eu fui a pessoa revelada pelo missionário Adelino de Carvalho no rádio, e estou aqui, me ajude. Um coração humilde e sincero. Deus não desprezará nunca. Ele disse assim: aquele que vem a mim, de maneira alguma o lançarei fora. Portanto, alegre o teu coração, encha a tua alma de esperança, porque eu estou aqui, ó, eu estou aqui te passando forças, força espiritual, força de determinação, força de fé. Estou aqui do seu lado na sua luta.

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1: Nós vamos agora a mais um quadro do nosso programa e tem sido um sucesso a participação desses companheiros, dessas companheiras que enriquecem muito o nosso programa. Eu tenho observado que quanto mais a pessoa cresce espiritualmente, mais ela cresce em humildade, mais ela cresce em oração, mais ela cresce na fé, mais ela cresce na espiritualidade dela, na força espiritual dela. Porque o que nos impulsiona a sonhar é a força espiritual dentro de nós. O que leva você a enxergar para frente na sua vida e não para trás é a força espiritual de Deus dentro de você. Da mesma forma que o que leva você a andar para trás na vida é sua fraqueza espiritual. Esses quadros trazem o conhecimento espiritual para aqueles que querem galgar degraus na sua vida, melhorar a qualidade de vida, ter paz, ter alegria, ser feliz. Vamos à participação de mais companheiros nossos dentro do nosso programa.
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1: No livro de Neemias, no capítulo 6, no verso 3, diz assim: Estou executando um grande projeto e não posso descer. Por quê? Por que parar a obra para ir encontrar-me com vocês? Esta passagem das Sagradas Escrituras nos fala sobre decisão de não parar. O profeta Neemias foi firme na sua decisão e na sua visão de vida. Assim como Neemias, houveram muitos homens e mulheres de Deus que tiveram diferentes visões da vida e que tomaram a decisão certa, no tempo certo, na hora certa. Você não pode parar a sua vida por causa de uma pessoa, por causa de uma dor, por causa de uma situação. Deus é o dono da sua vida e Ele tem direcionado os seus passos. Se você não está conseguindo vencer sozinho, você precisa de ajuda espiritual. Por isso o Espírito de Deus me coloca no seu caminho nesse momento. E eu quero orientar você como você vai fazer para sair desse sofrimento, como aconteceu na vida da Célia. A Célia chegou no santuário escrava do vício do cigarro. Anos e anos escrava do vício. Já havia lutado para parar, mas não conseguia. Pedia ajuda às pessoas, buscou formas de tratamento para parar o vício do cigarro, mas não conseguia parar. E ela então foi ao santuário, deu início à corrente de batalha espiritual e começou a receber no santuário toda semana uma oração especial para destruição dos espíritos do vício. E você vai ouvir a Célia contar que ela foi liberta, liberta do vício do cigarro. Nós vamos ouvir o louvor, daqui a pouco eu volto com esse testemunho de fé.

0: Vamos agora ouvir o testemunho da Célia. Preste atenção porque é muito forte o que Deus fez na vida dessa mulher.
1: Pare e reflita agora em tudo que você vai ouvir neste momento. Pois pessoas que por meio de uma fé sacrificial obtiveram o seu resultado e alcançaram o milagre de Deus na sua vida. O que você vai ouvir agora é uma prova viva que Deus, que operou ontem, opera hoje e sempre. Vamos agora acompanhar mais um resultado de quem usou a fé e recebeu o seu milagre.
2: E aqui comigo a Célia, Célia Ventura. Conta pra gente, Célia, há quanto tempo você era viciada no cigarro?
3: Há 40 e poucos anos.
2: 40 e poucos anos viciada no cigarro. Como é que era seu dia a dia com o vício do cigarro? Você dependia do vício? Você fumava durante o dia quando você ficava nervosa ou para distrair? Como é que era?
3: Ah, eu ficava nervosa e eu tampava a fumar. Fumava o máximo de cigarro por semana.
2: E o vício do cigarro, além de prejudicar os pulmões, a sua saúde, porque é uma morte lenta, o vício do cigarro traz uma morte lenta, enganosa para a pessoa. O que seu marido falava de ver você fumando?
3: Ah, ele ficava, para com esse cigarro, você está doente por causa desse cigarro. Você está fumando, você está cheirando cigarro. Aí ele falava para caramba, você já está fumando, olha o cheiro.
2: Isso deixava ele chateado?
3: Deixava. Ele não fuma, ele parou.
2: Então quando ele chegava perto de você, logo ele sentia o cheiro do cigarro?
3: Sentia, sim.
2: E isso incomodava?
3: Incomodava ele.
2: E aí você veio para o santuário, começou a corrente, toda sexta-feira recebendo a oração forte contra vício, e você está libertada?
3: Estou liberta, graças a Deus, em nome de Jesus.
2: O sacrifício gera o milagre?
3: Gera.
2: Glória milagre. A Deus, que maravilha, hein? O que você diz agora a essa pessoa que é viciada no cigarro, nas drogas, na bebida alcoólica, em jogos de azar? O que você diz a essa pessoa?
3: Ah, se eles quiserem ser libertos, é só vir para o santuário. Porque eles são libertos também, igual a mim.
2: Do mesmo modo que você recebeu, eles vão receber também?
3: Vão receber também, em nome de Jesus.
4: É minha vitória! É minha vitória!
0: Graças a Deus, graças a Deus, a Célia, escrava, olha quantos anos de escravidão, muito tempo de sufoco na alma, de tristeza, de sofrimento, querendo se ver livre de um mal que estava atrapalhando a vida dela e não tinha conseguido, mas graças a Deus ela tomou a atitude certa, tomou a decisão certa de chegar até o santuário para a vida dela mudar. Você que me ouve agora, que tem passado momentos difíceis, você que está vivendo momentos dentro de casa com seu filho, viciado, seu marido, sua esposa, aquela pessoa que você ama, escrava do vício, você pode entrar em contato agora comigo pelo 319-9354-9081 e eu vou te ajudar a sair desse sofrimento, sair dessa situação difícil que você está enfrentando. Você ama essa pessoa? Então você não vai desistir dela. O Espírito de Deus vai te fortalecer e eu vou te ajudar a alcançar a resposta que você precisa no nome de Jesus.

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1: A grandeza de Deus é para aqueles que acreditam. As coisas de Deus é para quem tem fé. Os milagres de Deus é para quem sacrifica, porque o sacrifício gera milagres. Nós vamos agora à participação de mais um companheiro, uma companheira nossa, mais um quadro do nosso programa. Esses quadros são muito importantes, porque eles trazem para cada pessoa que ouve a luz do conhecimento espiritual. O conhecimento nos leva à luz, O conhecimento fortalece a nossa fé. Nada nos prejudica tanto quanto a ignorância espiritual, a cegueira espiritual. O apóstolo Paulo disse: eu sei em quem tenho crido e sei que ele é poderoso. Vamos agora a mais um quadro do nosso programa. Agora mais um quadro do nosso programa.

Bendita hora, bendita hora que eu encontrei o santuário. É maravilhoso ver o povo de fé dando testemunho no santuário, contando acerca das viradas estrondosas que Deus tem feito. Pessoas que estavam em situações que diante os olhos humanos seria impossível de ser resolvido. Por isso que Deus prepara dia, hora e lugar. Há uma diferença entre lugar e um lugar sagrado. Os lugares sagrados, eles trazem muita força espiritual na vida de quem busca. Hoje você vai ouvir o testemunho do Luiz Ramalho. Luiz Ramalho recebeu uma grande vitória na caverna de Adulão. Caverna de Adulão. Um lugar de vitória, de resposta. Olha a situação do José Ramalho. Ele e a esposa cuida, no caso, ele cuida da sogra dele. Uma senhora deficiente com uma necessidade muito grande de cuidados. Ela não conseguia aposentar, ninguém da família fazia nada. Ele decidiu tomar frente, fez uma procuração, lutou por benefício dela, o benefício dela foi liberado. E como procuração que ele tinha, ele passou a receber o benefício dela, a cuidar dela, junto com a esposa dele. Só que o cunhado dele se levantou contra ele. Olha só, sempre tem uma pessoa para se levantar. Se levantou contra ele, entrou na justiça, como se ele estivesse usurpando do salário da sogra dele. Com isso, abriu um processo, o oficial de justiça foi na casa dele e o Ramalho pegou aquele papel do processo e passou com ele dentro da caverna de Adulão. Olha, filhos, Deus é poderoso. Deus é poderoso. E graças a Deus, os oficiais da justiça foram na casa do Zé Ramalho, viu que não tinha nada das acusações que o cunhado tinha feito. Aquela senhora sendo tratada com cuidado, com amor, com carinho, com toda ali alimentação, com todo o cuidado. E ele teve a vitória que o processo foi arquivado. O processo que o cunhado levantou contra ele foi arquivado. Por quê? O José Ramalho tomou uma decisão de obedecer a Deus. Ele colocou o pé no caminho, foi até o santuário, iniciou a corrente forte e o ato profético que foi revelado a ele fazer, ele fez. Você está entendendo porque dia Deus ele separa dia, hora e lugar. Como agora os nossos olhos estão voltados para o Monte Manaim, o pacto forte de proteção que vai acontecer no dia 2 de novembro. É muito importante você entender que há, no dia 2 de novembro, abertura de portais espirituais. Para nós que vamos estar no Monte Manaim, com certeza, portal de grande bênção, grande vitória, de grande força espiritual. Mas eu digo para você que há aqueles que trabalham do outro lado, que já estão sim preparando as oferendas. É a data aonde começa, para quem trabalha na esquerda, o império do porteiro do cemitério. Um espírito terrível de morte e destruição que entra devastando a vida de muitas pessoas. E eu não falo somente morte física, porque acontece muito acidente no dia 2 de novembro. Muita morte, muito espírito tenebroso que entra em casa, faz a pessoa sair de casa, casais que se separam, empresas que vão à falência. E muitas pessoas que têm a morte espiritual e passam a não ter mais vontade de viver, aí começa a cair em depressão, é crise de ansiedade, mas muitas pessoas não sabem que tudo isso são problemas de ordem espiritual. E é por isso que no dia 2 de novembro, nós colocamos o nosso nome no livro da vida, atrás da grande espada, aonde ali há a defesa de Miguel, no livro da proteção, aonde a proteção espiritual é feita na sua vida, e Arcanjo Miguel prontamente ele entra na sua batalha. A palavra de Deus nos fala que Arcanjo Miguel, ele é inimigo dos nossos inimigos. Ele é adversário dos nossos adversários. Eu tenho muitas pessoas que têm em suas vidas sinais, respostas, por terem firmado esse pacto forte com Arcanjo Miguel. E a caravana da fé já está sendo preparada. Anote o endereço, vá até o santuário. Eu não acredito que essa palavra chegou até você por acaso, não. Se você tem fé, Deus tem todo o poder para te dar a vitória. Nós vamos uma canção e daqui a pouco eu volto.

0: Você acabou de ouvir essa linda canção. Acompanhe comigo agora o testemunho de fé, o testemunho forte de hoje do José Ramalho. A virada estrondosa que aconteceu na vida dele porque ele obedeceu, ele sacrificou e o sacrifício gera milagres.
1: Pare e reflita agora em tudo que você vai ouvir neste momento. Pois pessoas que por meio de uma fé sacrificial obtiveram o seu resultado e alcançaram o milagre de Deus na sua vida. O que você vai ouvir agora é uma prova viva que Deus, que operou ontem, opera hoje e sempre. Vamos agora acompanhar mais um resultado de quem usou a fé e recebeu o seu milagre.
0: Qual o seu nome?
2: É Luiz Ramalho.
0: Que bairro são é?
2: Sou da cidade de Serra Negra.
0: Da cidade de Serra Negra. Qual foi a vitória que o senhor recebeu?
2: Ah, foi bastante vitória já, né? Só que a que eu vou contar aqui é a respeito da caverna de Adulão. É que eu recebi uma graça através da caverna de Adulão. Que eu tinha arrumado o benefício da minha sogra, né? Que ela já tinha mais de 80 anos e não conseguia ter um benefício, né, de aposentadoria. Aí eu consegui arrumar para ela. Como ela era deficiente, aí eu tive que fazer uma procuração para mim tirar o dinheiro do banco e comprar as coisas para ela, né? E aí o meu cunhado entrou com uma ação contra mim, dizendo que eu estava usando o benefício dela em benefício próprio.
0: Meu Deus!
2: E aí eu conversei com a bispa, né? Aí ela me orientou a pegar o processo e passar pela caverna de Adulão. E assim eu fiz. E aí uma semana depois, quando eu cheguei em casa, uma semana depois veio um oficial do fórum na minha casa, trazendo um papel para me assinar, dizendo que foi arquivado o processo, que eu provei que estava tudo certinho, que não tinha nada errado. Aí
0: a vitória
2: tudo
0: veio.
2: Certo. Veio a vitória.
0: Olha a força e o poder espiritual dos atos proféticos, dos lugares espirituais reservados pelo Espírito de Deus. Olha o testemunho aqui no nosso presídio sobre a caverna de Adulão. Ele cuidando da sogra dele, lutou para ela se aposentar, conseguiu benefício. Aí o cunhado.
2: Cunhado.
0: Os parentes, né? Sempre tem um parente. Sempre tem um parente. Foi e entrou com processo contra ele, que ele estava usando o benefício dela para o uso próprio dele. E aí abriu um processo, mas ele procurou a profetisa de Deus, ó. Fez o sacrifício, o que a profetisa orientou, ele fez. Entrou na caverna de Adulão e passado mais uns dias o processo foi arquivado.
2: Foi, em nome de Jesus.
0: A vitória veio.
2: Veio, graças a Deus.
0: Em nome de Jesus, amém? O mesmo que aconteceu com ele, pode acontecer com você. Vai lá, meu irmão, bata o sino da vitória. Bata o sino da vitória. Bata a palma. Santuário, glória a

Bendita hora que o José Ramalho encontrou o santuário. Está aí a prova viva do que acontece quando a pessoa coloca o pé no caminho. Contra fatos, não argumentos. O santuário é a porta que o Espírito de Deus abriu para você lutar, vencer e ser feliz. Olha a situação que ele estava, a afronta que ele recebeu, a perseguição do próprio cunhado. Olha só, mas o inimigo foi envergonhado, porque na caverna de Adulão, Deus deu a vitória a Davi. Davi entrou lá deprimido, sendo perseguido, saiu de lá com o reinado. Cada lugar tem uma força espiritual. Agora o José Ramalho se prepara para fazer o pacto dele, pacto de vida, pacto de proteção com o comandante dos céus, com o arcanjo Miguel. A certeza de proteção espiritual, a certeza que estará sendo guardado, guardado pelo comandante dos céus, o arcanjo Miguel. Então creia, meu irmão, creia, minha irmã, na sua vitória. Não olhe para a direita, nem para a esquerda, nem para trás, não. Olhe para frente, olhe para cima e creia que a história da sua vida não vai terminar do jeito que está. Basta você obedecer. Dia 2 de novembro, pacto forte, Monte Manaim, com o arcanjo Miguel.

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1: Eu tenho aqui nas minhas mãos a Bíblia, palavra de Deus. Eu amo a palavra de Deus. A Bíblia não contém a palavra de Deus, ela é a própria palavra de Deus. Mas a Bíblia em si, com 66 livros, ela é apenas uma biblioteca de livros sagrados que trazem para nós a vontade expressa, a regra de fé e vida. Agora, eu quero falar a você sobre a Bíblia encarnada, porque o Verbo se fez carne e habitou entre nós. E ele foi o primogênito, primeiro. Ele deixou de ser o único, unigênito, para ser o primogênito, primeiro. O primeiro de milhares, milhões, bilhões, trilhões, quatrilhões de filhos de Deus. Ao longo da história, por causa de Jesus, a raça humana foi salva. Ele era o unigênito filho de Deus e passou a ser o primogênito, o primeiro dentre muitos. O Verbo se fez carne. Quando nós tomamos a palavra de Deus em nossas mãos, com nossa fé viva, e cremos na grandeza de Deus, falava outro dia sobre os dois pilares, Deus é Pai amoroso e é todo-poderoso. Se Ele é Pai amoroso e me ama e Ele tem todo o poder, então Ele tem poder para me curar, para me libertar, Ele tem todo o poder para mudar a história da minha vida, Ele tem todo o poder para me dar paz, Ele tem todo o poder para mudar a minha sorte. Vou falar sobre isso daqui alguns dias. Deus disse assim: eu mudarei a sorte do meu povo. Então, tem pessoas que precisam ter a sorte mudada. E Davi, ele consultava o profeta de Deus antes de fazer qualquer coisa. Porque ele nasceu e foi desprezado pelo pai, Jessé, mas ele foi amado por Deus. É muito importante entender isso. Não importa o que as pessoas pensam de você e como tratam você. Não importa os lixos de humilhações que você já sofreu no decorrer da sua vida. Isso ficou para trás. Você não tem que chorar o que você perdeu, o que fizeram com você, as humilhações que você sofreu, as tristezas que você sofreu. Lixo, se joga no lixo. Você tem que carregar com você as grandezas de Deus, o poder da sua fé, a sorte que você teve de ter encontrado com Deus. E agora está me ouvindo. Porque eu tenho certeza que há um propósito de Deus nisso. Para que esta palavra entre no seu corpo, para que você viva esta palavra de Deus, para que você tenha a paz de que fala a palavra de Deus, a saúde de que fala a palavra de Deus, a salvação de que fala a palavra de Deus, a alegria de que fala a palavra de Deus. Que o Espírito do Deus vivo revele a você todas as grandezas de que fala a palavra de Deus e que Ele preparou para você.

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0: Espada de Fogo. O primeiro a usar a espada de fogo para proteger o caminho da árvore da vida foi o próprio Deus.
1: Diz a palavra de Deus em Gênesis 3:24 que Deus, no princípio, quando o homem caiu, derrubado pelo príncipe das trevas, o próprio Deus, para guardar o caminho do homem e proteger a árvore da vida, ele colocou uma espada de fogo que se revolvia em defesa do paraíso.
0: Deus quer transformar o seu lar em um paraíso de paz, amor, compaixão e harmonia, onde as pessoas têm prazer em conviver umas com as outras.
1: Diz a palavra de Deus em Provérbios 14:30. A inveja entra na vida da pessoa e atinge a área sentimental, familiar, profissional e financeira. A inveja atinge até os ossos.
0: Não permita que a inveja dos parentes e vizinhos invejosos, o feitiço dos inimigos ocultos, o desejo de vingança dos rancorosos e de quem não gosta de você, venha entrar para dentro da sua casa e destruir sua família. Coloque na sala de sua casa uma espada de fogo. Fisicamente, ela parece uma obra de arte. Espiritualmente, ela faz uma blindagem na sua casa para o inimigo não entrar.
2: Aqui não!
0: Espada de fogo. Espada de fogo. Até Deus Todo-Poderoso usou para proteger o caminho da árvore da vida. Espada de fogo. Missionário Adelino de Carvalho.
3: Eu quero ler um texto muito forte que marcou a minha vida, porque o Arcanjo Miguel marcou a minha vida, o Monte Manaim marcou a minha vida, meu ministério. Depois do Monte Manaim é outro, depois do Arcanjo Miguel é outro, da revelação do anjo. Tem gente que mistura Jesus com o Arcanjo Miguel. O Arcanjo Miguel é o anjo mais poderoso do céu. Mas ele não salva. Quem salva é só Jesus. O Arcanjo Miguel não perdoa. Ele mata. Ele faz justiça. Ele é justiceiro. Por isso que todas as pessoas que se levantaram contra mim caíram. Caíram. Até governante ligado à esquerda que se levantou contra mim caiu. E eu falei que ia cair. Eu sou um profeta. A minha palavra tem autoridade espiritual, tanto no céu como na terra. Então marque bem o texto que eu vou ler, porque dia 12 de outubro eu completo 51 anos de ministério e nós estaremos às 7 horas da noite na Rua Varginha 215, celebrando a vitória, o nosso aniversário de ministério e a nossa vida com Deus. Daniel capítulo 12, irmão. Marque na sua Bíblia que é muito forte esse versículo. E aqui diz quem é Miguel. Poderoso príncipe do céu. E naquele tempo, diz a palavra de Deus, se levantará Miguel, o grande príncipe, que se levanta pelos filhos do teu povo. E haverá um tempo de angústia, qual nunca houve, desde que houve nação até aquele tempo. Mas naquele tempo, Deus livrará o seu povo, todo aquele que se achar escrito no livro. Palavra de Deus, palavra de salvação. Daniel capítulo 12, versículo 1. Daniel, profeta de Deus. E em cima está escrito, os últimos tempos, as palavras seladas. Quando ele profetizou isso, Jesus ainda não havia vindo. Mas os últimos tempos já estava no radar da visão do profeta. Jesus veio e salvou. Mas depois da salvação, a coisa mais importante que existe na vida de uma pessoa é a proteção dada pelo arcanjo Miguel. Dia 2, aqueles que são da esquerda, dia 2 de novembro, os que são da esquerda vão para o cemitério, porque é dia dos mortos. Então, quem é de direita, quem serve a Deus, vão para o Monte Manaim celebrar a vida. É muito importante você entender que na madrugada de finados, dia dos mortos, dia 2 de novembro, a quantidade de pessoas que praticam as obras das trevas, feitiçaria, bruxaria, magia negra, que vão para os cemitérios é muito grande. São levados nomes para o cemitério, são feitos trabalhos de morte, oferendas de morte. Mas, enquanto eles estão encomendando a morte de muitos inocentes, os inimigos ocultos estão na mira do nosso guardião, nosso defensor, o arcanjo Miguel. E nós vamos para o Monte Manaim celebrar a vida, como fazemos todos os anos. E nessa celebração nós estamos proclamando mais um ano que estamos vivos, que estamos de pé, que não fomos derrotados e nem derrubados. Porque o arcanjo Miguel vê o nosso nome no livro que é colocado atrás da espada. Na frente da espada, os nossos inimigos. Atrás da espada, o nosso nome. Segunda-feira, faltarão exatamente 21 dias para a celebração da vida que nós vamos fazer, contrapondo a celebração da morte. O dia dos mortos, o dia do Exu Caveira, o dia das oferendas de cemitério, o dia de trabalhos pesados para matanga, para matar pessoas, para destruir vidas e lares. Eles não perdoam nem criança, nem criança. Preste atenção. Dia 13, eu estarei iniciando um jejum de 21 dias, conforme está na Bíblia, os 21 dias de Daniel. E você, dia 12, vai até o santuário receber o óleo do jejum. Lá na rua Varginha 215. Agora preste atenção. Você pode pegar esse óleo também no decorrer da semana. Em qualquer um dos nossos santuários, dá seu nome para entrar na caravana da fé, para você ir no Monte Manaim, dia 2 de novembro. Tem muita gente que sai e vai para lá. Chega lá, não entra. Porque só quem chega na caravana da fé, ou quem chega de carro, mas tem a referência do profeta, é que entra no Monte Manaim. Lá não é aberto ao público, lá é uma propriedade particular a serviço de Deus.

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1: Tem uma coisa que eu faço questão no meu programa, é de passar para cada pessoa o carinho, o amor, que é a maior prova que Deus está com uma pessoa, é quando ela ama o seu próximo. O amor é mais forte que um milagre. O amor é mais forte que uma cura. O amor é mais forte que uma pregação ou uma libertação espiritual. A maior prova que uma pessoa tem Deus no coração é quando ela passa amor para as pessoas. e amar só quem te ama, não é vantagem nenhuma, qualquer um faz isso. Mas amar o estranho, a pessoa que procura o santuário a primeira vez e é recebida com carinho, com amor, isso é lindo. E nós temos uma equipe de pessoas que um dia chegaram a primeira vez e foram recebidas com amor, com carinho, foram curadas, receberam milagres no Monte Manaim, e agora são elas que recebem quem está chegando no santuário. E você que está chegando esta semana, daqui uns tempos será você quem irá receber os novos, com um lindo sorriso no rosto e amor no coração. Sempre tem gente procurando os nossos santuários. Sempre tem gente procurando por Deus. E a maior prova da presença de Deus é o amor. O amor. O amor. Se alguém te desprezou, fez pouco de você, não fique triste. Olha aqui, ó. Não fique triste, não. Quem te desprezou é porque nunca te mereceu. Vem pra cá. Vem. Vem pra cá. Você tem uma nova família no santuário, cheia de amor, uma família de fé. Deus abençoe você, onde quer que você esteja.

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1: Grande é a tua fé. A tua fé te salvou. A tua fé te curou. A tua fé te deu a vitória. A tua fé te levantou. Ouvimos sempre frases que saíram da boca dos profetas e da boca de Nosso Senhor ou da boca dos apóstolos, que jogam para cima o valor da nossa fé. Mas na verdade, a nossa fé, ela precisa de munição. E a munição da fé é o conhecimento espiritual. A força da fé é o conhecimento espiritual. E daí a razão pela qual nós temos trazido no nosso programa pessoas que conhecem profundamente das revelações, dos mistérios do reino dos céus. Vamos agora a mais um quadro importante no nosso programa.
2: Conta-se que certa vez moravam numa floresta uma coruja e uma águia. A águia constantemente alçava voo alto e desaparecia diante dos olhos da coruja. Quando a águia voltava, a coruja dava notícias de tudo o que havia acontecido na floresta, contando para a águia a vida dos pássaros ao redor dela. A coruja sabia de tudo o que acontecia na floresta. Dava notícia da vida de todos os pássaros. Também dava notícia das árvores frutíferas que floreavam e das árvores que morriam. Numa rodada de pescoço, ela girava a cabeça e via tudo ao seu redor. Já a águia não tinha muito o que falar, pois fazia parte do caráter da águia enxergar longe e voar sozinha. Um dia colocaram fogo na floresta e a coruja não tinha para onde voar. Ela só enxergava o que estava perto e tudo perto dela se queimou naquele incêndio criminoso. A coruja se perdeu na vida e ninguém nunca mais a viu. Ela não tinha foco. Já a águia, quando viu a floresta incendiando, ela alçou o voo para o penhasco, onde já havia construído o seu ninho. Lá em cima, ela teve seus filhotes e seguiu o curso natural da vida. A coruja representa a sabedoria humana e o conhecimento de tudo que está ao seu alcance. Já a águia representa a revelação do reino e a posse de tudo que está acima, fora do alcance dos outros. A Bíblia diz: os que confiam no Senhor voarão com asas como águia. Bárbara Barcelos agora traz para você o quadro Águia ou Coruja.
3: O sapato no meio da sala. Certa manhã, uma mãe entrou na sala de casa e encontrou um sapato jogado no meio do caminho. Ela olhou para o sapato, suspirou. De novo esse sapato aqui. Então ela chamou o filho. Filho, quantas vezes eu já pedi para você guardar os seus sapatos? Muitas, mãe, respondeu a criança de cabeça baixa. Então por que você não guarda? O menino, ainda de cabeça baixa, respondeu: eu esqueço. A mãe ficou irritada, queria dar uma bronca, mas respirou fundo. Pegou o sapato, colocou no lugar e disse: filho, eu poderia ficar brava porque você ainda não aprendeu, mas talvez você ainda precise que eu ensine mais uma vez. Então, vamos lá. Quando você chegar da escola, não deixe o sapato no meio do caminho. Guarde-o no lugar certo, dentro do armário. No dia seguinte, o sapato estava novamente no meio da sala. A mãe olhou, respirou, chamou novamente o filho. E ele apareceu correndo. E ele já apareceu dizendo: desculpa, mamãe, eu esqueci de novo. Ela sorriu e disse: vamos tentar mais uma vez. Quando você chegar da escola, não deixe o sapato no meio da sala. Pegue ele e guarde no armário. E assim foi durante muitos dias, ela repetindo a mesma lição. Até que certa manhã, a mãe entrou na sala e percebeu que não havia nenhum sapato no caminho. Procurou o filho, achou até que ele não havia chegado da escola. Mas insistiu: filho, você está aí? Ele respondeu: cheguei, mamãe. Você guardou os sapatos? Perguntou a mãe. Guardei, respondeu o garoto, orgulhoso da sua atitude. A mãe sorriu emocionada e disse: parabéns, você conseguiu. O menino então abraçou a mãe e disse: eu consegui, mamãe, porque você não desistiu de me ensinar. A mãe ficou em silêncio. Naquele momento, percebeu que algumas coisas que parecem pequenas para o adulto podem ser grandes aprendizados para uma criança. E a grande lição desta história é que às vezes nós olhamos para os nossos filhos e pensamos: eu já falei isso 1000 vezes para você. Mas talvez seja justamente aí que esteja o nosso chamado para ter paciência. Crianças não aprendem apenas quando escutam uma vez. Elas aprendem com repetição, com exemplo, correção e principalmente com amor. Não desista de ensinar só porque o seu filho ainda não aprendeu. A semente não se torna uma árvore porque alguém gritou com ela. Ela cresce porque alguém continuou cuidando. E é assim também com os nossos filhos. Um dia, aquilo que hoje precisamos repetir tantas vezes será justamente aquilo que eles carregarão para o resto da vida. E sabe de uma coisa? Deus também quer te ensinar algo através disso. Quantas vezes você erra e precisa voltar no mesmo lugar? Quantas vezes você promete fazer diferente e acaba tropeçando novamente? Mesmo assim, Deus não desistiu de você. A palavra de Deus nos ensina: as misericórdias de Deus são a causa de não sermos consumidos, e elas se renovam a cada manhã. Isso está em Lamentações, capítulo 3, versículos 22 e 23. Se o nosso Pai Celestial tem paciência conosco, também precisamos aprender a ter paciência com aqueles que Ele colocou em nossas mãos para cuidar. Pais, não desistam dos seus filhos por causa dos erros que eles ainda estão aprendendo a vencer. Corrija, ensine, estabeleça limites, mas faça tudo isso com amor e continuidade. Porque criar um filho não é apenas ensiná-lo a guardar um sapato no lugar. É ajudá-lo dia após dia a aprender a andar no caminho que Deus preparou para ele. E enquanto ensinamos nossos filhos a caminhar, Deus vai nos ensinando, pais, a caminhar com paciência, graça e amor.

Marque bem esta data no seu coração. Dia 2 de novembro, nós estaremos no Monte Manaim para a grande celebração da vida. E eu quero convidar você para um lugar muito especial, a Fonte de Ana. Ana tinha um sonho de ser mãe. Ela chorou, foi humilhada, esperou, mas não desistiu. Um dia Ana subiu ao monte e na presença de Deus derramou sua alma diante do altar, entregando a Deus um sacrifício que ela nunca havia apresentado. Ana orou e pediu a Deus um filho, e Deus lhe deu Samuel. E essa história fala profundamente ao meu coração, porque eu também vivi um tempo de espera. Eu também desejei engravidar. E um dia na Fonte de Ana, no Monte Manaim, junto com o meu marido, o apóstolo Adelino de Carvalho, eu dobrei os meus joelhos, orei e entreguei o meu sonho nas mãos de Deus. E Deus me respondeu com um filho que eu recebi como um verdadeiro milagre. Por isso, no dia 2 de novembro, eu quero voltar à Fonte de Ana e quero levar você comigo. Você que deseja ser mãe, você que está esperando, você que já chorou, você que está cansada de esperar. Eu quero estar com você e orar por você na Fonte de Ana e colocar diante de Deus o seu sonho. Dia 2 de novembro, na celebração da vida, na Fonte de Ana. Procure o santuário, coloque o seu nome na caravana da fé, venha com fé, venha com esperança. Eu estarei lá e quero encontrar você na Fonte de Ana.